Não adianta esperar, porque o milagre não vai acontecer, você não vai receber nada de Deus e sua situação vai continuar piorando. Entendeu a resposta? Pegou a revelação? Porque o mundo espiritual, ele é uma dinâmica, ele não fica parado. Ou hoje você estará melhor do que ontem, ou pior. Não fica a mesma coisa. Observa a sua vida. De uns tempos para cá, vem descendo o morro. As coisas vêm piorando. E aí você pergunta, por quê? Por que que vem piorando? Por quê? Porque você, ao invés de usar as suas armas espirituais, a sua fé, a sua capacidade de provocar o milagre de Deus a seu favor, você está tratando com desleixo o que você deveria colocar em primeiro lugar. Eu vou exemplificar. Eu tenho um problema para resolver na vida do meu filho. A primeira coisa que eu tenho que fazer, antes de falar: Deus, eu tenho um problema com meu filho, preciso que o Senhor resolva o problema do meu filho para mim. A primeira coisa que eu tenho que fazer é me apresentar a Deus. Lógico, e dizer: Senhor, eis-me aqui. Eis aqui a minha fé. Eis aqui meu sacrifício. Eis aqui minha adoração. Primeiro eu agrado a Deus, para depois de provocar, de chamar a atenção de Deus, de provocar o milagre, eu pedi o que eu quero. É impossível você querer receber alguma coisa de Deus impondo a Deus as suas condições, o seu jeito, o seu formato. Ele é Senhor. Eu não sou nada, nem você. A Bíblia diz: humilhai-vos. Humilhai-vos. Não é os outros te humilhar, não. É você. Humilhai-vos perante a potente mão de Deus, e Ele vos exaltará. Se eu me humilho, Ele me levanta. Se eu me exalto, Ele me abate. Você está distante, afastado, afastada, volte. A primeira coisa, volte ao primeiro amor. Não adianta dar murro em ponta de faca, vai machucar sua mão. Não vai adiantar. Volte ao primeiro amor. Essa revelação é para uma pessoa. Antes que seja tarde, volte.

esta canção, Senhor, é uma canção de quem se arrependeu de um dia ter te deixado. E está aqui para dizer: eu volto, Senhor.

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1: O dia está chegando ao fim e mais uma vez estamos juntos na força da fé. Paz e luz, que o nosso Deus te abençoe rica e abundantemente em nome de Jesus. Quarta-feira é dia da revisão do livro Prospere Sendo Sócio de Deus. Quem não participou das aulas, das leituras do livro, deve participar agora. E quem participou tem que participar para rever o material aprendido e também descobrir coisas novas, porque a revelação quem dá é o Espírito de Deus. Não é a lição intelectual, não é apenas a leitura, é o sobrenatural de Deus que fala com você. E é sobre o sobrenatural que eu quero falar, porque a maioria das pessoas, elas vivem aprisionadas a um conhecimento que o mundo colocou na cabeça delas. Sabe quando a maioria das pessoas fala assim: a gente tem que aceitar errar, porque errar é humano. Errar é humano. Mas a palavra de Deus, ela nos fala uma coisa interessante: sede santos como eu sou santo. Como a palavra de Deus espera que a gente seja santo se a gente é pecador? Simples: pelo sangue de Jesus e o olhar para frente. A maioria das pessoas vive escrava do pecado, sabe por quê? Porque falou assim: ah, eu erro mesmo, vou errar de novo. Isso é aceitação, porque não tem conhecimento, não tem revelação. E quem não tem conhecimento, faz mesmo, porque não aprendeu que tem uma opção. Você tem uma opção: não aceitar o fracasso, não aceitar o pecado, não aceitar a vida do jeito que ela está vindo para você. Tem homem que fala assim: ah, eu já estou com a vida errada mesmo, eu vou afundar de vez. A Bíblia fala sobre isso, que quem é sujo acaba se sujando mais, mas quem é limpo e acredita nessa limpeza que o sangue de Jesus nos dá é purificado. É por isso que nós temos diante de nós a opção e o poder espiritual para não aceitar a escravidão que o diabo quer colocar sobre a vida das pessoas, sobre a sua vida. Porque existe uma forma de escravidão bem sutil, sendo manipulada pelo diabo, fazendo com que você aceite a inveja que os outros jogam sobre você. A palavra negativa. Tem gente que fala assim: não, peraí, não. Nada de ruim me pega. Só que a vida da pessoa é uma desgraça só, é uma tragédia só. E ela fala que nada de ruim pega ela. Simples. É porque essa pessoa não quer encarar a verdade, que o mundo espiritual existe. E se você não entender que a fé ela muda a vida da gente, se você não entender que você precisa ter conhecimento espiritual para sair da situação que você está, sua vida vai continuar a mesma. Você precisa enfrentar seus inimigos. Eu quero que você, dia 13 e dia 14, esteja no santuário. Porque você precisa dar um levante espiritual contra toda a força diabólica e vencer a escravidão. Na aula que nós vamos ter, eu vou fazer uma preparação forte para aqueles que querem se livrar da escravidão. Em todos os santuários do Brasil, vamos no livro da nossa palavra nos tornar santos de Deus e rejeitar o espírito de escravidão que está no mundo e que tenta entrar na vida das pessoas. Que o Senhor Jesus e a graça do Espírito Santo te abençoe, te proteja, te envolva e te livre de todo mal, fazendo com que você possa vencer as adversidades que estão diante de você. Em nome de Jesus, amém. Que Deus te abençoe, ilumine a sua vida. Curta, compartilhe, se inscreva no meu canal e entre no meu grupo do WhatsApp. O link está abaixo do vídeo. Que Deus te abençoe. Paz e luz para você.

0: céu.
1: Paz e luz pra você, meu irmão. Paz e luz pra você, minha irmã. Para você que está acompanhando aí a nossa programação aqui na Web Rádio Reino, que Deus venha abençoar rica e abundantemente a sua casa e a sua família, em nome de Jesus. 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

0: Deus, povo de Deus, Deus abençoe a sua vida. Meu irmão, minha irmã de fé, o quadro Sete Mergulhos, na voz amiga do bispo Wellington Ribeiro, o profeta Eliseu do Monte Manaim. É o Monte Manaim, está assim resplandecente da glória de Deus, da glória de Deus. Está chegando o dia, está chegando o dia, está chegando a hora, e você não pode ficar de fora da caravana da fé. Já garantiu? Já garantiu o seu lugar na caravana da fé? Olha, olha os testemunhos que nós estamos ouvindo dos nossos irmãos aí nos grupos. Testemunhos maravilhosos de livramentos que Deus tem dado. E tem pessoas que estão vendo aí que a coisa aí fora está feia e não pode ficar sem proteção. Deus é o nosso Pai, Jesus é o nosso Salvador, e quem nos guarda aqui, como diz a palavra de Deus no livro de Daniel, capítulo 12, primeiro, é o arcanjo Miguel. Que no tempo que nós estamos hoje, Deus enviaria o arcanjo Miguel, o príncipe do exército, para guardar todos aqueles que tiverem escrito no livro. O livro que fica atrás da espada do arcanjo Miguel durante o ano inteiro. Então Deus livra você de acidentes, tanto na estrada como no trabalho, livra você de espíritos da morte, de doenças, de falência. Quantas pessoas que perdeu tudo na vida esse ano, hein? Outros perdeu a vida, outros perdeu a família, perdeu o casamento, perdeu o filho. Quantas pessoas que abrem a boca só para falar as derrotas que ela teve na vida dela. Por outro lado, você vê tantos irmãos contando testemunhos dos feitos que Deus fez, da saúde, da prosperidade, da empresa, do comércio, daquela pessoa que prosperou, daquela pessoa que realizou o sonho de um casamento, comprou seu carro, comprou a casa, comprou o apartamento, comprou o sítio, comprou a fazenda. É aquela pessoa que está prosperando, prosperando, porque Deus tem compromisso com quem tem compromisso com Ele. Mas vamos ao testemunho, vamos ouvir o que está acontecendo na vida das pessoas que foi para o santuário, e o que é conquistado pela fé é mantido pela fé. Vamos ouvir.
1: Pare e reflita agora em tudo que você vai ouvir neste momento. Pois pessoas que por meio de uma fé sacrificial obtiveram o seu resultado e alcançaram o milagre de Deus na sua vida. O que você vai ouvir agora é uma prova viva que Deus, que operou ontem, opera hoje e sempre. Vamos agora acompanhar mais um resultado de quem usou a fé e recebeu o seu milagre.
2: Maria da Conceição de Souza Pessoa.
3: Maria, qual o benefício que você alcançou ao iniciar o exercício de batalha espiritual?
2: Porque eu alcancei a cura da Maria de Lourdes, que ela estava paralítica, e eu fiz um voto com Deus e sacrifiquei no Monte Manaim, e graças a Deus ela agora voltou a andar. Ela estava paralisada das pernas, os braços.

0: ali, eu comia, tinha dificuldade para comer, para alimentar, eu tinha que ajudar. Até o banho eu tinha que dar nela. E graças a Deus, agora ela está boa, está andando. E ela ficou uns 4 meses paralítica, ela já estava até desenganada dos médicos. Os médicos falaram que ela nunca mais ia andar. Mas através de eu sacrificar no Monte Manaim, graças a Deus ela está boa, andando, por honra e glória do Senhor Jesus.
1: Seu nome?
2: Maria de Lourdes de Souza. Minha mãe subiu primeiro e eu continuei na cama. Aí eu fiquei na cama 4 meses. Aí minha mãe subiu uma vez para mim. Aí quando foi no segundo, que era para subir outra vez no Monte Manaim, eu mesmo já fui com as minhas próprias pernas e fui sozinha em Deus.
1: Valeu a pena seguir a estratégia revelada?
0: Como valeu? Você vai para o Monte Manaim, que lá é curado.

graças a Deus, são os milagres, são as curas, são as libertações, é o poder de Deus operando na vida das pessoas que não perderam a simplicidade da fé, mas que creram, sacrificaram, e está aí o milagre, está aí o milagre. Você é amanhã aquela pessoa que vai contar também o seu testemunho, ou está ouvindo o testemunho de mais um irmão, né? Mas amanhã vai ser você que vai contar o seu testemunho da sua vitória, daquilo que você tem fé para você receber. Se você tem fé, Deus, ele tem o poder. Te vejo no Monte Manaim, lugar dos grandes milagres de Deus, mas também do pacto forte com o Arcanjo Miguel. Paz e luz!

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1: Paz e luz para você, meu irmão. Paz e luz para você, minha irmã. Para você que está acompanhando aí a nossa programação aqui na Web Rádio Reino. Que Deus venha abençoar rica e abundantemente a sua casa e a sua família. Em nome de Jesus. 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

0: 10:01.
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1: A batalha é espiritual. A guerra é espiritual. E a melhor defesa é o ataque. Quando você não ataca, você é atacado. Esse mês de agosto é a saída do tridente. Quem conhece o mundo espiritual sabe, você vê hoje, que existe o lado do bem e o lado do mal. O lado do bem e o lado do mal. Pessoas que praticam o mal, que fazem mal para as pessoas, para levar as pessoas a ficarem doentes, levar as pessoas a serem escravas do vício, perturbadas, destruição nos lares, no casamento, na vida dos jovens. O mundo é mau. A Bíblia diz que o mundo jaz no maligno. Nós vivemos nesse mundo e você precisa saber se defender contra o ataque desses espíritos que levam destruição, que levam discórdias, sofrimentos, dores, miséria para a vida das pessoas. Mês de agosto, estamos preparando para um ataque espiritual muito forte. Dia 14 agora, vai acontecer em todos os santuários um ato profético de libertação. Qual área da sua vida que você sente escravizado ou escravizada? É um espírito de enfermidade que está no seu corpo? É o vício? É a amarração? É a depressão? É a miséria? É a perturbação espiritual? É o fracasso financeiro, o fracasso sentimental? Tem pessoas que sente acorrentada. Tem pessoas que os olhos dela são maus, porque ela só enxerga a ruína. Ela nunca enxerga a libertação dentro da casa dela, na vida do filho, na vida do esposo ou na vida da esposa, da pessoa que ela ama. É aquela pessoa que se vê sempre em ruínas, porque a mente dela é escrava. Existem vários tipos de escravidão. Por isso que é importante você parar um pouco para analisar a sua vida. Será que todo o sofrimento que você carrega ao longo de muitos anos, será que isso é da vontade de Deus? Não. Às vezes tem pessoas que comparam sofrimentos, escravidão com provação. Provação é uma coisa, sofrimento é outro. Tem pessoas que são escravas, já vem de geração, né? Família de Moisés, durante 430 anos, o povo foi escravo, por isso que Deus levantou Moisés. Todas as vezes que o povo clamou por Deus, Deus colocava diante das pessoas um profeta, para que o profeta desse a direção para aquelas pessoas. Foi o que aconteceu com Moisés, que libertou o povo que estava escravizados. Trabalhavam e não venciam. O povo ficou escravizado durante gerações e Deus levantou um homem, como Deus tem levantado homens e mulheres que têm unção de Deus para ajudar você a arrebentar essas algemas, essas correntes que têm te aprisionado. A oportunidade que você tem hoje de falar com um dos profetas ou profetisas para que você, nesta sexta-feira, dia 14, possa realizar esse trabalho forte, esse ato profético da libertação. 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
1: Tudo que o bicho quer que você cruze os braços. Porque você de braços cruzados, quietinho, sem fazer nada, fica mais fácil dele destruir sua vida.
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2: Jesus disse: pedi e não recebeis, porque não sabeis pedir. Até para orar é preciso saber. Até para pedir a Deus é preciso saber orar. Há um velho provérbio no interior que diz: quem não sabe rezar, xinga a Deus. É engraçado, né? Mas verdadeiro. O conhecimento espiritual faz com que você tenha na sua vida o caminho de luz, o caminho de paz, o caminho da oração. A oração traz a força espiritual, mas o conhecimento traz a luz. Há muitas pessoas que não recebem porque oram errado, e oram de forma errada por falta de conhecimento espiritual. Dentro do nosso programa, vamos agora a mais um quadro importante, trazendo para você a luz do conhecimento espiritual, através da participação de companheiros e companheiras que enriquecem profundamente o nosso programa.
3: Conta-se que certa vez moravam numa floresta uma coruja e uma águia. A águia constantemente alçava voo alto e desaparecia diante dos olhos da coruja. Quando a águia voltava, a coruja dava notícias de tudo o que havia acontecido na floresta, contando para a águia a vida dos pássaros ao redor dela. A coruja sabia de tudo o que acontecia na floresta. Dava notícia da vida de todos os pássaros. Também dava notícia das árvores frutíferas que floreavam e das árvores que morriam. Numa rodada de pescoço, ela girava a cabeça e via tudo ao seu redor. Já a águia não tinha muito o que falar, pois fazia parte do caráter da águia enxergar longe e voar sozinha. Um dia colocaram fogo na floresta e a coruja não tinha para onde voar. Ela só enxergava o que estava perto e tudo perto dela se queimou naquele incêndio criminoso. A coruja se perdeu na vida e ninguém nunca mais a viu. Ela não tinha foco. Já a águia, quando viu a floresta incendiando, ela alçou o voo para o penhasco, onde já havia construído o seu ninho. Lá em cima, ela teve seus filhotes e seguiu o curso natural da vida. A coruja representa a sabedoria humana e o conhecimento de tudo que está ao seu alcance. Já a águia representa a revelação do reino e a posse de tudo que está acima, fora do alcance dos outros. A Bíblia diz: os que confiam no Senhor voarão com asas como águia.
1: Bárbara Barcelos agora traz para você o quadro Águia ou Coruja.
4: Ovelhas e cabritos. Quem vai separar as ovelhas dos cabritos é Jesus, quando ele voltar. Não será você. Mateus 25:31. Parábola das ovelhas e dos cabritos. Quando vier o Filho do Homem, na sua majestade e todos os anjos com ele, então se assentará no trono da sua glória. E todas as nações serão reunidas na sua presença, e ele separará uns dos outros, como o pastor separa dos cabritos as ovelhas, e porá as ovelhas à sua direita, mas os cabritos à esquerda. Então dirá o rei aos que estiverem à sua direita: vinde, benditos do meu Pai, entrai na posse do reino que vos está preparado desde a fundação do mundo. Porque tive fome e me destes de comer, tive sede e me destes de beber, era forasteiro e me hospedastes, estava nu e me vestistes, enfermo e me visitastes, preso e foste me ver. Então perguntaram os justos: Senhor, quando foi que te vimos com fome e te demos de comer, ou com sede e te demos de beber? E quando te vimos forasteiro e te hospedamos, ou nu e te vestimos? E quando te vimos enfermo ou preso e te fomos visitar? O rei, respondendo, lhes dirá: em verdade vos afirmo, que sempre que o fizestes a um destes meus pequeninos irmãos, a mim o fizeste. Então o rei dirá também aos que estiverem à sua esquerda: apartai-vos de mim, malditos, para o fogo eterno, preparado para o diabo e seus anjos. Porque tive fome e não me destes de comer, tive sede e não me destes de beber, sendo forasteiro, não me hospedastes, estando nu, não me vestistes, achando-me enfermo e preso, não fostes me ver. E eles lhe perguntarão: Senhor, quando foi que te vimos com fome, com sede, forasteiro, nu, enfermo ou preso, e não te assistimos? Então ele responderá: em verdade vos digo, que sempre que deixastes de fazer a um destes pequeninos, a mim deixastes de fazer. E irão estes para o castigo eterno, porém os justos para a vida eterna. Meu irmão, minha irmã, a moral desta parábola para o dia de hoje, e que eu quero que você reflita, é que quem separa a ovelha dos cabritos é Jesus. Somente Ele. Não permita e não aceite que alguém venha julgar você e proibir você de estar no santuário, de estar na casa de Deus, de buscar a Deus e uma vida melhor. Muito se engana aquele que anda com a Bíblia debaixo do braço, acusando e julgando as pessoas. Esse faz papel de diabo. A palavra de Deus é inclusiva e não exclusiva. O santuário é inclusivo e não exclusivo. O santuário inclui, o santuário abraça. Nós abraçamos as pessoas que querem buscar a Deus, que querem sair da vida de sofrimento e viver a paz do reino dos céus. Que Deus abençoe você. Paz e luz na sua vida.

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2: Vamos à reflexão, que eu acho que é tão importante, porque a reflexão traz disciplina espiritual. Eu creio que o maior problema do cristão não é orar. Os cristãos de todas as igrejas oram. Oram. Toda igreja tem oração. Fraca ou forte, mas tem. O maior problema do cristão é orar e não vigiar. Porque quando você não vigia, a sua oração é um poder que vai para o ralo, que vai para o esgoto, não vai para Deus. Não sobe, ela desce.

porque a falta de vigilância leva você a orar uma coisa que você não vive, a pregar uma coisa que você não pratica, a cantar um louvor que para você não vale nada, porque de louvor e de testemunho a sua vida nada tem. Dizer eu te amo para o marido é fácil. Dizer eu te amo para a esposa é fácil. O difícil é você viver esse amor que dedica a pessoa amada, o seu carinho, sua atenção, o seu cuidado. Quem ama, cuida. Quem ama a esposa, cuida da esposa. Quem ama o marido, cuida do marido. Quem ama os filhos, cuida dos filhos. Quem ama a casa de Deus, cuida da casa de Deus. Por isso que Deus falou assim: Moisés é intocável, porque ele é fiel à minha casa. Olha que profundidade. Deus não falou: Moisés é fiel a mim. Não. Deus falou assim: Moisés é intocável. O inimigo não toca em Moisés, porque Moisés é fiel à minha casa. Nós estamos vivendo num tempo em que tudo é questionado. E as pessoas do mundo questionam muito as coisas de Deus para valorizarem as coisas do demônio. O que é de Deus não tem valor, o que é do demônio tem. É assim a medida do mundo. É assim a forma que o mundo vê as coisas. Mas o mundo não vale nada. A opinião do mundo não presta. É antagônica a palavra de Deus. Eu não acredito no mundo, não faço questão nenhuma do mundo falar bem de mim. Eu tenho uns parentes mundanos que vivem na bebedice, na prostituição, na orgia. E quando vêm conversar comigo, eu não os permito abrir a boca para falar do cristianismo, porque eles não têm moral para isso. Eu disse para um: quem vive na prostituição, quem vive com a cabeça cheia de cachaça, quem vive na promiscuidade sexual, quem vive na vida podre do jogo de azar, igual você vive, não sabe o que acontece dentro de uma igreja, não sabe o que é fé, não sabe o que é vida com Deus, mas sabe o que é vida com o demônio. Ainda perguntei para ele: você tem o endereço da minha igreja? Ele disse não. Eu falei: mas você tem o endereço de bordéis, de motéis, de casa de jogo? Tem homem que conhece endereço de tudo que não presta, tem tempo para tudo que não presta, mas não tem tempo para dar atenção à esposa, não tem tempo para dar atenção aos filhos, não tem tempo para ir à casa de Deus. Depois que tudo der errado, reclama: Deus não gosta de mim. Eu estou com câncer, estou com AIDS, estou com a minha vida destruída, perdi o que eu tinha. Deus não gosta de mim. Por isso que isso aconteceu. Mentira. É você quem despreza a Deus. E a Bíblia diz que o homem colhe o que planta. E quem planta desprezo, colhe sofrimento.
Eu lembro da minha mãe falando comigo desde criança. Um provérbio antigo que diz: quem planta vento, colhe tempestade. Você merece esse sofrimento que você tem. Você merece ficar na mão dos feiticeiros. Você merece assistir os invejosos da gargalhada e ver você perdendo o que tem, porque você não deu valor a quem te ama, ao Deus que te ama, ao único que pode te proteger e te guardar. A amizade do mundo é inimizade para Deus. Uma pessoa que eu gosto muito disse um dia para mim: eu não vou para a igreja para servir a Deus, para não perder os amigos que eu tenho no mundo. Então sofra, infeliz. Eu quero ver se esses amigos do mundo vão dar para você o que Jesus pode te dar. E isso vale para você que me ouve neste momento. Não falei por acaso, falei para você mesmo.

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1: Foi Deus quem me colocou no seu caminho e nós estamos para todo o Brasil levando uma mensagem inteligente para que você possa entender, através da fé racional, o que Deus pode e quer fazer por você. Os dois pilares da nossa salvação, os dois, estão no poder de Deus e no amor de Deus. No amor de Deus e no poder de Deus. Deus tem poder para resolver o seu problema, para curar a sua enfermidade, para libertar você da escravidão do vício, da amarração, da depressão, da tristeza, do vazio da alma. Deus tem poder para libertar seu filho do vício das drogas, a pessoa que você ama, mudar a história da sua casa. Mas Deus só vai fazer isso se Ele te amar. E Deus é amor. O segundo pilar, que seria o primeiro, Deus é amor. Deus te ama. Nada para Deus é mais importante do que você, do que sua vida, porque você é filho de Deus. Quando nós entendemos quem somos diante de Deus e o que Deus representa para nós e o poder infinito que Ele tem e a liberdade que Deus nos dá para decidir o que queremos e o que não queremos para a nossa vida, nós damos o primeiro passo rumo ao milagre de Deus. O milagre de Deus. O nosso Deus, nosso Pai, a glória do nosso Pai, a glória do nosso Deus está em realizar o impossível por você. Para que todos possam enxergar que a sua fé, ela vence o mundo. Então, aquilo que eu acho impossível acontecer, aquilo que você acha impossível de acontecer, para Deus, tudo é possível. Você sabia que nós pecamos quando nós imaginamos como Deus vai fazer? Como será que Deus vai fazer para me curar? Como será que Deus vai fazer para me tirar dessa situação? Como será que Deus vai fazer para abrir a porta para o meu emprego, para minha empresa? Como será que Deus vai fazer para salvar meu casamento? Como será que Deus vai fazer para mudar minha situação? Eu não sei. Você não sabe. Ser humano nenhum sabe, porque os caminhos de Deus são infinitos. Agora, eu sei que Ele vai fazer. Eu sei que Ele vai operar. Eu sei que Ele vai agir. Porque diz a Bíblia que todas as coisas podem acontecer, menos Deus decepcionar a sua fé. Nosso Deus, Ele navega no mar da nossa fé. Ele não pode decepcionar a nossa fé. E se você tem fé, eu sei que você tem fé. Deus tem poder. Deus é todo poderoso. Ele é teu Pai. E pode ter certeza que Ele vai agir na sua vida. Vai. Teus inimigos vão ver o que Deus vai fazer na tua vida. Teus Deus, inimigos serão envergonhados diante do que Deus vai fazer na tua vida. Esta obra é forte. É a obra da revelação do Espírito. E ela chega até você para dar a você uma direção, uma saída, um grito de liberdade, um brado de vitória.

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1: A maior estratégia do inimigo é a soberba. Porque a soberba impede a pessoa de ouvir as coisas de Deus. Porque ele se sente acima dos outros, melhor do que os outros. Então ele não vai ouvir o pai, porque ele é soberbo, ele tem a razão. Ele não vai ouvir a mãe, porque ele tem a razão. Ele não vai ouvir o apóstolo, porque ele é cheio de razão. Ele não vai ouvir o pastor, o profeta, porque ele é cheio de explicação, cheio de razão. E ele vai para o buraco, e vai caminhando para o buraco, porque ele não ouve ninguém.
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0: Espada de Fogo. Primeiro a usar a espada de fogo para proteger o caminho da árvore da vida foi o próprio Deus.
1: Diz a palavra de Deus em Gênesis 3:24 que Deus, no princípio, quando o homem caiu, derrubado pelo príncipe das trevas, o próprio Deus, para guardar o caminho do homem e proteger a árvore da vida, ele colocou uma espada de fogo que se revolvia em defesa do paraíso.
0: Deus quer transformar o seu lar em um paraíso de paz, amor, compaixão, transformar o seu lar em um paraíso de paz, amor,

0: familiar, profissional e financeira. A inveja atinge até os ossos.
1: Não permita que a inveja dos parentes e vizinhos invejosos, o feitiço dos inimigos ocultos, o desejo de vingança dos rancorosos e de quem não gosta de você, venha entrar para dentro da sua casa e destruir sua família. Coloque na sala de sua casa uma espada de fogo. Fisicamente, ela parece uma obra de arte. Espiritualmente, ela faz uma blindagem na sua casa para o inimigo não entrar.
2: Aqui não!
1: Espada de fogo. Espada de fogo. Até Deus Todo-Poderoso usou para proteger o caminho da árvore da vida. 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
3: É, meu irmão, minha irmã, entender o mistério da fé é muito simples. É só você se lançar na fé e acreditar no poder de Deus, na força de Deus, na operação de Deus. Você tem fé, Deus tem o poder. É uma química completa, porque a fé nos conduz ao triunfo, nos conduz à região espiritual do milagre. A fé nos conduz à vitória, à libertação. Então, quando nós nos lançamos na fé, nós cremos. Quando nós exercemos a nossa fé, nossa fé não pode ser apenas de palavras, porque uma ação, uma atitude, uma ação de fé vale mais que mil palavras. Uma ação de fé vale mais que mil orações. E sem fé é impossível você conseguir qualquer coisa de Deus. Deus abençoe você, que carrega no peito um coração cheio de fé.

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O grande segredo de Abraão é o meu segredo. É o segredo do cristão que busca o milagre de Deus. Algo impossível que ele precisa alcançar. O sacrifício ora, o sacrifício clama no altar.

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1: 11:57.
0: Um homem com uma força sobrenatural. No Monte Manaim, todos viram ele orar no altar do castiçal e a chuva de milagres descer. Muita gente foi curada na hora com a chuva sobrenatural. Ele sempre foi chamado de o homem dos milagres.

Ele viaja pelo Brasil recolhendo cadeira de rodas, muletas e aparelhos de pessoas curadas através da sua oração. Impressionante o poder sobrenatural que Deus lhe concedeu. Uma certa vez, ele mandou as pessoas comprarem nas lojas da cidade um lenço branco comum, que nunca tivesse sido usado. Mandou as pessoas colocarem o lenço no local da enfermidade. E orou pedindo a Jesus que curasse as pessoas e tocasse no lenço com suas mãos ensanguentadas. Quando terminou a oração, ele mandou as pessoas olharem para o lenço e lá estava a marca do sangue, como sinal do toque das mãos ensanguentadas de Jesus.

0: No Monte Manaim, onde esse homem ora, os anjos aparecem. De forma sobrenatural, as pessoas veem a olhos nus os anjos de Deus que moram ali, na montanha sagrada de Manaim. Lá também foi fotografada uma porta misteriosa, junto ao rio sagrado, num lugar onde não há construção. Que mistério há nesse homem? Como explicar a oração que ele fez pelo rádio, mandando os espíritos que se escondem dentro das casas se manifestarem nas garrafas d'água? E sem tocar em nenhuma garrafa, apenas orando pelo rádio, muitas garrafas estouraram. Outras entortaram como se tivessem sido levadas ao fogo. E em outras apareceram terra de cemitério e bichos. Como explicar esses fenômenos sobrenaturais realizados através da simplicidade desse homem de Deus? A oração que ele faz para quem está com feitiçaria nas mãos, fazendo travar as mãos das pessoas de tal forma que elas não conseguem separar uma mão da outra. A oração de Manassés, que faz a pessoa esquecer completamente o passado de sofrimento dela. E mesmo que ela tente lembrar, ela não consegue mais. As pessoas que vão ao Monte Manaim perguntam: como pode um homem ter tanto poder assim? E as vezes que vimos ele tirar dores com a mão e ainda mostrar para as pessoas ao dizer: a dor dela está aqui na minha mão. E perguntar à pessoa: parou de doer? E a pessoa responder: sumiu a dor. Ele mostra na mão dele: a sua dor está aqui. Que mistério há nesse homem? Quem é ele para fazer isso? Por que ele é tão simples? A resposta é uma só. Estamos diante de um verdadeiro apóstolo de Cristo. O apóstolo Davi, missionário Adelino de Carvalho.
1: 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Prepare o seu coração, porque a oração que você vai receber agora foi feita no alto do Monte Manaim.

lugar dos grandes milagres de Deus. Onde milhares de pessoas já foram curadas, tiveram visões de anjos, um lugar sagrado, onde o apóstolo sempre ora pelo povo.

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1: Esta é a prece da meia-noite. Quando os dois ponteiros do relógio apontam para os céus, milhares e milhares de católicos, espíritas, protestantes e evangélicos formam comigo a grande força espiritual, a prece da meia-noite. Pelos que choram, pelos carentes de amor e de afeto, pelos injustiçados e encarcerados, e por todos aqueles que, irmanados numa grande força do pensamento positivo, fazem comigo a poderosa oração da proteção.

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Portas abertas, Sagrado Coração, todo amor e bondade, o sangue de nosso Senhor Jesus Cristo no meu corpo se derrame hoje e sempre. E eu andarei vestido e armado com as armas espirituais de Deus, para que meus inimigos, tendo pés, não me alcancem, tendo mãos, não me peguem, tendo olhos, não me enxerguem, e nem pensamentos eles possam ter para me fazer mal. Armas de fogo o meu corpo não alcançarão, facas e lanças se quebrem sem ao meu corpo chegar, cordas e correntes se arrebentem sem o meu corpo amarrar. O arcanjo Miguel derrube meus inimigos com o poder de sua espada de fogo. Jesus Cristo me proteja e me defenda com o poder de sua santa e divina graça. O Espírito Santo me cubra de luz e me guie na verdade. E Deus, com sua infinita misericórdia e grande poder, seja meu defensor contra as maldades e perseguições de meus inimigos. E eu, para sempre, saberei dizer graças a Deus.

0: de Deus, Isaías 53:1. 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
1: Abraão creu na mensagem do sacrifício. 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
2: Isaac creu na mensagem do sacrifício e Deus deu a ele o poder de herança.
1: Moisés creu na mensagem do sacrifício e Deus deu a ele o poder de dominar Satanás.
2: Ana creu na mensagem do sacrifício e Deus deu a ela o direito de gerar filhos.
1: Gideão creu na mensagem do sacrifício e Deus tirou a força do inimigo e deu a ele a força de 1000 homens.
2: Salomão creu na mensagem do sacrifício e Deus disse a ele: o que você me pedir, eu vou te dar.
1: Elias creu na mensagem do sacrifício e Deus derramou chuva abundante.
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1: Meia-noite e 14.
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2: Muito bem, eu fico muito feliz de ser essa pessoa simples que eu sou. Eu amo ser assim. Para mim, as coisas mais valiosas da vida são as pequenas coisas. O gesto de amor, de carinho, o gesto de afeto, sabe, minha irmã, sabe, meu irmão, nós erramos muitas vezes quando esperamos receber dentro de casa o carinho que damos. O pai, a mãe, quando criam seus filhos, criam com tanto amor, com tanto carinho, dão antes de nascer todo o amor, a vida. A mãe que arrisca a sua vida e muda seu corpo para poder conceber, e é linda. A mulher grávida é linda, a concepção é muito linda. Deus não dependeu do homem para Jesus nascer, mas dependeu da mulher, Maria, para a concepção de Jesus. Mas o homem, o pai, ele prepara para receber, para ajudar, para festejar a chegada do filho e dar ao filho conforto, apoio, criar o filho, estudar o filho, dentro das suas possibilidades, porque nem todos os pais têm condição de estudar os filhos, mas dão amor, dão carinho. E quando chegam na velhice, muito embora hoje as pessoas estão conseguindo viver uma vida saudável e jovem, até 80, 90 anos, e isso vai cada dia mais prolongar, e Deus abençoe que prolongue mesmo, mas as pessoas se machucam muito dentro de casa, são muito machucadas dentro de casa, principalmente pelo desprezo, principalmente pelo desprezo, desprezo dos filhos, desprezo do marido, que não dá valor ao que a esposa faz, desprezo da esposa que muitas vezes não sabe reconhecer a luta do homem para manutenção da família e o apoio que dá. Tem pessoas que só dão valor depois que perdem, só dão valor à mãe depois que perde, Só dão valor ao pai depois que perde. Só dão valor à esposa depois que perde. Só dão valor ao marido depois que perde. Eu tenho passado aqui a importância de cada pessoa seguir avante na vida. A depressão, ela aparece na vida de uma pessoa e ela sepulta, mata a pessoa em vida. Porque a pessoa passa a se sentir dentro de um buraco negro, sem prazer para nada na vida, porque não tem esperança, não tem um sonho. E a vida de um pai, de uma mãe que criou os filhos e recebeu desprezo, não acabou não. Não acabou não. Sua vida não acabou não. Você tem muito para dar às pessoas. Do seu amor, do seu carinho, do seu apoio. Nós temos muito para fazer para Deus. Você cumpriu sua obrigação de pai? Parabéns. Criou seus filhos? Cumpriu sua obrigação de mãe? Parabéns. Agora, uma nova etapa começa na sua vida. Nós temos muita gente para ajudar. Muitos jovens que estão nas drogas. Muita gente que está querendo suicidar. Se matar, muita gente que precisa de você, que precisa de mim, que precisa de nós, e Deus me colocou no seu caminho para restituir a você a vontade de viver, para que você possa ter esperança de seguir avante na sua missão, porque cada um de nós tem uma missão. Cada um tem a sua missão. Não somente eu que sou missionário, mas cada um. E é esta missão a razão da nossa vida. Então, você está doente, você está sofrendo, vá para o santuário, seja curado, seja libertado, pegue seu castiçal, pegue sua espada e vá à luta. Pegue a sua arca da aliança, construa seu altar na sua casa, vá à luta, vamos ajudar as pessoas e vamos ser felizes também. Porque a vida, ela é linda, ela é linda, a vida é linda e ela se constitui em fazer o bem e ser feliz. É isso aí, minha irmã! É isso aí, meu irmão, e eu estou aqui, ó, aqui eu, ó, do seu lado, passando força e fé para você.

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1: Deus quer pôr ordem na sua vida. Ele te ama de um jeito que você não consegue imaginar. E quando eu falo em amor, a maioria das pessoas entende romance, paixão, sentimento. Amor não é sentimento. Amor é sacrifício, é atitude, é o empenho sacrificial em ver quem você ama bem, feliz e ajudar sem medir esforços. Isso é amor. Tem uma máxima minha que é: não me fale de amor sem falar em sacrifício. É preguiça, é mentira, não é amor. Quando a gente vê lá em João 3,16, o relato central de toda a Escritura Sagrada, que diz que Deus amou o mundo a tal maneira, a tal ponto, de tal maneira, que ele sacrificou o seu único filho. Olha a forma de amor extremo de Deus. É num sacrifício imensurável. Um amor imensurável de maneira sacrificial. Quando você lê lá em Efésios a instrução de como o marido deve amar a esposa e a esposa deve respeitar o marido, você vê sacrifício o tempo todo. E o apóstolo Paulo diz: marido, ame a sua esposa como Cristo amou a igreja, que a si mesmo se entregou por ela. Ou seja, deu a vida por ela, sacrificou por ela. Mulher, ame seu marido como a igreja deve amar a Cristo. Respeitando, né? A mulher, o marido ama a esposa, a mulher respeita o marido e submeta-se em tudo a ele. Submissão. O diabo é crente, mas ele não é igreja, ele não é submisso. Só é igreja quem é submisso a Cristo. Profundo demais. Eu falei, eu te avisei, que hoje Deus vai botar ordem na casa da sua vida. Ó, endireitar sua visão espiritual e te levar a uma reflexão de como tem sido a sua vida na realidade. Você tem vivido como um filho da livre? Que doença não te impede, o vício não te impede. Você não está amarrado na sua vida sentimental, sua vida financeira não está amarrada. Isso é um livre. Para a liberdade, Cristo te libertou. Livre. Agora, como estão seus resultados? Apóstola, está tudo indo bem. Só a minha vida sentimental que está amarrada. Então você está escravizado, numa vida sentimental amarrada, você está algemado a um sofrimento na vida sentimental. Não, está tudo indo bem, apóstolo, é só meu financeiro que estou muito enrolado financeiramente. Então seus caminhos estão amarrados, parece mais com quem é livre ou com quem é escravo? Vamos pensar nisso? Sei que Deus está fazendo uma grande obra aqui hoje na sua perspectiva de vida, porque Deus te ama e Ele quer ver um destino como livre, verdadeiramente livre em você. Ele quer te ver reinar em vida com Cristo, porque foi para a liberdade que Cristo te libertou. Você não pode aceitar essa escravidão na sua vida, não. Deixa Deus fazer a obra. Talvez você está passando por uma luta tão grande e está achando que isso é provação de Deus. Provação é coisa boa para nos subir de nível. Mas talvez você esteja enganado. E isso não é aprovação nada, isso é uma escravidão. Você tem que se libertar disso. E é na agressividade da fé. E isso não é aprovação nada, isso é uma escravidão. Você tem que se libertar disso.

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1: Meia-noite e 45.
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3: Na minha Bíblia tem uma palavra que diz: tudo eu posso naquele que me fortalece. Eu sei que você já ouviu muita gente pregar sobre isso. Nós vivemos num país cheio de grandes pregadores. E durante mais de 40 anos, Eu tenho abraçado esse texto da palavra de Deus com uma fé violenta, com um poder violento de enxergar o impossível, de partir para cima do inimigo, de ter foco, força e fé naquilo que eu quero e onde eu quero chegar, onde eu quero chegar, onde eu quero chegar. Tudo eu posso naquele que me fortalece. Tudo. O que é tudo? Tudo não tem limites. Tudo não tem limites. Quando eu falo tudo, eu estou incluindo a cura, a libertação, eu estou incluindo a vitória sobre os seus inimigos espirituais, sobre quem tenta destruir você por causa da inveja, a vitória sobre quem se levanta contra a sua vida, no seu trabalho, que faz feitiço contra você, a vitória contra as pessoas que querem ver a sua ruína e fazem um feitiço chamado oração do contra. Ora contra e determina que você vai cair. Isso é feitiçaria que tem muitas igrejas. Tudo eu posso naquele que me fortalece. Eu posso realizar meus sonhos. Você pode realizar seus sonhos. Você pode conquistar o que você quer. Você pode se levantar e se colocar numa posição de grandeza, porque Deus levanta o homem, Ele tira o homem do pó e o coloca assentado com príncipes. Você pode pagar as suas dívidas e prosperar. Você pode ver a sua empresa crescer. Você pode enxergar a porta que estava fechada se abrindo. Você pode encontrar o grande amor de sua vida. Você pode reabilitar seu casamento, resgatar o verdadeiro amor de sua vida. Você pode estender a mão para o seu filho e ajudá-lo e enxergar nele uma nova criatura. Tudo você pode. Deus, Ele nos dá as chaves do reino dos céus, que é a fé. Nos revela o tempo que nós estamos vivendo da segunda glória. Este tempo que nós estamos vivendo, o tempo do fim, é o tempo da segunda glória da igreja. A primeira glória foi a igreja primitiva. A segunda glória, segundo castiçal, a dupla honra no lugar da vergonha, o poder dobrado de Deus que Elias deu a Eliseu quando foi arrebatado no carro de fogo. Deus prometeu dar a você, a mim, a nós, o poder para dizer: tudo eu posso naquele que me fortalece. Pare de queixar, pare de reclamar, pare de olhar para baixo, pare de olhar para os lados, pare de olhar para trás, olhe para cima, olhe para frente. Deus me colocou no seu caminho para mostrar a você o tempo de Deus que chegou na sua vida.

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1: Por que que eu não prospero, apóstolo? Eu sou evangélico, sou católico, sou espírita, não importa a denominação. Sou uma pessoa de fé e não consigo prosperar. Qual que é a chave dos Salmos de número 1? Todo aquele homem que não anda segundo o conselho dos ímpios, que não se detém no caminho dos pecadores, que não se assenta na roda dos escarnecedores, que é dizimista, que é fiel a Deus, que tem seu prazer na lei do Senhor, ele será como uma árvore plantada junto a ribeiro das águas, de águas, da qual dará seu fruto na estação própria, cujas folhas não caem, e tudo quanto ele fizer prosperará.
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2: Todos nós na vida passamos por aflições, sofrimentos, dores, tribulações. E tem pessoas que não têm mais lágrimas para chorar, porque já choraram muito. Mas ainda assim, resta-lhes uma esperança. E a esperança é a chama viva da nossa fé, que nos impulsiona a enxergar no amanhã a conquista do que desejamos através da fé que remove montanhas. É muito bom acreditar em Deus e saber que Ele é o nosso Pai bondoso, piedoso e misericordioso, que não nos abandona em tempo algum. A fé, minha irmã, a fé, meu irmão, é o motor da nossa vida. Perdeu a fé, perdeu a vida. Perdeu a fé, perdeu a promessa. Eu já estive um tempo na minha vida longe da casa do Pai e sofri muito. Bati muito com a cabeça na parede. Encontrei muitos bloqueios, muitas dores e dificuldades, e um sofrimento muito grande, até que cheguei à conclusão que não tem outro caminho. Bendita hora que voltei para os braços do Pai, para a casa do Pai, para a casa de Deus, e reencontrei a alegria perdida, a força de fé que me sustenta de pé e que me faz um homem alegre, vibrante, vitorioso. Deus escolheu você. Não adianta fugir daquilo que Deus traçou para você. Seu lugar é no santuário, é na casa de Deus. e não tem outro lugar para você. Foi no santuário que Deus te abençoou. É no santuário que Ele vai abençoar a sua vida, abençoar sua família, abençoar os seus filhos. Alguém, em algum lugar, precisava ouvir esta palavra. E esse alguém é você.

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1: 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Grande é a tua fé. A tua fé te salvou. A tua fé te curou. A tua fé te deu a vitória. A tua fé te levantou. Ouvimos sempre frases que saíram da boca dos profetas e da boca de Nosso Senhor ou da boca dos apóstolos, que jogam para cima o valor da nossa fé. Mas na verdade, a nossa fé, ela precisa de munição, e a munição da fé é o conhecimento espiritual. A força da fé é o conhecimento espiritual, e daí a razão pela qual nós temos trazido no nosso programa pessoas que conhecem profundamente das revelações, dos mistérios do reino dos céus. Vamos agora a mais um quadro importante no nosso programa.
2: Conta-se que certa vez moravam numa floresta uma coruja e uma águia. A águia constantemente alçava voo alto e desaparecia diante dos olhos da coruja. Quando a águia voltava, a coruja dava notícias de tudo o que havia acontecido na floresta, contando para a águia a vida dos pássaros ao redor dela. A coruja sabia de tudo o que acontecia na floresta. Dava notícia da vida de todos os pássaros. Também dava notícia das árvores frutíferas que floreavam e das árvores que morriam. Numa rodada de pescoço, ela girava a cabeça e via tudo ao seu redor. Já a águia não tinha muito o que falar, pois fazia parte do caráter da águia enxergar longe e voar sozinha. O Um dia colocaram fogo na floresta e a coruja não tinha para onde voar. Ela só enxergava o que estava perto e tudo perto dela se queimou naquele incêndio criminoso. A coruja se perdeu na vida e ninguém nunca mais a viu. Ela não tinha foco. Já a águia, quando viu a floresta incendiando, ela alçou o voo para o penhasco, onde já havia construído o seu ninho. Lá em cima, ela teve seus filhotes e seguiu o curso natural da vida. A coruja representa a sabedoria humana e o conhecimento de tudo que está ao seu alcance. Já a águia representa a revelação do reino e a posse de tudo que está acima, fora do alcance dos outros. A Bíblia diz: os que confiam no Senhor voarão com asas como águia. Bárbara Barcelos agora traz para você o quadro Águia ou Coruja.
3: Ovelhas e cabritos. Quem vai separar as ovelhas dos cabritos é Jesus, quando ele voltar. Não será você. Mateus 25:31. Parábola das ovelhas e dos cabritos. Quando vier o Filho do Homem, na sua majestade e todos os anjos com ele, então se assentará no trono da sua glória. E todas as nações serão reunidas na sua presença, e ele separará uns dos outros, como o pastor separa dos cabritos as ovelhas. E porá as ovelhas à sua direita, mas os cabritos à esquerda. Então dirá o rei aos que estiverem à sua direita: vinde, benditos do meu Pai, entrai na posse do reino que vos está preparado desde a fundação do mundo. Porque tive fome e me destes de comer, tive sede e me destes de beber, era forasteiro e me hospedastes, estava nu e me vestistes, enfermo e me visitastes, preso e foste me ver. Então perguntaram os justos: Senhor, quando foi que te vimos com fome e te demos de comer, ou com sede e te demos de beber? E quando te vimos forasteiro e te hospedamos, ou nu e te vestimos? E quando te vimos enfermo ou preso e te fomos visitar? O rei respondendo lhes dirá: em verdade vos afirmo que sempre que o fizestes a um destes meus pequeninos irmãos, a mim o fizeste. Então o rei dirá também aos que estiverem à sua esquerda: apartai-vos de mim, malditos, para o fogo eterno, preparado para o diabo e seus anjos. Porque tive fome e não me destes de comer, tive sede e não me destes de beber, sendo forasteiro, não me hospedastes, estando nu, não me vestistes, achando-me enfermo e preso, não fostes me ver. E eles lhe perguntarão: Senhor, quando foi que te vimos com fome, com sede, forasteiro, nu, enfermo, preso, e não te assistimos? Então ele responderá: em verdade vos digo que sempre que deixastes de fazer a um destes pequeninos, a mim deixastes de fazer. E irão estes para o castigo eterno, porém os justos para a vida eterna. Meu irmão, minha irmã, a moral desta parábola para o dia de hoje, e que eu quero que você reflita, é que quem separa a ovelha dos cabritos é Jesus. Somente Ele. Não permita e não aceite que alguém venha julgar você e proibir você de estar no santuário, de estar na casa de Deus, de buscar a Deus e uma vida melhor. Muito se engana aquele que anda com a Bíblia debaixo do braço, acusando e julgando as pessoas. Esse faz papel de diabo. A palavra de Deus é inclusiva e não exclusiva. O santuário é inclusivo e não exclusivo. O santuário inclui, o santuário abraça. Nós abraçamos as pessoas que querem buscar a Deus, que querem sair da vida de sofrimento e viver a paz do reino dos céus. Que Deus abençoe você, paz e luz na sua vida.

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2: A batalha é espiritual. A guerra é espiritual. E a melhor defesa é o ataque. Quando você não ataca, você é atacado. Esse mês de agosto é a saída do tridente. Quem conhece o mundo espiritual sabe, você vê hoje, que existe o lado do bem e o lado do mal. O lado do bem e o lado do mal. Pessoas que praticam o mal, que fazem mal para as pessoas, para levar as pessoas a ficarem doentes, levar as pessoas a serem escravas do vício, perturbadas, destruição nos lares, no casamento, na vida dos jovens. O mundo é mal. A Bíblia diz que o mundo jaz no maligno. Nós vivemos nesse mundo e você precisa saber se defender contra o ataque desses espíritos que levam destruição, que levam discórdias, sofrimentos, dores, miséria para a vida das pessoas. Mês de agosto, estamos preparando para um ataque espiritual muito forte. Dia 14 agora, vai acontecer em todos os santuários um ato profético de libertação. Qual área da sua vida que você sente escravizado ou escravizada? É um espírito de enfermidade que está no seu corpo? É o vício? É a amarração? É a depressão? É a miséria, é a perturbação espiritual, é o fracasso financeiro, o fracasso sentimental. Tem pessoas que sente acorrentada. Tem pessoas que os olhos dela são maus, porque ela só enxerga a ruína. Ela nunca enxerga a libertação dentro da casa dela, na vida do filho, na vida do esposo ou na vida da esposa, da pessoa que ela ama. É aquela pessoa que se vê sempre em ruínas, porque a mente dela é escrava. Existem vários tipos de escravidão. Por isso que é importante você parar um pouco para analisar a sua vida. Será que todo o sofrimento que você carrega ao longo de muitos anos, será que isso é da vontade de Deus? Não. Às vezes tem pessoas que comparam sofrimentos Escravidão, comprovação. Provação é uma coisa, sofrimento é outro. Tem pessoas que são escravas. Já vem de geração, né? Família de Moisés, durante 430 anos, o povo foi escravo. Por isso que Deus levantou Moisés. Todas as vezes que o povo clamou por Deus, Deus colocava diante das pessoas um profeta, para que o profeta desse a direção para aquelas pessoas. Foi o que aconteceu com Moisés, que libertou o povo que estava escravizados. Trabalhavam e não venciam. O povo ficou escravizado durante gerações. E Deus levantou um homem, como Deus tem levantado homens e mulheres que têm unção de Deus para ajudar você a arrebentar essas algemas, essas correntes que têm te aprisionado. 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
1: 1:43.

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0: 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Ao terceiro dia levantou Abraão os seus olhos, e viu o lugar de longe, e disse Abraão a seus moços: Ficai-vos aqui com o jumento, e eu e o moço iremos até ali. 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

ser assim. Para mim, as coisas mais valiosas da vida são as pequenas coisas. O gesto de amor, de carinho, o gesto de afeto, sabe, minha irmã, sabe, meu irmão, nós erramos muitas vezes quando esperamos receber dentro de casa o carinho que damos. O pai, a mãe, quando criam seus filhos, criam com tanto amor, com tanto carinho, dão antes de nascer todo o amor à vida. A mãe que arrisca a sua vida e muda seu corpo para poder conceber, e é linda. A mulher grávida é linda, a concepção é muito linda. Deus não dependeu do homem para Jesus nascer, mas dependeu da mulher, Maria, para a concepção de Jesus. Mas o homem, o pai, ele prepara para receber, para ajudar, para festejar a chegada do filho e dar ao filho conforto, apoio, criar o filho, estudar o filho, dentro das suas possibilidades, porque nem todos os pais têm condição de estudar os filhos, mas dão amor, dão carinho. E quando chegam na velhice, muito embora hoje as pessoas estão conseguindo viver uma vida saudável e jovem até 80, 90 anos, e isso vai cada dia mais prolongar, e Deus abençoe que prolongue mesmo, mas as pessoas se machucam muito dentro de casa, são muito machucadas dentro de casa, principalmente pelo desprezo. Principalmente pelo desprezo. Desprezo dos filhos, desprezo do marido, que não dá valor ao que a esposa faz, desprezo da esposa que muitas vezes não sabe reconhecer a luta do homem para manutenção da família e o apoio que dá. Tem pessoas que só dão valor depois que perdem. Só dão valor à mãe depois que perde. Só dão valor ao pai depois que perde. Só dão valor à esposa depois que perde. Só dão valor ao marido depois que perde. Eu tenho passado aqui a importância de cada pessoa seguir avante na vida. A depressão, ela aparece na vida de uma pessoa

e ela sepulta, mata a pessoa em vida. Porque a pessoa passa a se sentir dentro de um buraco negro, sem prazer para nada na vida, porque não tem esperança, não tem um sonho. E a vida de um pai, de uma mãe que criou os filhos e recebeu desprezo, não acabou não. Não acabou não. Sua vida não acabou não. Você tem muito para dar às pessoas. Do seu amor, do seu carinho, do seu apoio. Nós temos muito para fazer para Deus. Você cumpriu sua obrigação de pai? Parabéns. Criou seus filhos? Cumpriu sua obrigação de mãe? Parabéns. Agora, uma nova etapa começa na sua vida. Nós temos muita gente para ajudar. Muitos jovens que estão nas drogas. Muita gente que está querendo suicidar. Se matar. Muita gente que precisa de você, que precisa de mim, que precisa de nós. E Deus me colocou no seu caminho para restituir a você a vontade de viver, para que você possa ter esperança de seguir avante na sua missão, porque cada um de nós tem uma missão. Cada um tem a sua missão. Não somente eu que sou missionário, mas cada um. E é esta missão a razão da nossa vida. Então, você está doente, você está sofrendo, vá para o santuário, seja curado, seja libertado, pegue seu castiçal, pegue sua espada e vá à luta. Pegue a sua arca da aliança, construa seu altar na sua casa, vá à luta, vamos ajudar as pessoas e vamos ser felizes também. Porque a vida, ela é linda. Ela é linda. A vida é linda e ela se constitui em fazer o bem e ser feliz. É isso aí, minha irmã! É isso aí, meu irmão, e eu estou aqui, ó, aqui eu, ó, do seu lado, passando força e fé para você.

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1: Deus quer pôr ordem na sua vida. Ele te ama de um jeito que você não consegue imaginar. E quando eu falo em amor, a maioria das pessoas entende romance, paixão, sentimento. Amor não é sentimento. Amor é sacrifício, é atitude, é o empenho sacrificial em ver quem você ama bem, feliz e ajudar sem medir esforços. Isso é amor. Tem uma máxima minha que é: não me fale de amor sem falar em sacrifício. É preguiça, é mentira, não é amor. Quando a gente vê lá em João 3,16, o relato central de toda a Escritura Sagrada, que diz que Deus amou o mundo a tal maneira, a tal ponto, de tal maneira, que ele sacrificou o seu único filho. Olha a forma de amor extremo de Deus. É num sacrifício imensurável. Um amor imensurável de maneira sacrificial. Quando você lê lá em Efésios a instrução de como o marido deve amar a esposa e a esposa deve respeitar o marido, você vê sacrifício o tempo todo. E o apóstolo Paulo diz: marido, ame a sua esposa como Cristo amou a igreja, que a si mesmo se entregou por ela. Ou seja, deu a vida por ela, sacrificou por ela. Mulher, ame seu marido como a igreja deve amar a Cristo, respeitando, né? A mulher, o marido ama a esposa, a mulher respeita o marido e submeta-se em tudo a ele. Submissão. O diabo é crente, mas ele não é igreja, ele não é submisso. Só é igreja quem é submisso a Cristo. Profundo demais. Eu falei, eu te avisei, que hoje Deus vai botar ordem na casa da sua vida. Ó, endireitar sua visão espiritual e te levar a uma reflexão de como tem sido a sua vida na realidade. Você tem vivido como um filho da livre? Que doença não te impede, o vício não te impede? Você não está amarrado na sua vida sentimental, sua vida financeira não está amarrada. Isso é um livre. Para a liberdade, Cristo te libertou. Livre. Agora, como estão seus resultados? Apóstola, está tudo indo bem. Só a minha vida sentimental que está amarrada. Então você está escravizado. Uma vida sentimental amarrada. Você está algemado a um sofrimento na vida sentimental. Não, está tudo indo bem, apóstola. É só meu financeiro que estou muito enrolado financeiramente. Então seus caminhos estão amarrados. Parece mais com quem é livre ou com quem é escravo? Vamos pensar nisso? Sei que Deus está fazendo uma grande obra aqui hoje na sua perspectiva de vida, porque Deus te ama e Ele quer ver um destino como livre, verdadeiramente livre em você. Ele quer te ver reinar em vida com Cristo, porque foi para a liberdade que Cristo te libertou. Você não pode aceitar essa escravidão na sua vida, não. Deixa Deus fazer a obra. Talvez você está passando por uma luta tão grande e está achando que isso é provação de Deus. Provação é coisa boa para nos subir de nível. Mas talvez você esteja enganado. E isso não é aprovação nada, isso é uma escravidão. Você tem que se libertar disso. E é na agressividade da fé que você se liberta e arrebenta essas algemas de escravidão que estão te amarrando nesse sofrimento.

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1: 3 e 9.

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1: Eu tenho trazido aqui pessoas que têm profundo conhecimento espiritual, que trazem para vocês a luz da vida. A luz da vida é o conhecimento de Jesus, que disse: eu sou a luz da vida, e aquele que me segue não andará em trevas, mas será a luz do mundo. Há uma outra tradução que diz: eu sou a luz do mundo, e aquele que me segue não andará em trevas, mas terá a luz da vida. Luz, esta é a palavra. Luz, muita luz para você. Luz, conhecimento espiritual é luz. E esses companheiros nossos, essas companheiras nossas que participam do nosso programa, têm se esmerilado na busca do conhecimento espiritual para passar para cada um de nós. Vamos agora a mais um quadro do nosso programa.

Bendita hora, bendita hora que eu encontrei o santuário. São muitas pessoas dando seu testemunho do milagre alcançado através da corrente forte da cura dentro do santuário. Um portal espiritual foi aberto e pessoas que há anos estavam sendo destruídas por espíritos das trevas hoje estão recebendo a cura divina. A cura pela fé. Todo mundo fala que o santuário é forte, e é mesmo, porque aqui você aprende a lutar a luta certa. Você passa por um atendimento espiritual. A revelação é feita. E o Espírito revelador de mistérios, ele mostra de onde está vindo o sofrimento da pessoa e o que ela precisa fazer para sair do sofrimento. Porque você não pode aceitar o sofrimento na sua vida. Porque há pessoas dentro do santuário que está enfrentando uma situação. Então, a pessoa que está ouvindo essa palavra, que está enfrentando uma situação, que você precisa vencer esse inimigo. Uma situação que, do jeito que está, ela não pode continuar, porque senão você nunca será feliz na vida. E é uma situação que precisa de uma resposta para já. Mas para isso você precisa passar no santuário, no atendimento, receber as orientações espirituais, para não viver neste mês de agosto o sofrimento que querem que você passe. Você acha que os seus inimigos querem ver você bem? Você acha que os seus inimigos querem ver você feliz? Claro que não. Claro que não. Os seus inimigos querem ver você por baixo, mas Deus quer ver você por cima. Mas você tem que tomar uma posição no mundo espiritual. Você precisa tomar uma posição no mundo espiritual e tem que ser para já. Eu não sou uma mulher supersticiosa, mas eu não gosto do mês de agosto. Porque muita tragédia acontece. Muitas pessoas perdem o que têm. Mas aqueles que têm uma proteção forte do anjo forte, passa agosto, entra em setembro em paz. Você está entendendo? Entra em paz. Vive em paz. Mas se tem um desafio, você precisa vencê-lo. Eu não acredito no acaso, nem coincidência. Essa palavra não chegou até você por um acaso. Então preste atenção aqui. Há esperança para você. Daqui a pouco nós vamos ouvir o testemunho do Luiz Carlos, que chegou na terça-feira no santuário com uma dor terrível, dor nos rins, nas costas. Ele chegou até escorando no guarda-chuva. Um ataque espiritual que ele recebeu, uma carga negativa. Mas quando ele recebeu o abraço de fogo que Deus enviou dos céus através da instrumentalidade da nossa apóstola Sol, ele colocou no local, aquele mal foi queimado, aquele mal foi destruído. Você está entendendo? Você está entendendo que é forte a ação de Deus na vida da pessoa que chega no santuário? Daqui a pouquinho você irá ouvir ele contar esse testemunho. Mas se ele tivesse ficado dentro de casa, olhando para a situação, queixando que estava com dor, dizendo, ah, eu não posso ir, Deus sabe que eu estou sentindo dor. Você tem que ter uma reação no mundo espiritual. Você está com dor, vem se livrar dela. Você está no sofrimento, vem se livrar do sofrimento. Se você não tomar uma posição, esse problema só vai aumentar, só vai alastrar. Mas se você entrar na batalha, se você lutar a luta certa, pode ter certeza que você vai ter muitas vitórias. Nós vamos uma canção, daqui a pouco eu volto.

0: Você acabou de ouvir esse lindo louvor e vamos agora acompanhar o testemunho do Luiz Carlos, o que o Espírito de Deus operou na vida dele quando ele tomou uma decisão de sair de casa e se livrar daquela dor. Iniciou a corrente poderosa da cura e o milagre aconteceu.
1: 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Vamos agora acompanhar mais um resultado de quem usou a fé e recebeu o seu milagre.
0: Qual o seu nome?
2: Luiz Carlos.
0: Luiz Carlos, o que o senhor sentiu no momento que a apóstola só fez a oração?
2: Primeira coisa, eu senti um arrepio tão forte, e eu também, quando cheguei aqui, estava com dor na coluna, doendo, e agora, graças a Deus, parou a dor.
0: Quer dizer que o senhor chegou com dor na coluna e dor nos rins?
2: Sim, velho.
0: E no momento que ela falou para segurar a brasa, o senhor colocou nas costas?
2: Coloquei nas costas.
0: E agora, como é que o senhor está?
2: Estou bem, graças a Deus.
0: Mexe a coluna aí agora. Mexe aí, abaixa aí. Olha só. Levanta aí. Abaixa de novo aí. Levanta. Graças a Deus. E a fortaleza, amém. Chega em casa, vai usar a água e completar essa vitória em nome de Jesus, amém? Glória a Deus. Viva a Glória a Deus, meu irmão. Graças a Deus.

Bendita hora que o Luiz Carlos encontrou o santuário. Está aí a prova viva do que acontece quando a pessoa coloca o pé no caminho. Contra fatos, não há argumentos. O santuário é a porta que o Espírito de Deus abriu para você lutar, vencer e ser feliz. Não existe problema ao qual Deus não possa fazer, ao qual Ele não possa dar a solução. Ele é grande, Ele é Deus, Ele é poderoso nas batalhas. Agora, se você não lutar, luta certo, o problema fica. Hoje o Luiz está contando testemunho, poderia ser você. Poderia ser você. E pode. Pode. Anote aí o endereço do santuário. Pegue o endereço do santuário, vá. Não perca mais tempo, não. Deus está colocando você diante da resposta que você está precisando. Ele está colocando você diante do santuário. A porta do santuário está sendo aberta para que aqui você venha ter a sua vitória. E lembre-se, meu irmão, minha irmã, não importa como começou a história da sua vida. Importa sim é como ela vai terminar. E como ela vai terminar só depende de você.

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1: Quando uma pessoa foge de Deus, ela entra num navio e esse navio afunda. Quando uma pessoa foge da presença de Deus, tudo o que ela faz dá errado. Quando uma pessoa foge da presença de Deus, ela dá um passo para frente e dois para trás. A vida dela só anda para trás. Por quê? Porque se Deus é por nós, quem será contra nós? Mas se Deus não é por nós, então o barco vai afundar.
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1: 3:55.

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0: 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Ao terceiro dia levantou Abraão os seus olhos, e viu o lugar de longe, e disse Abraão a seus moços: Ficai-vos aqui com o jumento, e eu e o moço iremos até ali, e havendo adorado, tornaremos a vós. 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
1: 4 e 52.
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2: Muito bem, eu fico muito feliz de ser essa pessoa simples que eu sou. Eu amo ser assim. Para mim, as coisas mais valiosas da vida são as pequenas coisas. O gesto de amor, de carinho, o gesto de afeto, sabe, minha irmã, sabe, meu irmão, nós erramos muitas vezes quando esperamos receber dentro de casa o carinho que damos. O pai, a mãe, quando criam seus filhos, criam com tanto amor, com tanto carinho, dão antes de nascer todo o amor, a vida. A mãe que arrisca a sua vida e muda seu corpo para poder conceber, e é linda. A mulher grávida é linda, a concepção é muito linda. Deus não dependeu do homem para Jesus nascer, mas dependeu da mulher, Maria, para a concepção de Jesus. Mas o homem, o pai, ele prepara para receber, para ajudar, para festejar a chegada do filho e dar ao filho conforto, apoio, criar o filho, estudar o filho, dentro das suas possibilidades, porque nem todos os pais têm condição de estudar os filhos, mas dão amor, dão carinho. E quando chegam na velhice, muito embora hoje as pessoas estão conseguindo viver uma vida saudável e jovem, até 80, 90 anos, e isso vai cada dia mais prolongar E Deus abençoe que prolongue mesmo. Mas as pessoas se machucam muito dentro de casa, são muito machucadas dentro de casa, principalmente pelo desprezo. Principalmente pelo desprezo. Desprezo dos filhos, desprezo do marido, que não dá valor ao que a esposa faz, desprezo da esposa que muitas vezes não sabe reconhecer a luta do homem para manutenção da família e o apoio que dá. Tem pessoas que só dão valor depois que perdem. Só dão valor à mãe depois que perde. Só dão valor ao pai depois que perde. Só dão valor à esposa depois que perde. Só dão valor ao marido depois que perde. Eu tenho passado aqui a importância de cada pessoa seguir avante na vida. A depressão, ela aparece na vida de uma pessoa e ela sepulta, mata a pessoa em vida. Porque a pessoa passa a se sentir dentro de um buraco negro, sem prazer para nada na vida, porque não tem esperança, não tem um sonho. E a vida de um pai, de uma mãe que criou os filhos e recebeu desprezo, não acabou não. Não acabou não. Sua vida não acabou não. Você tem muito para dar às pessoas. Do seu amor, do seu carinho, do seu apoio. Nós temos muito para fazer para Deus. Você cumpriu sua obrigação de pai? Parabéns. Criou seus filhos? Cumpriu sua obrigação de mãe? Parabéns. Agora, uma nova etapa começa na sua vida. Nós temos muita gente para ajudar. Muitos jovens que estão nas drogas. Muita gente que está querendo suicidar, se matar. Muita gente que precisa de você, que precisa de mim, que precisa de nós. E Deus me colocou no seu caminho para restituir a você a vontade de viver, para que você possa ter esperança de seguir avante na sua missão, porque cada um de nós tem uma missão. Cada um tem a sua missão, não somente eu que sou missionário, mas cada um. E é esta missão a razão da nossa vida. Então, você está doente, você está sofrendo, vá para o santuário, seja curado, seja libertado, pegue seu castiçal, pegue sua espada e vá à luta. Pegue a sua arca da aliança, construa seu altar na sua casa, vá à luta, vamos ajudar as pessoas e vamos ser felizes também. Porque a vida, ela é linda. Ela é linda. A vida é linda e ela se constitui em fazer o bem e ser feliz. É isso aí, minha irmã. É isso aí, meu irmão. E eu estou aqui, ó. Aqui eu, ó, do seu lado, passando força e fé para você.

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1: Deus quer pôr ordem na sua vida. Ele te ama de um jeito que você não consegue imaginar. E quando eu falo em amor, a maioria das pessoas entende romance, paixão, sentimento. Amor não é sentimento. Amor é sacrifício, é atitude, é o empenho sacrificial em ver quem você ama bem, feliz e ajudar sem medir esforços. Isso é amor. Tem uma máxima minha que é: não me fale de amor sem falar em sacrifício. É preguiça, é mentira, não é amor. Quando a gente vê lá em João 3,16, o relato central de toda a Escritura Sagrada, que diz que Deus amou o mundo a tal maneira, a tal ponto, de tal maneira, que ele sacrificou o seu único filho. Olha a forma de amor extremo de Deus. É num sacrifício imensurável. Um amor imensurável de maneira sacrificial. Quando você lê lá em Efésios a instrução de como o marido deve amar a esposa e a esposa deve respeitar o marido, você vê sacrifício o tempo todo. E o apóstolo Paulo diz: marido, ame a sua esposa como Cristo amou a igreja, que a si mesmo se entregou por ela. Ou seja, deu a vida por ela, sacrificou por ela. Mulher, ame seu marido como a igreja deve amar a Cristo. Respeitando, né? A mulher, o marido ama a esposa, a mulher respeita o marido e submeta-se em tudo a ele. Submissão. O diabo é crente, mas ele não é igreja, ele não é submisso. Só é igreja quem é submisso a Cristo. Profundo demais. Eu falei, eu te avisei, que hoje Deus vai botar ordem na casa da sua vida. Ó, endireitar sua visão espiritual e te levar a uma reflexão de como tem sido a sua vida na realidade. Você tem vivido como um filho da livre? Que doença não te impede, o vício não te impede. Você não está amarrado na sua vida sentimental, sua vida financeira não está amarrada. Isso é um livre. Para a liberdade, Cristo te libertou. Livre. Agora, como estão seus resultados? Apóstola, está tudo indo bem, só a minha vida sentimental que está amarrada. Então você está escravizado numa vida sentimental amarrada, você está algemado a um sofrimento na vida sentimental. Não, está tudo indo bem, apóstolo, é só meu financeiro que estou muito enrolado financeiramente. Então seus caminhos estão amarrados, parece mais com quem é livre ou com quem é escravo? Vamos pensar nisso? Sei que Deus está fazendo uma grande obra aqui hoje na sua perspectiva de vida, porque Deus te ama e Ele quer ver um destino como livre, verdadeiramente livre em você. Ele quer te ver reinar em vida com Cristo, porque foi para a liberdade que Cristo te libertou. Você não pode aceitar essa escravidão na sua vida, não. Deixa Deus fazer a obra. Talvez você está passando por uma luta tão grande e está achando que isso é provação de Deus. Provação é coisa boa para nos subir de nível. Mas talvez você esteja enganado. E isso não é aprovação nada, isso é uma escravidão. Você tem que se libertar disso. E é na agressividade da fé que você se liberta e arrebenta essas algemas de escravidão que estão te amarrando nesse sofrimento.

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1: 5:23.
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2: Muito bem, eu fico muito feliz de ser essa pessoa simples que eu sou. Eu amo ser assim. Para mim, as coisas mais valiosas da vida são as pequenas coisas. O gesto de amor, de carinho, o gesto de afeto, Sabe, minha irmã? Sabe, meu irmão? Nós erramos. Muitas vezes, quando esperamos receber dentro de casa o carinho que damos. O pai, a mãe, quando criam seus filhos, criam com tanto amor, com tanto carinho, dão antes de nascer todo o amor, a vida. A mãe que arrisca a sua vida e muda seu corpo para poder conceber, e é linda. A mulher grávida é linda, a concepção é muito linda. Deus não dependeu do homem para Jesus nascer, mas dependeu da mulher, Maria, para a concepção de Jesus. Mas o homem, o pai, ele prepara para receber, para ajudar, para festejar a chegada do filho e dar ao filho conforto, apoio, criar o filho, estudar o filho, dentro das suas possibilidades, porque nem todos os pais têm condição de estudar os filhos, mas dão amor, dão carinho. E quando chegam na velhice, muito embora hoje as pessoas estão conseguindo viver uma vida saudável e jovem até 80, 90 anos, e isso vai cada dia mais prolongar, e Deus abençoe que prolongue mesmo. Mas as pessoas se machucam muito dentro de casa, são muito machucadas dentro de casa, principalmente pelo desprezo. Principalmente pelo desprezo. Desprezo dos filhos. Desprezo do marido, que não dá valor ao que a esposa faz. Desprezo da esposa, que muitas vezes não sabe reconhecer a luta do homem para manutenção da família e o apoio que dá. Tem pessoas que só dão valor depois que perdem. Só dão valor à mãe depois que perde. Só dão valor ao pai depois que perde. Só dão valor à esposa depois que perde. Só dão valor ao marido depois que perde. Eu tenho passado aqui a importância de cada pessoa seguir avante na vida. A depressão, ela aparece na vida de uma pessoa e ela sepulta, mata a pessoa em vida. Porque a pessoa passa a se sentir dentro de um buraco negro, sem prazer para nada na vida, porque não tem esperança, não tem um sonho. E a vida de um pai, de uma mãe que criou os filhos e recebeu desprezo, não acabou não. Não acabou não. Sua vida não acabou não. Você tem muito para dar às pessoas. Do seu amor, do seu carinho, do seu apoio. Nós temos muito para fazer para Deus. Você cumpriu sua obrigação de pai? Parabéns. Criou seus filhos? Cumpriu sua obrigação de mãe? Parabéns. Agora, uma nova etapa começa na sua vida. Nós temos muita gente para ajudar, muitos jovens que estão nas drogas, muita gente que está querendo suicidar, se matar, muita gente que precisa de você, que precisa de mim, que precisa de nós. E Deus me colocou no seu caminho para restituir a você a vontade de viver, para que você possa ter esperança de seguir avante na sua missão, porque cada um de nós tem uma missão, cada um tem a sua missão, não somente eu que sou missionário, mas cada um. E é esta missão a razão da nossa vida. Então, você está doente, você está sofrendo, vá para o santuário, seja curado, seja libertado, pegue seu castiçal, pegue sua espada e vá à luta. Pegue a sua arca da aliança, construa seu altar na sua casa, vá à luta, vamos ajudar as pessoas e vamos ser felizes também. Porque a vida, ela é linda, ela é linda. A vida é linda e ela se constitui em fazer o bem e ser feliz. É isso aí, minha irmã! É isso aí, meu irmão! E eu estou aqui, ó! Aqui eu, ó! Do seu lado, passando força e fé para você!

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1: Deus quer pôr ordem na sua vida. Ele te ama de um jeito que você não consegue imaginar. E quando eu falo em amor, a maioria das pessoas entende romance, paixão, sentimento. Amor não é sentimento. Amor é sacrifício, é atitude, é o empenho sacrificial em ver quem você ama bem, feliz e ajudar sem medir esforços. Isso é amor. Tem uma máxima minha que é: não me fale de amor sem falar em sacrifício. É pieguice, é mentira, não é amor. Quando a gente vê lá em João 3,16, o relato central de toda a Escritura Sagrada, que diz que Deus amou o mundo de tal maneira que ele sacrificou o seu único filho. Olha a forma de amor extremo de Deus. É num sacrifício imensurável. Um amor imensurável de maneira sacrificial. Quando você lê lá em Efésios a instrução de como o marido deve amar a esposa e a esposa deve respeitar o marido, você vê sacrifício o tempo todo. E o apóstolo Paulo diz: marido, ame a sua esposa como Cristo amou a igreja, que a si mesmo se entregou por ela. Ou seja, deu a vida por ela, sacrificou por ela. Mulher, ame seu marido como a igreja deve amar a Cristo. Respeitando, né? A mulher, o marido ama a esposa, a mulher respeita o marido e submeta-se em tudo a ele. Submissão. O diabo é crente, mas ele não é igreja, ele não é submisso. Só é igreja quem é submisso a Cristo. Profundo demais. Eu falei, eu te avisei, que hoje Deus vai botar ordem na casa da sua vida. Endireitar sua visão espiritual e te levar a uma reflexão de como tem sido a sua vida na realidade. Você tem vivido como um filho da livre, que doença não te impede, o vício não te impede. Você não está amarrado na sua vida sentimental, sua vida financeira não está amarrada. Isso é um livre. Para a liberdade, Cristo te libertou. Livre. Agora, como estão seus resultados? Apóstola, está tudo indo bem. Só a minha vida sentimental que está amarrada. Então você está escravizado. Uma vida sentimental amarrada, você está algemado a um sofrimento na vida sentimental. Não, está tudo indo bem, apóstolo. É só meu financeiro que estou muito enrolado financeiramente. Então, seus caminhos estão amarrados. Parece mais com quem é livre ou com quem é escravo? Vamos pensar nisso? Sei que Deus está fazendo uma grande obra aqui hoje na sua perspectiva de vida, porque Deus te ama e Ele quer ver um destino como livre, verdadeiramente livre em você. Ele quer te ver reinar em vida com Cristo, porque foi para a liberdade que Cristo te libertou. Você não pode aceitar essa escravidão na sua vida, não. Deixa Deus fazer a obra. Talvez você está passando por uma luta tão grande e está achando que isso é provação de Deus. Provação é coisa boa.

subir de nível. Mas talvez você esteja enganado. E isso não é aprovação nada, isso é uma escravidão. Você tem que se libertar disso. E é na agressividade da fé que você se liberta e arrebenta essas algemas de escravidão que estão te amarrando nesse sofrimento.

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1: 5:55.

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1: Foi Deus quem me colocou no seu caminho e nós estamos para todo o Brasil levando uma mensagem inteligente para que você possa entender, através da fé racional, o que Deus pode e quer fazer por você. Os dois pilares da nossa salvação, os dois, estão no poder de Deus e no amor de Deus. No amor de Deus e no poder de Deus. Deus tem poder para resolver o seu problema, para curar a sua enfermidade, para libertar você da escravidão do vício, da amarração, da depressão, da tristeza, do vazio da alma. Deus tem poder para libertar seu filho do vício das drogas, a pessoa que você ama, mudar a história da sua casa. Mas Deus só vai fazer isso se Ele te amar. E Deus é amor. O segundo pilar, que seria o primeiro, Deus é amor. Deus te ama. Nada para Deus é mais importante do que você, do que sua vida, porque você é filho de Deus. Quando nós entendemos quem somos diante de Deus e o que Deus representa para nós e o poder infinito que Ele tem e a liberdade que Deus nos dá para decidir o que queremos e o que não queremos para nossa vida, nós damos o primeiro passo rumo ao milagre de Deus. O milagre de Deus. O nosso Deus, nosso Pai, a glória do nosso Pai, a glória do nosso Deus está em realizar o impossível por você, para que todos possam enxergar que a sua fé, ela vence o mundo. Então, aquilo que eu acho impossível acontecer, aquilo que você acha impossível de acontecer, para Deus tudo é possível. Você sabia que nós pecamos quando nós imaginamos como Deus vai fazer? Como será que Deus vai fazer para me curar? Como será que Deus vai fazer para me tirar dessa situação? Como será que Deus vai fazer para abrir a porta para o meu emprego, para a minha empresa? Como será que Deus vai fazer para salvar meu casamento? Como será que Deus vai fazer para mudar minha situação? Eu não sei. Você não sabe. Ser humano nenhum sabe, porque os caminhos de Deus são infinitos. Agora, eu sei que Ele vai fazer. Eu sei que Ele vai operar. Eu sei que Ele vai agir. Porque diz a Bíblia que todas as coisas podem acontecer, menos Deus decepcionar a sua fé. Nosso Deus, Ele navega no mar da nossa fé. Ele não pode decepcionar a nossa fé. E se você tem fé, eu sei que você tem fé, Deus tem poder. Deus é todo poderoso. Ele é teu Pai. E pode ter certeza que Ele vai agir na sua vida. Vai. Teus inimigos vão ver o que Deus vai fazer na tua vida. Teu seus inimigos serão envergonhados diante do que Deus vai fazer na tua vida. Esta obra é forte. É a obra da revelação do Espírito. E ela chega até você para dar a você uma direção, uma saída, um grito de liberdade, um brado de vitória.

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1: Bom dia, madrinha.
2: Bom dia.
1: Bom dia, pastor. Bom dia, pastora, profetisa, professora.
3: Bom dia! Bom dia, alegria! Bom dia, sonhadores e sonhadoras do Reino dos Céus! Bom dia para você, meu irmão de fé, minha irmã de fé. Bom dia! Bom dia, trabalhador, trabalhadora que tá aí a caminho do seu trabalho. Bom dia para você, dona de casa, que levantou cedo para cuidar, para servir com amor a sua família. Bom dia para você, estudante, você jovem, adolescente, criança. Bom dia para você que todo amanhecer de um novo dia está aqui dentro deste momento de oração. Você também que ouve agora pela primeira vez, muito bom dia para você. E saiba que nada acontece por um acaso. O Espírito de Deus fez com que você parasse para me ouvir agora. Daqui a pouco o apóstolo Adelino de Carvalho e o jovem missionário Davi Carvalho vão orar por você. E antes do momento de oração, eu quero que você reflita comigo aqui dentro da palavra de Deus. Nesse novo dia que o Pai nos dá, para podermos então viver a vida, lutar, vencer e ser feliz. Para isso, Cristo nos libertou, diz a palavra de Deus em Gálatas 5:1. Para isso o quê? Para a liberdade. Para você ser livre. Porque uma pessoa só consegue ser feliz se ela tem liberdade, se ela é livre. Não é verdade? Porque uma pessoa presa, uma pessoa escrava, como que ela vai sonhar? Como que ela vai realizar o que ela sonha se ela está presa? E quando eu digo essa prisão, não é apenas física, mas também espiritual. Tem muitas pessoas que são presas espiritualmente, que estão vivendo uma vida acorrentada na dor, no sofrimento, sendo que Cristo as chamou para a liberdade. Então, marca na sua Bíblia, Gálatas capítulo 5, versículo 1 diz: para a liberdade Cristo nos libertou. Ficai, pois, firmes e não torneis a meter-vos debaixo do jugo da escravidão. Quando uma pessoa ela é livre, ela não pode aceitar novamente cair na escravidão. Viver escrava do pecado, viver escrava do medo. O medo que é uma escravidão, porque paralisa a pessoa de ela alcançar aquilo que ela quer. Impede a pessoa de avançar, de ir além. Eu me lembro de uma moça que eu atendi e ela tinha um sonho de ter carteira de motorista, ser habilitada, poder ter o carro dela, dirigir, viajar para onde ela quisesse. E ela entrou na autoescola, tirou a carteira e quando foi para ela poder pegar o carro e dirigir, ela travou. Ficou com medo. Medo de dirigir. Quantas pessoas que têm medo na vida de dar um passo adiante para realizar um sonho? E com isso a vida vai passando e ela não consegue realizar o que ela quer. Uma pessoa assim precisa de libertação. Pessoas que são escravas de vícios, que leva ela a ser dependente daquela substância, seja a droga, seja a bebida alcoólica, até mesmo o cigarro, que também é uma droga, que vai levando a pessoa a morrer dia após dia. Gera uma série de doenças. Outras pessoas que são escravas de doenças, que vivem a poder de remédio controlado. E doenças, muitas das vezes, que são incuráveis. Outras que nem são diagnosticadas, que a ciência não consegue dar um diagnóstico porque é de ordem espiritual. Existem doenças que são colocadas no corpo de uma pessoa através de um ritual, através de um espírito maligno que transporta aquela doença para o corpo da pessoa e escraviza ela naquela enfermidade até levá-la à morte. E tem alguém em algum lugar que está me ouvindo e que está agora precisando de alcançar de Deus a cura, a libertação, e você já identificou que o seu problema é espiritual porque você tem buscado a cura em vários lugares e até hoje não encontrou para a sua vida. E por isso Deus está me usando aqui para falar com você, que você precisa quebrar essas correntes de escravidão que o inimigo colocou na sua vida, levando você a ficar doente, perder a sua saúde dia após dia. Você vai procurar o profeta, a profetisa de Deus, vai fazer o seu voto de sacrifício a Deus para quebrar essas correntes de escravidão. Assim como tem pessoas que são escravas na alma, carregam dentro de si mágoa, ressentimento, vive uma prisão emocional de algo que ela não consegue esquecer, ela não consegue perdoar, fica presa ao passado e isso vai drenando a energia vital dela. Amargura o espírito, ela passa a ficar triste, depressiva, amargurada e vai adoecendo também dia após dia. Pessoa que não consegue liberar o perdão, que não consegue esquecer algo que a fizeram, ela fica presa àquele trauma e adoecendo dia após dia. Isso é escravidão, precisa quebrar correntes de escravidão. Então, meu irmão e minha irmã, você que está ouvindo agora essa palavra, não por um acaso, por uma revelação de Deus, você que tem sentido a sua vida presa, você que luta para caminhar para frente e não consegue, sente que algo te puxa para trás, você precisa dar o grito de liberdade. E é agora, dia 13, trabalho forte da quebra das correntes da escravidão em todos os santuários Reino dos Céus espalhados pelo Brasil. Vá falar com o profeta, vá falar com a profetisa, dê um basta. Decida buscar em Deus a sua libertação, a sua verdadeira felicidade, que você vai encontrar. Aquele que busca, encontra. Quando este busca de todo o coração. Que o Espírito Revelador de Mistérios continue falando profundamente ao seu coração. E vamos agora a momento de oração com o apóstolo Adelino de Carvalho e com o jovem missionário Davi Carvalho.
2: Meu nome é Adelino de Carvalho. Há muitos e muitos anos atrás, numa estrada que liga Areias a Esmeraldas, uma luz muito forte surgiu no meu caminho. Já era madrugada. 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
4: Senhor, como jovem estudante sonhador, venho no silêncio desse dia que amanhece te pedir paz, proteção, sabedoria e força espiritual para lutar, vencer e ser feliz, para olhar o mundo com os olhos cheios de amor, o coração cheio de fé e os dias cheios de esperança. Quero ser fiel, cada dia mais centrado nos teus ensinamentos, ser paciente, compreensivo, equilibrado, justo e alegre. Quero ser um instrumento em tuas mãos, para que todos que se aproximem de mim possam também ser alcançados pelo teu amor. Revista-me da tua beleza, Senhor, e faça resplandecer em meu rosto a tua luz. Só assim eu sei que serei feliz. Obrigado, Senhor. Muito obrigado mesmo por este dia que o Senhor me concede como presente do céu. Em nome de Jesus. Amém.
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1: 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O Senhor me disse: Tu és meu filho, eu hoje te gerei. Pede-me, e eu te darei os gentios por herança e os fins da terra por tua possessão.
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2: 6:33.
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3: Muito bem, eu fico muito feliz de ser essa pessoa simples que eu sou. Eu amo ser assim. Para mim, as coisas mais valiosas da vida são as pequenas coisas. O gesto de amor, de carinho, o gesto de afeto, sabe, minha irmã, sabe, meu irmão, nós erramos muitas vezes quando esperamos receber dentro de casa o carinho que damos. O pai, a mãe, quando criam seus filhos, criam com tanto amor, com tanto carinho, dão antes de nascer todo o amor, a vida. A mãe que arrisca a sua vida e muda seu corpo para poder conceber. E é linda. A mulher grávida é linda. A concepção é muito linda. Deus não dependeu do homem para Jesus nascer, mas dependeu da mulher, Maria, para a concepção de Jesus. Mas o homem, o pai, ele prepara para receber, para ajudar, para festejar a chegada do filho e dar ao filho conforto, apoio, criar o filho, estudar o filho, dentro das suas possibilidades, porque nem todos os pais têm condição de estudar os filhos, mas dão amor, dão carinho. E quando chegam na velhice, muito embora hoje as pessoas estão conseguindo viver uma vida saudável e jovem, até 80, 90 anos, e isso vai cada dia mais prolongar, e Deus abençoe que prolongue mesmo. Mas as pessoas se machucam muito dentro de casa, são muito machucadas dentro de casa, principalmente pelo desprezo. Principalmente pelo desprezo. Desprezo dos filhos. Desprezo do marido, que não dá valor ao que a esposa faz. Desprezo da esposa, que muitas vezes não sabe reconhecer a luta do homem para manutenção da família e o apoio que dá. Tem pessoas que só dão valor depois que perdem. Só dão valor à mãe depois que perde. Só dão valor ao pai depois que perde. Só dão valor à esposa depois que perde. Só dão valor ao marido depois que perde. Eu tenho passado aqui a importância de cada pessoa seguir avante na vida. A depressão, ela aparece na vida de uma pessoa e ela sepulta, mata a pessoa em vida. Porque a pessoa passa a se sentir dentro de um buraco negro, sem prazer para nada na vida, sem prazer para nada na vida.

muito para dar às pessoas, do seu amor, do seu carinho, do seu apoio. Nós temos muito para fazer para Deus. Você cumpriu sua obrigação de pai? Parabéns. Criou seus filhos? Cumpriu sua obrigação de mãe? Parabéns. Agora, uma nova etapa começa na sua vida. Nós temos muita gente para ajudar, muitos jovens que estão nas drogas, muita gente que está querendo suicidar, se matar, muita gente que precisa de você, que precisa de mim, que precisa de nós. E Deus me colocou no seu caminho para restituir a você a vontade de viver, para que você possa ter esperança de seguir avante na sua missão, porque cada um de nós tem uma missão, cada um tem a sua missão, não somente eu que sou missionário, mas cada um. E é esta missão a razão da nossa vida. Então, você está doente, você está sofrendo, vá para o santuário, seja curado, seja libertado, pegue seu castiçal, pegue sua espada e vá à luta. Pegue a sua arca da aliança, construa seu altar na sua casa, vá à luta, vamos ajudar as pessoas e vamos ser felizes também. Porque a vida, ela é linda, ela é linda. A vida é linda e ela se constitui em fazer o bem e ser feliz. É isso aí, minha irmã! É isso aí, meu irmão! E eu estou aqui, ó! Aqui eu, ó! Do seu lado, passando força e fé para você!

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1: Deus quer pôr ordem na sua vida. Ele te ama de um jeito que você não consegue imaginar. E quando eu falo em amor, a maioria das pessoas entende romance, paixão, sentimento. Amor não é sentimento. Amor é sacrifício, é atitude, é o empenho sacrificial em ver quem você ama bem, feliz e ajudar sem medir esforços. Isso é amor. Tem uma máxima minha que é: não me fale de amor sem falar em sacrifício. É preguiça. É mentira. Não é amor. Quando a gente vê lá em João 3,16, o relato central de toda a Escritura Sagrada, que diz que Deus amou o mundo a tal maneira, a tal ponto, de tal maneira, que ele sacrificou o seu único filho. Olha a forma de amor extremo de Deus. É num sacrifício imensurável. Um amor imensurável de maneira sacrificial. Quando você lê lá em Efésios a instrução de como o marido deve amar a esposa e a esposa deve respeitar o marido, você vê sacrifício o tempo todo. E o apóstolo Paulo diz: marido, ame a sua esposa como Cristo amou a igreja, que a si mesmo se entregou por ela. Ou seja, deu a vida por ela, sacrificou por ela. Mulher, ame seu marido como a igreja deve amar a Cristo. Respeitando, né? A mulher, o marido ama a esposa, a mulher respeita o marido. E submeta-se em tudo a ele. Submissão. O diabo é crente, mas ele não é igreja. Ele não é submisso. Só é igreja quem é submisso a Cristo. Profundo demais. Eu falei, eu te avisei, que hoje Deus vai botar ordem na casa da sua vida. Ó, endireitar sua visão espiritual e te levar a uma reflexão de como tem sido a sua vida na realidade. Você tem vivido como um filho da livre, que doença não te impede, vício não te impede. Você não está amarrado na sua vida sentimental, sua vida financeira não está amarrada. Isso é um livre. Para a liberdade, Cristo te libertou. Livre. Agora, como estão seus resultados? Apóstola, está tudo indo bem. Só a minha vida sentimental que está amarrada. Então você está escravizado. Uma vida sentimental amarrada. Você está algemado a um sofrimento na vida sentimental. Não, está tudo indo bem, apóstola. É só meu financeiro que estou muito enrolado financeiramente. Então seus caminhos estão amarrados. Parece mais com quem é livre ou com quem é escravo? Vamos pensar nisso? Sei que Deus está fazendo uma grande obra aqui hoje na sua perspectiva de vida, porque Deus te ama e Ele quer ver um destino como livre, verdadeiramente livre em você. Ele quer te ver reinar em vida com Cristo, porque foi para a liberdade que Cristo te libertou. Você não pode aceitar essa escravidão na sua vida, não. Deixa Deus fazer a obra. Talvez você está passando por uma luta tão grande e está achando que isso é provação de Deus. Provação é coisa boa, para nos subir de nível. mas talvez você esteja enganado. E isso não é aprovação nada, isso é uma escravidão. Você tem que se libertar disso. E é na agressividade da fé que você se liberta e arrebenta essas algemas de escravidão que estão te amarrando nesse sofrimento.

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1: 7 e 4.
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3: Na minha Bíblia tem uma palavra que diz: tudo eu posso naquele que me fortalece. Eu sei que você já ouviu muita gente pregar sobre isso. Nós vivemos num país cheio de grandes pregadores. E durante mais de 40 anos, eu tenho abraçado esse texto da palavra de Deus com uma fé violenta, com um poder violento de enxergar o impossível, de partir para cima do inimigo, de ter foco, força e fé naquilo que eu quero e onde eu quero chegar, onde eu quero chegar, onde eu quero chegar. Tudo eu posso naquele que me fortalece. Tudo. O que é tudo? Tudo não tem limites. Tudo não tem limites. Quando eu falo tudo, eu estou incluindo a cura, a libertação, eu estou incluindo a vitória sobre os seus inimigos espirituais, sobre quem tenta destruir você por causa da inveja, a vitória sobre quem se levanta contra a sua vida, no seu trabalho, que faz feitiço contra você, a vitória contra as pessoas que querem ver a sua ruína e fazem um feitiço chamado oração do contra. Ora contra e determina que você vai cair. Isso é feitiçaria que tem muitas igrejas. Tudo eu posso naquele que me fortalece. Eu posso realizar meus sonhos. Você pode realizar seus sonhos. Você pode conquistar o que você quer. Você pode se levantar e se colocar numa posição de grandeza, porque Deus levanta o homem, Ele tira o homem do pó e o coloca assentado com príncipes. Você pode pagar as suas dívidas e prosperar. Você pode ver a sua empresa crescer. Você pode enxergar a porta que estava fechada se abrindo. Você pode encontrar o grande amor de sua vida. Você pode reabilitar seu casamento, resgatar o verdadeiro amor de sua vida. Você pode estender a mão para o seu filho e ajudá-lo e enxergar nele uma nova criatura. Tudo você pode. Deus, Ele nos dá as chaves do reino dos céus, que é a fé. Nos revela o tempo que nós estamos vivendo da segunda glória. Este tempo que nós estamos vivendo, o tempo do fim, é o tempo da segunda glória da igreja. A primeira glória foi a igreja primitiva. A segunda glória, segundo castiçal, a dupla honra no lugar da vergonha. O poder dobrado de Deus que Elias deu a Eliseu quando foi arrebatado no carro de fogo. Deus prometeu dar a você, a mim, a nós, o poder para dizer: tudo eu posso naquele que me fortalece. Pare de queixar, pare de reclamar, pare de olhar para baixo, pare de olhar para os lados, pare de olhar para trás. Olhe para cima, olhe para frente. Deus me colocou no seu caminho para mostrar a você o tempo de Deus que chegou na sua vida.

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1: Por que que eu não prospero, apóstolo? Eu sou evangélico, sou católico, sou espírita, não importa a denominação. Sou uma pessoa de fé e não consigo prosperar. Qual que é a chave dos Salmos de número 1? Todo aquele homem que não anda segundo o conselho dos ímpios, que não se detém no caminho dos pecadores, que não se assenta na roda dos escarnecedores, que é dizimista, que é fiel a Deus, que tem seu prazer na lei do Senhor, ele será como uma árvore plantada junto a ribeiro das águas, de águas, da qual dará seu fruto na estação própria, cujas folhas não caem, e tudo quanto ele fizer prosperará.
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2: Todos nós na vida passamos por aflições, sofrimentos, dores, tribulações. E tem pessoas que não têm mais lágrimas para chorar, porque já choraram muito. Mas ainda assim, resta-lhes uma esperança. E a esperança é a chama viva da nossa fé, que nos impulsiona a enxergar no amanhã a conquista do que desejamos através da fé que remove montanhas. É muito bom acreditar em Deus e saber que Ele é o nosso Pai bondoso, piedoso e misericordioso, que não nos abandona em tempo algum. A fé, minha irmã, a fé, meu irmão, é o motor da nossa vida. Perdeu a fé, perdeu a vida. Perdeu a fé, perdeu a promessa. Eu já estive um tempo na minha vida longe da casa do Pai e sofri muito. Bati muito com a cabeça na parede. Encontrei muitos bloqueios, muitas dores e dificuldades, e um sofrimento muito grande, até que cheguei à conclusão que não tem outro caminho. Bendita hora que voltei para os braços do Pai, para a casa do Pai, para a casa de Deus, e reencontrei a alegria perdida, a força de fé que me sustenta de pé e que me faz um homem alegre, vibrante, vitorioso. Deus escolheu você. Não adianta fugir daquilo que Deus traçou para você. Seu lugar é no santuário, é na casa de Deus. e não tem outro lugar para você. Foi no santuário que Deus te abençoou. É no santuário que Ele vai abençoar a sua vida, abençoar sua família, abençoar os seus filhos. Alguém, em algum lugar, precisava ouvir esta palavra. E esse alguém é você.

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2: Grande é a tua fé. A tua fé te salvou. A tua fé te curou. A tua fé te deu a vitória. A tua fé te levantou. Ouvimos sempre frases que saíram da boca dos profetas e da boca de Nosso Senhor ou da boca dos apóstolos, que jogam para cima o valor da nossa fé. Mas na verdade, a nossa fé, ela precisa de munição. E a munição da fé é o conhecimento espiritual. A força da fé é o conhecimento espiritual. E daí a razão pela qual nós temos trazido no nosso programa pessoas que conhecem profundamente das revelações, dos mistérios do reino dos céus. Vamos agora a mais um quadro importante no nosso programa.
3: Conta-se que certa vez moravam numa floresta uma coruja e uma águia. A águia constantemente alçava voo alto e desaparecia diante dos olhos da coruja. Quando a águia voltava, a coruja dava notícias de tudo o que havia acontecido na floresta, contando para a águia a vida dos pássaros ao redor dela. A coruja sabia de tudo o que acontecia na floresta. Dava notícia da vida de todos os pássaros. Também dava notícia das árvores frutíferas que floreavam e das árvores que morriam. Numa rodada de pescoço, ela girava a cabeça e via tudo ao seu redor. Já a águia não tinha muito o que falar, pois fazia parte do caráter da águia enxergar longe e voar sozinha. Um dia colocaram fogo na floresta e a coruja não tinha para onde voar. Ela só enxergava o que estava perto e tudo perto dela se queimou naquele incêndio criminoso. A coruja se perdeu na vida e ninguém nunca mais a viu. Ela não tinha foco. Já a águia, quando viu a floresta incendiando, ela alçou o voo para o penhasco, onde já havia construído o seu ninho. Lá em cima, ela teve seus filhotes e seguiu o curso natural da vida. A coruja representa a sabedoria humana e o conhecimento de tudo que está ao seu alcance. Já a águia representa a revelação do reino e a posse de tudo que está acima, fora do alcance dos outros. A Bíblia diz: os que confiam no Senhor voarão com asas como águia.
1: Bárbara Barcelos agora traz para você o quadro Águia ou Coruja.
4: Ovelhas e cabritos. Quem vai separar as ovelhas dos cabritos é Jesus, quando ele voltar. Não será você. Mateus 25:31. Parábola das ovelhas e dos cabritos. Quando vier o Filho do Homem, na sua majestade, e todos os anjos com ele, então se assentará no trono da sua glória. E todas as nações serão reunidas na sua presença, e ele separará uns dos outros, como o pastor separa dos cabritos as ovelhas, e porá as ovelhas à sua direita, mas os cabritos à esquerda. Então dirá o rei aos que estiverem à sua direita: vinde, benditos do meu Pai, entrai na posse do reino que vos está preparado desde a fundação do mundo. Porque tive fome e me destes de comer, tive sede e me destes de beber, era forasteiro e me hospedastes, estava nu e me vestistes, enfermo e me visitastes, preso e foste me ver. Então perguntaram os justos: Senhor, quando foi que te vimos com fome e te demos de comer, ou com sede e te demos de beber? E quando te vimos com fome e te demos de comer, ou com sede e te demos de beber?

esquerda. Apartai-vos de mim, malditos, para o fogo eterno, preparado para o diabo e seus anjos. Porque tive fome e não me destes de comer. Tive sede e não me destes de beber. Sendo forasteiro, não me hospedastes. Estando nu, não me vestistes. Achando-me enfermo e preso, não fostes me ver. E eles lhe perguntarão: Senhor, quando foi que te vimos com fome, com sede, forasteiro, nu, enfermo ou preso, e não te assistimos? Então ele responderá: Em verdade vos digo, que sempre que deixastes de fazer a um destes pequeninos, a mim deixastes de fazer. E irão estes para o castigo eterno, porém os justos para a vida eterna. Meu irmão, minha irmã, a moral desta parábola para o dia de hoje, e que eu quero que você reflita, é que quem separa a ovelha dos cabritos é Jesus, somente Ele. Não permita e não aceite que alguém venha julgar você e proibir você de estar no santuário, de estar na casa de Deus, de buscar a Deus e uma vida melhor. Muito se engana aquele que anda com a Bíblia debaixo do braço, acusando e julgando as pessoas. Esse faz papel de diabo. A palavra de Deus é inclusiva e não exclusiva. O santuário é inclusivo e não exclusivo. O santuário inclui, o santuário abraça. Nós abraçamos as pessoas que querem buscar a Deus, que querem sair da vida de sofrimento e viver a paz do reino dos céus. Que Deus abençoe você, paz e luz na sua vida.

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2: A batalha é espiritual. A guerra é espiritual. E a melhor defesa é o ataque. Quando você não ataca, você é atacado. Esse mês de agosto é a saída do tridente. Quem conhece o mundo espiritual sabe, você vê hoje, que existe o lado do bem e o lado do mal. O lado do bem e o lado do mal. Pessoas que praticam o mal, que fazem mal para as pessoas, para levar as pessoas a ficarem doentes, levar as pessoas a serem escravas do vício, perturbadas, destruição nos lares, no casamento, na vida dos jovens. O mundo é mal. A Bíblia diz que o mundo jaz no maligno. Nós vivemos nesse mundo e você precisa saber se defender contra o ataque desses espíritos que levam destruição, que levam discórdias, sofrimentos, dores, miséria para a vida das pessoas. Mês de agosto, estamos preparando para um ataque espiritual muito forte. Dia 14 agora, vai acontecer em todos os santuários um ato profético de libertação. Qual área da sua vida que você sente escravizado ou escravizada? É um espírito de enfermidade que está no seu corpo? É o vício? É a amarração? É a depressão? É a miséria, é a perturbação espiritual, é o fracasso financeiro, o fracasso sentimental. Tem pessoas que sente acorrentada. Tem pessoas que os olhos dela são maus, porque ela só enxerga a ruína. Ela nunca enxerga a libertação dentro da casa dela, na vida do filho, na vida do esposo ou na vida da esposa, da pessoa que ela ama. É aquela pessoa que se vê sempre em ruínas, porque a mente dela é escrava. Existem vários tipos de escravidão. Por isso que é importante você parar um pouco para analisar a sua vida. Será que todo o sofrimento que você carrega ao longo de muitos anos, será que isso é da vontade de Deus? Não. Às vezes tem pessoas que comparam sofrimentos Escravidão, comprovação. Provação é uma coisa, sofrimento é outro. Tem pessoas que são escravas, já vem de geração, né? Família de Moisés, durante 430 anos, o povo foi escravo. Por isso que Deus levantou Moisés. Todas as vezes que o povo clamou por Deus, Deus colocava diante das pessoas um profeta, para que o profeta desse a direção para aquelas pessoas. Foi o que aconteceu com Moisés, que libertou o povo que estava escravizados. Trabalhavam e não venciam. O povo ficou escravizado durante gerações. E Deus levantou um homem, como Deus tem levantado homens e mulheres que têm unção de Deus para ajudar você a arrebentar essas algemas, essas correntes que têm te aprisionado. 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
1: 8 e 2.

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0: Então se levantou Abraão pela manhã de madrugada, e albardou o seu jumento, e tomou consigo dois de seus moços, e Isaque seu filho, e cortou lenha para o holocausto, e levantou-se, e foi ao lugar que Deus lhe dissera. Ao terceiro dia levantou Abraão os seus olhos, e viu o lugar de longe, e disse Abraão a seus moços: Ficai-vos aqui com o jumento, e eu e o moço iremos até ali. 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
1: 8h56.
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2: Muito bem, eu fico muito feliz de ser essa pessoa simples que eu sou. Eu amo ser assim. Para mim, as coisas mais valiosas da vida são as pequenas coisas. O gesto de amor, de carinho, o gesto de afeto, sabe, minha irmã, sabe, meu irmão, nós erramos muitas vezes quando esperamos receber dentro de casa o carinho que damos. O pai, a mãe, quando criam seus filhos, criam com tanto amor, com tanto carinho, dão antes de nascer todo o amor, a vida. A mãe que arrisca a sua vida e muda seu corpo para poder conceber, e é linda. A mulher grávida é linda, a concepção é muito linda. Deus não dependeu do homem para Jesus nascer, mas dependeu da mulher, Maria, para a concepção de Jesus. Mas o homem, o pai, ele prepara para receber, para ajudar, para festejar a chegada do filho e dar ao filho conforto, apoio, criar o filho, estudar o filho dentro das suas possibilidades, porque nem todos os pais têm condição de estudar os filhos, mas dão amor, dão carinho. E quando chegam na velhice, muito embora hoje as pessoas estão conseguindo viver uma vida saudável e jovem até 80, 90 anos, e isso vai cada dia mais prolongar, e Deus abençoe que prolongue mesmo. Mas as pessoas se machucam muito dentro de casa, são muito machucadas dentro de casa, principalmente pelo desprezo. Principalmente pelo desprezo. Desprezo dos filhos, desprezo do marido, que não dá valor ao que a esposa faz, desprezo da esposa, que muitas vezes não sabe reconhecer a luta do homem para manutenção da família e o apoio que dá. Tem pessoas que só dão valor depois que perdem. Só dão valor à mãe depois que perde. Só dão valor ao pai depois que perde. Só dão valor à esposa depois que perde. Só dão valor ao marido depois que perde. Eu tenho passado aqui a importância de cada pessoa seguir avante na vida.
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1: 9 e 2.
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minha gente linda do meu Deus maravilhoso! Bom dia! Estamos chegando com alegria, estamos abrindo essa festa linda, eu de cá, você de lá, fazendo essa festa linda, linda brilhar no ar, nessa quarta-feira, 12 de agosto de 2026, o meu abraço, o meu carinho para você, Deus te abençoe, Deus te ilumine, Deus guarde você, Deus proteja você, Deus ilumine você, sua casa, sua família e tudo o que você fizer. Tudo que você colocar as mãos para fazer, seja produtivo, seja bem-sucedido, porque você está abençoado, mas preste atenção na palavra, um dia abençoado e feliz para você que vive a sua fé, que pratica a sua fé, que se alegra, que coloca nesse coração lindo a alegria do nosso Deus. Aí sim, onde você chegar, onde você for, você será muito, muito abençoado e será um grande abençoador. Abençoada e uma grande abençoadora. Um bom dia para você. Está entrando no ar. Bom dia, alegria.

7 minutos, 9:07, é o som de Carlinhos Mendes. Eita, hein? Começando bem a nossa quarta-feira com muita alegria. Para você que me acompanha do trabalho, meu abraço, bom trabalho para você motorista, o meu abraço, minha amiga, o meu abraço, meu amigo, Deus abençoe você, tá certo? Obrigada mesmo pelo carinho, Deus dê proteção e livramento. E é assim que a gente começa o nosso programa. Para Sueli, o meu abraço, o meu carinho, Deus abençoe. Débora também, o meu abraço, o meu carinho, toda a equipe na central de atendimento, bom dia para vocês. Bom dia, Ed Matos, bom dia também, Diana, obrigada. Obrigada pelo carinho, pelo trabalho, parabéns. Graças a Deus, juntos estamos fazendo esse trabalho lindo e maravilhoso, levando evangelização através do ar, né? Muito lindo isso. Ao João, lá em Campinas, o meu abraço. João Vitor, obrigada pelo carinho. A Janaíra, em Goiânia, Goiás, o meu abraço, o meu carinho para você, Janaíra. Deus te abençoe de uma forma especial. 9:08, 9:08, e juntos agora nessa alegria, nesse embalo, vamos abraçar, vamos cumprimentar com um bom dia o comandante do áudio do nosso programa, da 94.1, Rede do Coração, diretor-geral Emerson.

Bom dia de Emerson Oliveira. Agora sim vem chegando a abertura musical do nosso programa. E quem chega aí cantando pra gente lindamente é ela, Célia Meirelles. Quem tem, tem, né, Célia? Uma canção linda, linda. Canta, Célia Meirelles, canta no cheio, no ar. 9 horas 10 minutos, 9:10. Bom dia pra você.

0: Cantou pra gente lindamente Célia Meireles, abrindo o musical do nosso programa nessa quarta-feira maravilhosa. Cântaro cheio, quem tem? Tem. 9 e 14.
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10, 20 minutos, 9h20 na 94.1. Você acompanha Suzana de Paiva no programa Bom Dia Alegria. Deus abençoe sua vida, Deus abençoe você de forma poderosa, Deus faça de você uma pessoa forte para você sair da sua casa e buscar a bênção de Deus na casa de Deus. O importante é isso, é viver a nossa fé, é colocar os problemas, tudo aquilo que às vezes afligem a gente, colocar nas mãos do nosso Deus para que Ele resolva, para que Ele traga para a gente a resposta, para que Ele nos dê a serenidade sobre tudo aquilo que a gente enfrenta e que às vezes não é fácil, não é isso? Então, ó, que você seja essa pessoa forte, iluminada, cheia de unção e da bênção do nosso Deus. Quero mandar o meu abraço para Marta, para o Daniel, marido da Marta, e também para o Daniel, filho da Marta. O meu abraço e o meu carinho para o pai Daniel, para o filho Daniel, para Marta, para Thaís e também para o Bruno. Deus abençoe vocês em Confins, ligadinhos comigo. Obrigado pela companhia, pela participação nessa quarta-feira linda. Que Deus abençoe vocês de forma poderosa e especial. Também mando meu abraço com muito carinho para Geise e para Marlino Salgado Filho, em Belo Horizonte, Minas Gerais. Meu abraço, Geisa. Marlino, meu abraço. Obrigada pelo carinho. Deus abençoe vocês muito. Também mando meu abraço para Marlene, em Vespasiano, mais precisamente no bairro Santa Clara. Obrigada pelo carinho, Marlene. Deus abençoe você. Deus ilumine você com esse sorriso abençoado. Também mando meu abraço para meu amigo Jairo Magalhães, lá no bairro, Suzana, no bairro da Graça. Ô Jairo, para você e para sua família, o meu abraço, o meu carinho. Obrigada pela companhia, também pela participação. Jairo é um ouvinte, assim, lá de muito tempo, né, Jairo? Sempre fiel, sempre aí participativo. Um abraço, Deus te abençoe, Jairo. Para você também, Genilda, o meu abraço, com esse sorriso lindo, largo. Deus abençoe você com muita alegria. Você em Serra Dourada, BH, Minas Gerais. Eita, hein? Um abração, obrigada pelo carinho. 9h22, 9h22. Ao meio-dia tem a prece comissionário Adelino de Carvalho. E é claro, é um momento especial pra gente abençoar aqueles que a gente ama, que precisam da bênção de Deus e não tem a sorte que nós temos, não tem a fé que nós temos. Então, meio-dia, você coloca aí essa pessoa em oração, porque no momento que o missionário fizer a oração, a prece, essa pessoa também será alcançada. Agora chega uma canção linda. Eu e você curtimos juntos aqui pela 94.1.

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0: 9h28, 9h28, nesta madrugada eu orei por você. Eita, hein? Que presente lindo. Alguém orando por você na madrugada, é lindo demais. É um presente que a gente não tem como agradecer, a não ser fazer o mesmo, né? O meu abraço e o meu carinho pra você. Cantou pra gente, missionário Adelino de Carvalho, ele que ao meio-dia estará fazendo a prece em nosso favor.
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conta, 9 horas 34 minutos, 9h34, você acompanha o programa Bom Dia Alegria com Suzana de Paiva, e eu agradeço a Deus pela sua companhia, por você estar aí do outro lado e juntinho comigo. Meu abraço, meu carinho para você, meu amigo. Deus abençoe sua vida, Deus abençoe você, minha amiga, abençoe sua casa, sua família, a sua fé seja frutificada através da evangelização desta emissora, que sempre leva no ar, né, para você a bênção do nosso Deus. Obrigada pelo carinho. Quero mandar meu abraço para Wanda, Bahia, pela Rede do Coração, ouvindo a gente. Wanda, brigadão pelo carinho, bom dia para você, Deus te abençoe, Deus ilumine você, Wanda, você e toda a sua casa, toda a sua família. Quero mandar meu abraço também com muito carinho para Maria Paulino, lá no Céu Azul. Bela Suzana, a Maria Paulina mora no Céu Azul. Céu Azul é Belo Horizonte, Belo Horizonte, Minas Gerais. O meu abraço para você, Maria Paulino, para você, para sua família. Obrigada pelo carinho. Também mando meu abraço lá pro Zenilton. Ah, é, Zenilton, certamente ligadinho comigo aí, né? Tô me lembrando de você aqui, que todos os dias liga participando. O meu abraço, o meu carinho para você, viu? Também mando meu abraço para o José Henrique. O José Henrique tá lá no bairro Esplanada. Esplanada, BH, Minas Gerais. Um abraço para você, José Henrique. E também para o João Henrique. João é o pai, José é o filho. Aí ligadinhos com a gente. Obrigada aí pela companhia, viu? Deus abençoe a vida de vocês de uma forma especial. Também mando meu abraço para a Felícia. A Felícia Antônio está lá no bairro Mangabeiras, BH, Minas Gerais, trabalhando e curtindo a gente. Para você, Felícia, brigadão pelo carinho. Meu abraço.

36 minutos, 9h36. Eu quero mandar o meu abraço com muito carinho para o meu amigo G, né? Carinhosamente assim eu trato. É o Geraldo de Jesus. Um abraço para você. Deus te abençoe. Deus ilumine você. Indo para o Monte Manaim, curtindo Suzana de Paiva pela 94.1. Eita, essas amizades são lindas demais. Obrigada pelo carinho. Deus abençoe você com muita paz, com muita luz, com muita alegria. Obrigada pela companhia e também pela paz.

antes eu mando meu abraço também para o Fabiano. Fabiano lá em Vitória do Espírito Santo, né? Que legal, pra ser mais precisa, lá na Ponta da Fruta, ligadinha com a gente. Ô, Fabiano, pra você, pra todos aí na Ponta da Fruta, obrigada pelo carinho. Deus ilumine sua casa, Deus ilumine a obra das suas mãos. Obrigada pelo carinho, pelo café que você me mandou aqui virtual. Obrigada mesmo, Deus abençoe sua vida, abençoe você de forma especial. Obrigada aí pela companhia e pela participação no programa, viu, Fabiano? Ó, do meu coração pro seu... gratidão. 938-22 faltou.

Eita, Gabriel da Bahia, canta, louva a Deus de uma forma tão especial. Um beijo nesse coração lindo, Gabriel. São 9 horas agora, 38 minutos, 9h38. Eu quero aqui informar a todos os meus amigos, os meus ouvintes, que hoje tem Berenice Costa. Hoje é quarta-feira, ela atende lá na Rua dos Tupinambás, 841. Então você que me acompanha, você que tem uma situação embaraçosa, às vezes na saúde, às vezes é por causa do vício, não sei qual é o problema, às vezes é na área financeira, na área sentimental, na área familiar. Se você tem um problema e não sabe como resolver, precisa de uma ajuda espiritual, precisa de uma palavra, precisa de um direcionamento espiritual. Hoje, vá ao santuário, fale com Berenice Costa. Hoje ela atende na Rua dos Tupinambás, Rua dos Tupinambás, 841. Hoje, às 15h e às 19h. 15h e 19h. E ela apresenta o programa depois da prece do meio-dia com o missionário Adelino de Carvalho. Ele é...

faltando aí pras 10, é 20 faltando pras 10. Meu abraço e o meu carinho pra todos na sintonia. Obrigada mesmo a você que me faz companhia. Liga lá pra Diana, coloca seu nome na prece do meio-dia, coloca o nome da sua família, da pessoa que você ama, essa pessoa que precisa ser alcançada pela bênção de Deus e não tem a fé que você tem. Ao meio-dia, o missionário Adelino de Carvalho vai orar em nosso favor, e essa pessoa será alcançada também no momento da prece. O telefone da Diana para inclusão na prece, que também é um WhatsApp, é o 31-3283-5796. Repito, 31-3283-5796.

9 horas 42 minutos, 18 faltando pras 10, né? A brasa molhada, a brasa apagada, logo, logo pega fogo, pega mesmo. Rapidinho a brasa pega fogo, é incrível isso, né? Quando você começa a orar por uma pessoa, começa a apresentar essa pessoa pra Deus, logo, logo ela se acende pra Deus. Ela deixa aquela vida pacata que ela tinha, aquela vida parada, paralisada, e acende a fé dela para Deus. É muito importante que você que me acompanha, viva a sua fé, coloque as pessoas que você ama na mão de Deus, e é assim que Deus vai fazer com que a brasa, com que o fogo do Espírito de Deus acenda a fé dessa pessoa, tá certo? Hoje ao meio-dia tem a prece, então, com o missionário Adelino de Carvalho. E vem chegando uma canção linda, daqui a pouco quero falar sobre o trabalho forte que está sendo realizado, né? Até então é uma preparação para o trabalho forte, uma preparação. Então você que me acompanha, que Deus te abençoe, que Deus ilumine você, para você não perder a oportunidade de arrebentar as correntes que te prendem. Pense nisso, arrebentem essas correntes, deixe que Deus faça isso na sua vida, mas você precisa dar o primeiro passo. Daqui a pouquinho vamos falar sobre isso. Também quero mandar um abraço aqui, então, lá para o Antônio Peixoto, ligadinho comigo. Obrigada pelo carinho, Antônio. Para você, o nosso abraço e o nosso carinho. Hoje, certamente, deve estar no trabalho, né? O meu abraço. Deus abençoe o seu trabalho aí. Deus abençoe o Alisson Ângelo, em BH, Minas Gerais também. Obrigada pelo carinho, Alisson. Deus abençoe sua vida. Manda o meu abraço para Eliane Maria, para o Gustavo, para Emanuele e também para o José, também ligadinhos comigo, uma família ligadinha aí, obrigada pelo carinho. E mando meu abraço também para o Valmir Paulino. Valmir, um abração para você, homem de Deus, para você, para sua esposa, para os seus filhos, obrigada pelo carinho, pela companhia, também pela participação. Deus te abençoe. 9h44, 16, faltando para as 10, vem chegando uma canção linda e a gente curte juntinhos agora, no ar!

inimigo armou pra mim uma cilada. Mas ele é um bobo, né? Um louco. Ele é um cego. Ele armou uma cilada perigosa. Ele disse, é agora. Ele não sabia, né? Pois é, ele não sabia que estava armando uma cilada para quem não devia. Pois é, se você tem essa fé em Deus, se você tem essa cobertura, se você é blindado por Deus, o inimigo pode armar. Ele pode. É você falar, vem que tem. Porque aí você sabe que você tem essa força espiritual, que você pode derrubar esse inimigo. Pense nisso. Se prepare. Esteja sempre preparado. É só uma canção, mas é uma lição. É uma lição essa canção. Porque o inimigo, ele arma mesmo. Ele arma. Ele quer mesmo é destruir você. É o que ele quer. Mas ele arma porque ele não lê pensamento, porque ele não entende das coisas lindas de Deus, da revelação de Deus, da unção de Deus que está sobre a sua vida, da força que você tem. Senão ele não armava. E ele arma exatamente para você lutar. Ele arma exatamente. Deus permite. O que Deus não permite? Ele tocar na sua vida. Mas Deus permite ele armar para você acordar, para você lutar, para você batalhar, para você vencer. Pense nisso. São 9:51, 9:51, 9 minutos faltando para as 10.

0: 9h52, 8 faltando aí para as 10. Nós vamos agora ouvir uma pessoa contar o que Deus fez na vida dela. Essa pessoa vai contar a transformação que Deus fez. Primeiro vai contar o problema e depois vai contar o milagre. É tão bom, né, quando a gente tem confiança em Deus, coloca na mão de Deus e vai orando, vai falando com Deus, vai apresentando a Deus. Daqui a pouco quero falar para você sobre o trabalho forte e tudo isso tem a ver, né? A forma como você apresenta a sua vida para Deus diante do altar tem tudo a ver com a sua cura e com a sua libertação. Tem tudo a ver. Então nós vamos ouvir agora o testemunho. Quero pedir ao Emerson para colocar para a gente aí no ponto o testemunho da Marinette. A Marinette, ela vai contar que ela tinha a vida toda destruída. O filho dela tinha depressão, havia se formado na faculdade de Direito e não conseguia passar na prova da OAB. E aí ela lutou, ela batalhou, ela colocou ele na oração. E aí depois que ele foi para o santuário, formou a corrente, ele foi curado desse mal. Ele foi libertado dessa corrente, desse mal, né? Então nós vamos agora ouvir o testemunho da Marinette contando para avivar a nossa fé. No ar, por favor.
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2: Muito bem, estamos aqui diretamente do Monte Manaim, o lugar dos grandes milagres de Deus. Estou aqui com mais uma pessoa que vai contar o seu testemunho de fé. Qual que é o nome da senhora?
3: Meu nome é Marinette.
2: A cidade da senhora?
3: Mato Grosso do Sul.
2: Conta para as pessoas o que estava acontecendo na vida da senhora antes da senhora vir ao Monte Manaim, antes da senhora conhecer a Igreja Reino dos Céus.
3: Ah, minha vida era assim, muito difícil, né? Eu não entendia as coisas de Deus, muita turbulência na família, muitas coisas ruins. Meu filho, a partir do momento que eu vim aqui, ele tinha feito duas provas no AB, tinha dificuldade para passar.
2: Aí seu filho estava fazendo faculdade para Direito?
3: É, aí eu já tinha terminado a faculdade, tinha que passar na prova do OAB. Aí eu conversei com a bispa fez oração e a gente confiou, aí ele fez pela terceira vez.
2: Ele não estava conseguindo passar na prova, é isso?
3: Não.
2: Tinha quanto tempo que ele estava tentando?
3: Ah, tinha tentado umas três vezes, duas vezes, aí ele fez a prova mais complexa que foi, aí ele conseguiu aprovar e hoje é advogado, graças a Deus até hoje nunca perdeu uma causa. Aí depois o inimigo queria tentar atrapalhar na vida dele, assim, teve um contratempo, mas graças a Deus, querendo colocar depressão na vida dele e tudo, para assim, desanimar.
2: Mas o sacrifício da senhora estava no altar?
3: Meu sacrifício que o senhor estava no altar. Está no altar. Aí eu peguei firme, graças a Deus. Ele retornou, foi curado da depressão e está no estudo feliz.
2: Como que está o filho da senhora hoje?
3: Hoje o meu filho está namorando com outra advogada e a menina é bem boa também e feliz.
2: Está prosperando?
3: Prosperando, graças a Deus.
2: Valeu a pena ter sacrificado pela vida do filho da senhora?
3: Valeu a pena e por mim também, né? Pela minha saúde também, né? Que eu andava só inchada, tinha muitos problemas de saúde que a gente não sabia como que era, né?
2: Ou seja, toda a família da senhora foi restaurada, os filhos prosperando, a senhora também com a saúde renovada. Tudo isso depois que a senhora veio no Monte Manaim.
3: É, e eu passei uma batalha muito espiritual, assim, no meu trabalho. Assim, o inimigo quis que se levantar no meu trabalho, porque eu nunca tive dificuldade no meu trabalho aí, que eu sou efetiva. E a diretora se revoltou contra mim, colocava os pais contra a minha pessoa. E graças a eu conversar com a bispa, falar, não, ele, pela força do arcanjo Miguel, não vai derrubar você, você vai seguir em frente, vai dar tudo certo. E estou lá, graças a Deus, trabalhando.
2: O que a senhora fala para essa pessoa que está assistindo a senhora agora, que está passando por um problema parecido com o que a senhora já passou? Um filho que é viciado, um filho que não consegue andar com os próprios passos, acaba tendo um passo para frente, três passos para trás, a pessoa não sabe o que fazer, tem algo dando errado, algo espiritual, ou até mesmo a saúde, uma família que está totalmente acabada, destruída. O que a senhora fala para essa pessoa?
3: Olha, não tem outro caminho. É só buscar Deus, fazer o sacrifício, chegar direitinho, não é assim de um dia para outro, é com perseverança, é com luta, mas vale a pena, tem que seguir em frente, não desistir, que a vitória vem e um dia vai dar o grito da vitória.
2: O que o Monte Manaim significa na vida da senhora?
3: Ah, significa tudo, tudo para mim. É muito tudo de bom, né, porque a gente tem uma paz, né? Uma paz que não é inexplicável. A gente pede para Deus e Deus ouve na hora os pedidos da gente. É muito gratificante.

minutos, 9h59, nós ouvimos o testemunho maravilhoso, gente. Testemunho maravilhoso. Hoje o filho é abençoado por Deus. Hoje ele exerce a profissão. Hoje ele namora uma moça também do mesmo ramo profissional dele. Olha que coisa linda. Como que Deus fez tudo certinho. Como que Deus conduziu tudo certinho. Como Deus abençoou. Gente, como Deus é maravilhoso. Quando a pessoa coloca nas mãos de Deus, Deus faz tudo do jeito dele, que não é do nosso. Nós ficamos esperando o caminho. Ele vai fazer assim, vai fazer desse jeito, vai fazer assim. E não é assim que Deus faz. Deus faz do jeito dele e nos deixa feliz. Pense nisso. Acredite nisso. Tenha confiança na sua fé diante de Deus. Daqui a pouquinho eu quero falar para você sobre o trabalho forte, porque você vai colocar o problema que você enfrenta nas mãos de Deus e também vai contar o seu testemunho, tá certo? Daqui a pouquinho no nosso programa. 10 horas agora e uma canção linda vem chegando pra gente curtir. E a gente juntinhos aqui pela 94, ouve agora, canta, dança, louva, exalta a Deus. Se você sabe, você canta. Se você não sabe, você dança. Se você não gosta de dançar, você louva a Deus, glorifica a Deus, agradeça a Deus e assim tudo, tudo te vai bem. No ar!

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4: Uma garrafa de vidro descartada pode levar centenas de anos para se decompor. E mesmo quando chega às cooperativas, nem sempre esse material consegue voltar para a indústria. O problema é que o vidro tem pouco valor para os catadores e exige estrutura para ser processado. Em Minas Gerais, parte desse material, que ainda terminava nos aterros, agora poderá ser triturado e preparado para voltar ao mercado. Essa é a proposta do Hub do Vidro, projeto piloto lançado nesta terça-feira em Belo Horizonte. O presidente do SEBRAE, Rodrigo Soares, explica como vai funcionar.
5: É o Hub de Vidro, é um espaço justamente de receber das cooperativas o material e já vender para as empresas que vão aproveitar o material como matéria-prima de reciclagem para confeccionar novamente o vidro, né? Então ele funciona a partir da cooperativa, né? Que ela vai catando todo esse vidro junto com os catadores autônomos e com as outras cooperativas que são filiadas.
4: Para quem vive da reciclagem, a mudança pode ser sentida diretamente no bolso. Hoje o vidro tem pouco valor para os catadores e muitas cooperativas não têm equipamentos para processar o material. Com a trituração feita no próprio hub, o vidro já poderá sair preparado para venda, aumentando seu valor antes de chegar à indústria. Nessa primeira etapa, 33 cooperativas de 31 municípios da região metropolitana de Belo Horizonte serão atendidas. Rodrigo Soares afirma que melhorar a gestão e a comercialização dos recicláveis também tem impacto na renda.
5: E quando o SEBRAE ajuda na gestão empresarial e de negócios da cooperativa, ela consegue crescer em cerca de 21% do seu rendimento.
4: Bares e restaurantes também vão participar desse processo. A Abracel vai mobilizar estabelecimentos para destinar as embalagens de vidro ao hub. Belo Horizonte é a primeira cidade a receber o projeto, que poderá ser levado para outros estados. 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
6: 10:09.
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Beijo, cara do Beiraba. Brincadeira, mas é verdade. 10 horas, 14 minutos, 10 e 14. O meu abraço e o meu carinho pra você na sintonia. Deus abençoe você de forma especial, Maiara. E também o João, lá no Santa Efigênia, BH, Minas Gerais. O meu abraço pra você, Maiara. Obrigada pelo carinho, João. O meu abraço, Deus abençoe vocês muito, muito, todos os dias, sempre. Meu abraço também vai lá pra Itinga, Irene. O meu abraço, o meu carinho pra você. Deus te abençoe, Irene. Brigadão pelo carinho. Também meu abraço vai lá para o Sandro do Espírito Santo, lá em Belo Horizonte, no bairro São Luís, na região da Pampulha, ligadinho comigo o Sandro e também toda a equipe que com ele trabalha lá numa construção. Eu quero agradecer aqui o carinho e a companhia de vocês e que Deus alcance vocês com toda sorte de bênçãos. O meu abraço, o nosso abraço e o nosso carinho para vocês.

0: 16 minutos, 10 e 16. Agora eu quero falar um pouquinho sobre o mundo espiritual. Agora eu quero falar, a gente sempre fala espiritual, né? Porque a partir do momento que você está bem, a partir do momento que você está cantando, a partir do momento que você está celebrando a vida, é espiritual. Você está feliz, você está bem. Só canta, só faz festa, só celebra quem está bem, quem está feliz, não é assim? Mas eu quero falar agora no mundo espiritual, é para alguém que não está bem e quer ficar. Não é só quem não está, é quem não está bem e quer ficar bem. Porque muita gente está mal e não reage, continua mal. Mas tem gente que está mal, que ouvindo uma palavra levada por Deus, pelo Espírito de Deus, vai receber, vai reagir, vai buscar de Deus, vai receber e vai contar o testemunho. E essa pessoa pode ser você. Importante é a gente estar atento. Eu gosto muito dos sinais. Eu gosto muito. Eu acho interessantíssimo se apegar aos sinais de Deus, porque eles são maravilhosos e certeiros. Deus, ele fala no vento, na chuva, no sol, no tempo. Deus é maravilhoso. Ele fala nas canções, ele fala na oração, ele fala num comportamento, ele fala num gesto, ele é maravilhoso. Deus, ele está sempre nos abençoando, sempre nos trazendo a mensagem dele e usando quem ele quer. Deus usa quem ele quer. E aí a mensagem chega, mas para isso temos que estar atentos. Agora há pouco, eu falei com o bispo de Betim, João Paulo. Como é importante você falar com uma pessoa cheia de unção, cheia de alegria do Espírito de Deus, preparado para abençoar. Porque uma pessoa que está pronta para abençoar, ela tem força espiritual, ela tem unção na voz, ela tem unção no comportamento. Ela se prepara para abençoar aqueles que encontrar pelo caminho. Então, na equipe do missionário Adelino de Carvalho, que é o apóstolo primaz da Igreja Reino dos Céus, que agora também nós temos a apóstola Sol, Daniela Carvalho, esta equipe formada por ele é uma equipe forte, forte. Hoje a apóstola Sol conduz uma equipe preparada para ajudar as pessoas que chegam ao santuário buscando a solução. Mas não vai buscar a solução, não é do pastor, não é da pastora, é de Deus. Mas sabem, as pessoas que chegam ao santuário chegam conscientes de que vão buscar em Deus através de um homem ou de uma mulher de Deus que está ali preparado para encaminhar, para orar, para conduzir essa pessoa à resposta de Deus. É maravilhoso. Nós devemos canalizar a nossa fé. Escrever o nome do inimigo que prende você na corrente. Nós estamos aí nos aproximando. Amanhã, quinta-feira, será um dia muito especial, muito forte, né? Porque assim Deus revelou ao apóstolo Adelino de Carvalho, que não só na sexta, mas também na quinta. Eu tinha anunciado para você ontem que seria sexta somente. E hoje eu volto falando para você que, sob orientação do apóstolo, amanhã também, quinta-feira. Então, preste atenção. Amanhã, quinta-feira, chegue ao santuário com o nome do problema que você enfrenta, porque esse problema é o inimigo. Que inimigo que eu vou levar para o santuário? O problema que te aflige. Escreva o nome desse problema num pedaço de papel. Simples, simples. Pegue um pedaço de papel e escreva o nome do problema que você enfrenta. E leve para o santuário. Eu, Suzana, gosto muito de materializar a minha fé. Eu gosto de escrever, eu gosto de anotar o horário, eu gosto de assinar. Eu amo isso. Eu acho que isso dá força, eu acho que isso registra, eu acho que isso contribui. Então, é importante, o missionário Adelino de Carvalho orientou a escrever o nome do problema num papel e chegar no santuário. Então, é importante que você canalize a sua fé, materialize a sua fé. Chegue no santuário amanhã, quinta-feira, buscando de Deus. Amanhã, toda a equipe do missionário Adelino de Carvalho, da Apóstola Sol, estará de plantão no santuário. De plantão. Aguardando você. Qualquer hora que você chegar no santuário amanhã, você terá o missionário ali para atender você. Olha que coisa maravilhosa, que oportunidade rica que Deus dá. Qualquer horário que você chegar amanhã no santuário Reino dos Céus, no Brasil, tem um missionário lá esperando para orientar você, para te ajudar, para trazer de Deus uma palavra, a revelação, para conduzir você no mundo espiritual. Eu gosto muito de cantar, gosto de dançar, gosto de fazer festa, gosto de celebrar, mas eu sou uma pessoa que eu tenho muito temor de Deus, muito temor. E Deus trata comigo de várias formas. Deus fala comigo, por isso que eu falo com você que Deus fala. Porque se Ele fala comigo, Ele fala com você. Ele fala com você. Esteja atento, deixa Deus tratar, deixa Deus fazer, deixa Deus falar, deixa Deus conduzir. Pega esse problema, leva para o santuário. É depressão, é doença, é vício, é amarração, é o quê? É o quê que tem tirado a sua paz? É o quê que tem impedido você de ser feliz? É o quê? E é isso que você vai escrever num pedaço de papel e vai levar no santuário. Vai chegar lá e vai dizer para Deus primeiro, para Deus. Deus, eu estou aqui porque eu vim trazer esse problema, porque eu fui orientado, porque eu fui orientada a trazer escrito. Eu trouxe, eu fiz a minha parte, fala com Deus. Eu fiz a minha parte. Eu estou aqui trazendo o problema escrito no papel. Agora eu peço ao Senhor que me conduza. Use aí esse profeta para me conduzir. Use essa profetisa para me conduzir. Eu te peço. É assim. É simples assim. É transparente assim. Tudo que a gente faz com transparência, com leveza, Deus traz a resposta. Pense nisso. A preparação é só você sair da sua casa e chegar no santuário. Amanhã, em todo dia, ou dia todo. Chegou pela manhã, 7 horas da manhã, é das 7 até a noite. Você pode chegar lá às 7 horas da noite. Plantão é o dia todo para atender você. Mas Deus vai tirar você, vai arrebentar as correntes que te prendem. Deus vai arrebentar os elos dessa corrente e vai dar a você a alegria de estar numa corrente da bênção, numa corrente da cura, numa corrente da libertação, numa corrente da transformação, numa corrente da paz. Pense nisso. Pense nisso. Amanhã, quinta-feira, dia 13 de agosto. Amanhã, anote essa data, se prepare, amanhã saia da sua casa ou do seu trabalho e vá buscar a Deus. Vá lá falar com Ele que você quer essa bênção para a sua vida. Vou deixar para você aqui o endereço da sede em Belo Horizonte, onde está Sirlene Cristina, que é Rua Varginha 215, bairro Floresta. Rua Varginha 215, bairro Floresta. Está Sirlene Cristina, uma profetisa forte que pode atender você e te conduzir no mundo espiritual. 11 horas ela vai entrar no ar e ela vai apresentar o programa e você acompanha. Depois da prece do meio-dia com a missionária Adelino de Carvalho, vai entrar no ar Berenice Costa. também uma profetisa forte, que realiza trabalhos espirituais fortes no Monte Manaim. Berenice Costa entra no ar logo após a prece do meio-dia hoje e vai conduzir você até uma hora da tarde, trazendo para você também uma palavra, uma orientação. E a Berenice atende nessa quarta-feira lá na Rua dos Tupinambás, 841, 3 da tarde, 7 da noite, hoje, quarta-feira. Ela atende na Rua dos Tupinambás, 841, no centro de Belo Horizonte, esquina com a Paraná, às 3 horas da tarde e às 7 horas da noite, hoje. Amanhã, plantão, tá certo? Nesse endereço também. É importante canalizar a fé. É importante. Deus abençoe sua vida. E o Bispo João Paulo, ele atende lá em Betim. Você que é de Betim, procure o santuário de Betim. E vá também buscar uma palavra, uma orientação, uma revelação de Deus. Vá também formar a corrente. É importante para a sua vida. Um abraço com muito carinho. Que Deus ilumine você para que amanhã você tenha essa oportunidade. Sair da sua casa ou do seu trabalho e ir ao santuário. Deus vai transformar a sua vida. Deus vai abençoar você e você vai contar também essa transformação como um testemunho do que Deus fez na sua vida. 10:27.
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31, eita, eu não posso parar, Célia Meirelles cantando pra gente, é muito gostoso, né? O embalo é muito bom, a mensagem é muito boa, a canção é linda. 10h31, mais uma canção linda vem chegando pra gente, a gente curte juntinhos, enquanto caminhamos para o momento da prece do meio-dia, com o missionário Adelino de Carvalho.

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0: 10h40, 20 faltando aí para as 11 horas, entra a profetisa Sirlene Cristina, ela que atende lá na rua Vaginha 215, bairro Floresta, em Belo Horizonte. E depois do meio-dia, né, ao meio-dia tem a prece com o missionário Adelino de Carvalho, depois da prece tem Berenice Costa no ar. Ela que apresenta o programa até uma hora da tarde e ela atende hoje, quarta-feira, lá na Rua dos Tupinambás, 841. Rua dos Tupinambás, 841. Hoje é preparação para amanhã, quinta-feira, durante todo o dia, os profetas estarem lá, ó, no santuário de plantão, para atender todo o povo que vai em busca da bênção de Deus. 10h41, vem chegando aí uma canção linda para a gente curtir aqui pela 94.1, e que Deus abençoe sua vida de uma forma assim, ó, especial.
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0: 43:17, faltando para as 11, mas chega pra gente uma palavra do missionário Adelino de Carvalho. Chegou pra gente, nós vamos ouvir ainda no nosso programa, né? Porque daqui a pouco entra pra profetisa Sirlene Cristina. Então, com alegria, eu peço você aí que me acompanha, né? Desculpa por cortar a música que você estava ouvindo comigo, mas é uma palavra que vai contribuir muito no mundo espiritual para abençoar sua vida, para abençoar sua casa, para abençoar sua família. Vamos ouvir? Missionário Adelino de Carvalho, no ar.
1: Todo mundo que me conhece sabe que desmanchar trabalhos encomendados por feiticeiros é minha especialidade. Eles têm medo de mim. Eles sabem o poder espiritual que eu tenho. E sabem também a força dos trabalhos que eu faço no mês de agosto. Mês de agosto, mês da serpente, mês da gente pisar na cabeça da serpente, pisar em escorpião e destruir todo o mal. Neste mês de agosto, sexta-feira, tem trabalho forte em todos os santuários do Brasil. Não permita, repito, não permita que inimigos perversos, ocultos, odiosos venham dominar e destruir a sua vida. Um só fica de pé, o outro cai. Ou cai o inimigo e você fica de pé, ou cai você e o inimigo fica de pé dando gargalhada.

anjo de Deus, o anjo, a palavra do missionário Adelino de Carvalho abriu o nosso entendimento, despertou a gente, e isso é muito importante. Acompanhe a programação do Reino dos Céus, daqui a pouco tem Sirlene Cristina, a profetisa, que acompanha você, né, que vai conduzir a audiência até o meio-dia tem ele fazendo a prece do meio-dia, o missionário Adelino de Carvalho em nosso favor. Depois tem Berenice Costa, aqui pela 94.1, vai conduzir o programa dela da prece do meio-dia, logo após, né, até às 13 horas. E tudo traz para você orientação. É importante você certificar que amanhã é um dia especial para você estar no santuário. Vá amanhã, leve o nome do seu problema, o nome do seu inimigo, escrito num papel, leve para o santuário. Essa orientação veio do missionário Adelino de Carvalho para toda a equipe dele, porque amanhã é um dia muito forte. Você vai chegar no santuário, é plantão dos missionários, vai atender você, vai conduzir você no mundo espiritual, e você vai contar o seu testemunho, e nós vamos ouvi-lo aqui juntinhos, eu de cá e você de lá, tá certo? 10h54, gente, 10h54, estamos chegando ao final do nosso programa. Eu quero agradecer a Deus, eu quero louvar a Deus por essa manhã maravilhosa em que estivemos juntos. Agradeço a sua companhia, você aí na sua casa, no seu trabalho, no seu carro. Obrigada de verdade. A todos também, meus colegas de trabalho da Rede do Coração, meu abraço. A Sueli, a Débora, toda a equipe lá na Central de Atendimento. O meu abraço com muito carinho a você, Ed, a você, Diana. Obrigada pelo carinho. João Vitor em Campinas. A Janaíra em Goiânia, Goiás. O meu abraço, o meu carinho. Enfim, a todos vocês, o nosso abraço, o nosso carinho. Amanhã, nós estaremos juntinhos aqui às 9 horas da manhã para mais um dia de alegria, de paz, de muita festa linda aqui através da 94.1. Meu abraço e o meu carinho para você, tá certo? 9 da manhã, amanhã, encontro marcado comigo, tá bom? E com muita alegria nesse carinho, a gente abraça o comandante do áudio do nosso programa, meu parceiro de todas as manhãs, conosco esteve o diretor-geral da Rede do Coração, Emerson Oliveira.

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0: céu.
1: Paz e luz pra você, meu irmão. Paz e luz pra você, minha irmã. Pra você que está acompanhando aí a nossa programação aqui na Web Rádio Reino. Que Deus venha abençoar rica e abundantemente a sua casa e a sua família, em nome de Jesus. Lembrando a você que você pode estar enviando o seu nome e o da sua família para serem inclusos ao momento de oração. Adicione o nosso número 62, nosso WhatsApp é o 62985834609. 62985834609. Ou dentro do nosso aplicativo ou no nosso site, o www.radioreino.com, ou o nosso aplicativo baixado aí na sua Play Store, o aplicativo Web Rádio Reino. Nele você pode deixar aí o seu pedido de oração na aba de pedido de oração ou de recados. Que Deus abençoe a sua vida. Mais uma vez aí, o nosso WhatsApp, 62985834609. Paz e luz pra você! Eu

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1: 11:03.
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1: A batalha é espiritual, a guerra é espiritual. E a melhor defesa é o ataque. Quando você não ataca, você é atacado. Esse mês de agosto é a saída do tridente. Quem conhece o mundo espiritual sabe, você vê hoje, que existe o lado do bem e o lado do mal. O lado do bem e o lado do mal. Pessoas que praticam o mal, que fazem mal para as pessoas, para levar as pessoas a ficarem doentes, levar as pessoas a serem escravas do vício, perturbadas, destruição nos lares, no casamento, na vida dos jovens. O mundo é mau. A Bíblia diz que o mundo jaz no maligno. Nós vivemos nesse mundo e você precisa saber se defender contra o ataque desses espíritos que levam destruição, que levam discórdias, sofrimentos, dores, miséria para a vida das pessoas. Mês de agosto, estamos preparando para um ataque espiritual muito forte. Dia 14 agora, vai acontecer em todos os santuários um ato profético de libertação. Qual área da sua vida que você sente escravizado ou escravizada? É um espírito de enfermidade que está no seu corpo? É o vício? É a amarração? É a depressão, é a miséria, é a perturbação espiritual, é o fracasso financeiro, fracasso sentimental. Tem pessoas que sente acorrentada. Tem pessoas que os olhos dela são maus, porque ela só enxerga a ruína. Ela nunca enxerga a libertação dentro da casa dela, na vida do filho, na vida do esposo ou na vida da esposa, da pessoa que ela ama. É aquela pessoa que se vê sempre em ruínas, porque a mente dela é escrava. Existem vários tipos de escravidão. Por isso que é importante você parar um pouco para analisar a sua vida. Será que todo o sofrimento que você carrega ao longo de muitos anos, será que isso é da vontade de Deus? Não. Às vezes tem pessoas que comparam sofrimentos, escravidão com provação. Provação é uma coisa, sofrimento é outro. Tem pessoas que são escravas, já vem de geração, né? Família de Moisés, durante 430 anos... o povo foi escravo, por isso que Deus levantou Moisés. Todas as vezes que o povo clamou por Deus, Deus colocava diante das pessoas um profeta, para que o profeta desse a direção para aquelas pessoas. Foi o que aconteceu com Moisés, que libertou o povo que estava escravizados. Trabalhavam e não venciam. O povo ficou escravizado durante gerações e Deus levantou um homem, como Deus tem levantado homens e mulheres que têm unção de Deus para ajudar você a arrebentar essas algemas, essas correntes que têm te aprisionado. Oportunidade que você tem hoje de falar com um dos profetas ou profetisas para que você, nesta sexta-feira, dia 14, possa realizar esse trabalho forte, esse ato profético da libertação. Arrebentar essas correntes da escravidão. A equipe forte do apóstolo Adelino Carvalho se prepara para esse ato profético. Se você ainda não decidiu, decida hoje. Vai até o santuário para que você receba essa preparação espiritual para este ato profético. Sexta-feira, dia 14, em todos os santuários no Brasil.

0: Qual o seu nome?
1: Meu nome é Helder.
0: Qual o problema você tinha, Helder?
1: É, eu tava com ataque epilético, mais de 20 anos que eu tava com ataque epilético. E aos poucos eu fui me lançando pela fé e acreditando no poder de Deus. E fui só agradecendo a Deus e muitas vezes, dentro de casa mesmo, minha família não acreditava em mim, porque eu estava tão epilético, mesmo assim, trabalhava pela fé, lançava, e hoje não tem palavra. Inclusive, eu trabalhava de gari, coletor, mesmo com o meu problema, eu cheguei a cair, inclusive vou ter esse determinado.
0: Você caía na rua, trabalhando?
1: Debaixo do caminhão, eu tenho uns negócios, nem quase, inclusive vou estar dando meu testemunho.
0: Quando você caiu debaixo do caminhão, o que aconteceu?
1: Disparou o caminhão e aquilo eu fiquei afastado, quase morri. O caminhão ia voltando para trás, eu disparou o caminhão e parou.
0: Você estava tendo um ataque epilético naquele momento?
1: Foi igual um animal.
0: E você foi curado?
1: Com certeza.
0: Você está feliz?
1: Tô.
0: Valeu a pena o esforço?
1: Vale. Em nome de Jesus.
2: 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WhatsApp 62 98583 4609. 62 98583 4609. Santuário Jardim Cristalino, Avenida Independência, quadra C1, lote 14, setor Jardim Cristalino, em frente ao Autopeças Fabrini, em Aparecida de Goiânia. Avenida Independência, quadra C1, lote 14, setor Jardim Cristalino, em frente ao Autopeças Fabrini, em Aparecida de Goiânia. Santuário da Graça do Jardim Novo Mundo, Rua Santiago, com a Avenida Buenos Aires, ao lado do terminal do Jardim Novo Mundo, em frente à Escola Joaquim Edson de Camargo, na quadra 232, lote 20. Santuário Jardim Novo Mundo, 62 981008738. 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
1: Meu jovem, minha jovem, meu irmão, minha irmã, adolescente e pessoas de todas as idades que curtem a intelectualidade da leitura. Eu quero agradecer a tantas pessoas que já leram pelo menos uma parte do meu novo livro, A Experiência que Faz a Diferença, e comentaram. Foram muitos os comentários do que aprenderam, daquilo que a minha experiência de vida passou, porque tem isso. Tem coisas que nós aprendemos com a experiência das pessoas. E a experiência faz a diferença. Eu vou citar um exemplo. Eu recebi um comentário de um homem, um irmão, que brigava com a esposa. Depois que ele brigava, por alguma coisa que ela falou, ela achava ruim com ele e falava com ele: por que você brigou comigo por isso? Eu só falei. Acontece que para a mulher, só falar é só falar. Para o homem, só falar é um desafeto, é uma ofensa. Porque todo insulto para o homem começa com uma palavra. Eu não vou citar aqui em respeito a você, mas no momento que uma pessoa no mundo xinga a mãe da outra, ela só falou. E quantas mortes já ocorreram por causa disso? Mas a experiência mostra que se você levar a fala da pessoa só como fala, aquilo vai passar, a pessoa vai cair em si, a vida vai seguir e você vai ser feliz. São experiências que eu tive na minha vida que me evitaram ir para a cadeia, ir para inimizades. Por quê? Porque quando você leva a sério o que uma mulher te ofende, aquela ofensa vira um crime para você. Mas para ela, ela só falou. É diferente. O homem é diferente da mulher em tudo, inclusive na dialética, na forma de pensar, no que diz respeito a ofender ou não ofender. O meu livro fala sobre jovem, a importância que tem o pai, a mãe, em orientar o filho, a filha, sobre aquilo que eles assistem ou deixam de assistir na internet. Parece tão simples para você, parece tão simples para o jovem, mas aquilo traz uma consequência terrível. Terrível. Porque acaba entrando para a cabeça do jovem, acaba entrando para a cabeça do adolescente, e vira mágoa, vira ofensa. Mas, apóstolo, o que fazer quando isso acontece? É simples. Não leve nada a ferro e fogo. Seu filho te ofendeu, abrace ele. Dissolva aquele ódio, aquela raiva momentânea em amor. Dissolva aquelas palavras agressivas em afeto. E depois, lá na frente, você diz para a pessoa, que pode ser sua mãe ou seu pai: "Ô mãe, eu te amo tanto, mãe. E a senhora me machucou aquele dia falando isso, isso, isso." Não se bate, não se agride, nem a mãe, nem o pai, nem o irmão, nem uma outra pessoa, por uma coisa que ela falou, sem pensar. Ah, mas ela deveria pensar, apóstolo. Deveria, mas não pensou. E por causa disso você vai piorar a situação, levando a sério uma ofensa. O amor tem uma força violenta. Para cobrir todos os nossos erros e defeitos. Mais que isso, o amor tem um poder magnético de apagar o passado. Tem um provérbio que diz assim: quem bate esquece, quem apanha sempre lembra. Esse provérbio é do diabo. A Bíblia diz: esquecendo-me das coisas que para trás ficaram, prossigo meu alvo. O que ficou para trás eu esqueço. Ninguém nunca me ofendeu. Ninguém nunca me traiu. Ninguém nunca me machucou. Doeu na hora, doeu. Depois passou. Tem um livro muito antigo que eu li, que chama A Arte da Guerra. E nesse livro a gente aprende que a gente tem que sempre dar uma saída digna para os nossos inimigos, para que eles possam deixar de ser inimigos nossos, e se não tornarem nossos amigos, pelo menos nos respeitarem. Não tem essa de que ou você está do meu lado ou está contra mim. Não tem isso, não. Ou você está do meu lado ou eu estou do seu lado. O que eu quero é ser feliz. Eu quero te ver feliz. Eu quero te ajudar. Esse ano eu tive experiências impressionantes com pessoas que já me fizeram mal e eu ajudei. O fato de eu ter ajudado quem me fez o mal me prejudicou? Não. A pessoa ficou toda sem graça comigo. Mas você está me ajudando? Eu falei, estou. Mas eu te fiz mal? Não fez, não. Fiz sim, me perdoe. Não fez, não. Porque o que você me fez de mal não me atingiu. E eu te amo. Você é meu irmão. Criou-se uma dívida. Criou-se uma dívida daquela pessoa para comigo por causa do perdão que eu liberei. Meu livro fala tudo isso e mais alguma coisa. Aliás, corrigindo, ele não fala tudo isso, ele fala alguma coisa disso e muito mais coisa que eu não falei aqui. A experiência que faz a diferença. Tem que usar a experiência das pessoas para construir uma nova história, um novo caminho, uma nova estrada para a sua vida. Te amo, te amo, te amo. Deus te abençoe. Você é meu irmão, você é minha irmã. Se todo mundo apagasse da memória os sofrimentos do passado e construísse um novo caminho de amor, de paz, o mundo seria diferente.

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2: Muito bem, filho, qual o seu nome?
3: Adilson.
2: Adilson, qual bairro você mora?
3: Senador Canedo.
2: Muito bem, Adilson. Como que estava a sua vida antes de conhecer o santuário?
3: Minha vida estava enrolada, né? O nome da minha esposa é todo sujo. Agora o nome dela já saiu do SPC, já limpou. Ela tinha uma dívida de 200 mil, a dívida caiu para 1.500. Aí nós quitamos a dívida, o nome dela tá limpo.
2: Mas como que o senhor chegou ao santuário?
3: Através do rádio.
2: Então o senhor ouvindo o rádio, o senhor estava com a vida completamente amarrada, o senhor ouviu o rádio, veio ao santuário, e o que que o senhor fez para que Deus pudesse estar agindo na sua vida?
3: Eu segui, né, os missionários, né, o que eles falaram, eu acreditei, eu segui, né.
2: Então o senhor veio, ouviu a orientação do sacerdote, formou a trezena e Deus operou na sua vida um grande milagre?
3: Um grande milagre.
2: Como é que está a sua vida hoje?
3: Hoje está melhor, bem melhor, ainda vai melhorar mais ainda.
2: Vai melhorar mais ainda. Então quer dizer que sua esposa tinha uma dívida de
3: 200 e poucos mil.
2: E essa dívida caiu?
3: Caiu para 1.500.
2: E hoje o seu comércio está prosperando, sua vida está indo para frente e Deus está agindo mais e mais.
3: Começo prosperando, minha vida para frente.
2: E o que o senhor tem a dizer para as pessoas que estão te ouvindo nesse momento?
3: Que vem, faça a trezena, né? Segue o sacerdote e frente.
2: E o que o senhor tem a dizer para as pessoas que estão te ouvindo nesse momento?
3: Que vem, faça a trezena, né? Segue o sacerdote

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1: É madrugada, paz e luz para você, meu irmão, minha irmã de fé, meu companheiro, minha companheira da oração da madrugada. Estamos juntos, com muita fé no coração. Deus do nosso lado, é muito importante quando Deus está do nosso lado, porque se Deus é por nós, quem será contra nós? Nada e nem ninguém atinge aquele que tem um compromisso com Deus, que é fiel com Deus, e nós estamos numa expectativa muito grande para o dia 14, mas nós teremos agora numa quinta-feira, uma quinta-feira muito forte, dia 13 de agosto, vai dar numa quinta-feira. Quinta-feira, 13 de agosto. Para muitas pessoas, o número 13 significa um número de azar, né? As pessoas, quando não têm conhecimento espiritual, elas ignoram muito. Fala coisas que às vezes não entende, ou falta de sabedoria. 13 é um dia muito forte para todos nós dentro do santuário. 13 lembra Jesus e os 12 apóstolos. Muito forte. E nesta quinta-feira, dia 13, em todos os santuários, profetas, profetisas estarão em jejum, consagração, em batalha espiritual. Pessoas fechando o trabalho forte agora da libertação dos escravos. Pessoas que são escravas terão oportunidade de serem libertas através desse trabalho. Então, começando a partir de quinta-feira, dia 13, dia 14 e também no domingo, o fechamento desse trabalho forte, poderoso, que é uma campanha poderosa para libertar as pessoas das algemas, das correntes que tem aprisionado você, um tipo de sofrimento. Uma senhora estava falando que ela entrou nesse trabalho porque ela vai resgatar o filho dela que está nas drogas, que é viciado na bebida. E ela falou assim: eu não aceito mais o meu filho continuar preso, algemado por esse espírito do vício. Eu vou ver a libertação dele. E ela entrou com muita fé nesse trabalho, fez o sacrifício dela, e ela vai estar no santuário sexta-feira para fechar esse trabalho poderoso e tomar posse dessa vitória do filho dela, que vai tomar nojo, porque todas as correntes da escravidão que está escravizando esse rapaz no vício da bebida, no vício das drogas, a fé desta mãe no altar vai ser muito forte, porque eu tenho certeza que o arcanjo Miguel, o anjo poderoso, ele vai agir e vai arrebentar, ele vai arrebentar com todas as correntes que está causando sofrimento na vida de

Rapaz, a mãe dele disse uma coisa: é um filho bom, mas o que atrapalha ele é esse vício maldito que ele herdou do pai dele. O pai dele morreu de tanto beber. É um espírito, uma entidade maligna que foi mandado para a família, vai matando as pessoas e eles continuam destruindo. Enquanto não colocar um ponto final nisto, eles vão criando força e vai destruindo a família toda, como tem destruído na casa dessa senhora. Mas ela teve uma postura firme, uma postura de fé. Agora, dia 14, ela vai estar fechando esse trabalho. Se você ainda não entrou, você pode falar com o profeta de Deus hoje, quarta-feira, que é dia do curso bíblico, ou amanhã, dia 13, os profetas profetizam, vão estar no santuário em oração. A oportunidade de você estar indo no santuário, conversar com ele, te incluir no trabalho, para você fazer esse trabalho forte de algum problema, sofrimento, alguma coisa que você sente escravizado, seja na vida sentimental, na vida financeira, na vida profissional. Tem pessoas que têm tudo para ir para frente, mas não vai. As coisas não andam, não prosperam. Por quê? Existem trabalhos que fizeram para acorrentar essa pessoa à miséria, ao fracasso, às coisas perversas deste mundo. Como eu disse, se Deus é por nós, quem será contra nós? Eu quero Deus do meu lado e o arcanjo Miguel, o anjo da espada. Ele vai agir com toda a força para arrebentar com todos os pontos, correntes, sofrimentos da sua vida. Vamos orar? Eu quero passar força para você. Você está me ouvindo hoje pela primeira vez nessa madrugada. Eu sei que o Espírito de Deus trabalhou nesta madrugada através da minha vida para te revelar algo e que você precisa ter uma postura. Que não adianta só eu falar para você. Deus faz a parte dele se você não fizer a sua parte. Você tem que reagir, partir para cima, porque a melhor defesa é o ataque. Se você não ataca, eles vão atacar você. Vamos orar.

Nosso Deus e nosso Pai Todo-Poderoso, eu quero te louvar, te agradecer por mais uma madrugada, Senhor. E há tantas pessoas que estão sofrendo nas madrugadas, sofrendo ataques espirituais. Cada pessoa que está na fé preparando para fazer esse ato profético. Agora é dia 13, dia 14. Vai estar fechando no domingo, meu Deus. Cada pessoa, meu Deus, que está na fé. E esta pessoa que nessa madrugada o Espírito Santo revelou ela, Pai. E ela precisa fazer esse trabalho. Fortalece. Nada possa impedir. Porque eu não aceito essa doença, eu não aceito esse sofrimento, essa amarração, eu não aceito, meu Deus, essa pessoa continuar escrava desses espíritos, em nome de Jesus, amém. Graças a Deus. Vamos ouvir um louvor, que Deus te abençoe, parte para cima, eu estou do seu lado e eu quero ouvir o seu testemunho. Paz e luz.

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0: E vamos agora à inclusão, à prece de hoje. Eunice, Juliana e família, Vanessa, Marília e família, Rafael Rodrigues Martins e família, Priscila Gonçalves e família, inclua poderosa prece a Sabrina Rocha e família, Maria Luzia Dias e família, Stephanie e Henrique e família, Jaqueline Nascimento e família, Juliana Martinel e família, Elivelton Ribeiro e família, Maria Lima e família, Claudilene e família, Antônio Marcos e família, Wagner Oliveira e família, Israel Silva e família, Ivana Correia e família, Érica Jacob e família, Amanda Lima e família, Bárbara Silva e família, Cristiane Nunes e família, Yasmin Lima e família, Maurício Santana e família, Emanuela Lima e família, Ailton Costa e família, Davi Santos e família, Roberto Francisco e família, Antônio Marcos e família, Fabiana Lucas e família, Marielle Carla e família, Tarciana Maria e família, Patrícia Silva e família, Beth Mendes e família, Keliana Camilo e família, Jéssica Oliveira e família, Gleudes e família. Também incluo aqui a poderosa prece a Vitória Matos e família, Lucas Valmor e família. Também aqui a Jasmine Correia e família, Antônio Lima e família, Luciana Nunes e família, Wanderson Araújo e família, Jéssica Oliveira e família, Marelin Lima e família, Angélica Jéssica Lima e família e Angélica Lima e família, Marcelo Góes e família, Ângela Novaes e família, Sirlene Cardoso e família, Daniel Augusto e família. Também inclua a poderosa prece o Ademir Rodrigues e família. Esses foram os nomes inclusos à prece de hoje.
1: Um homem com uma força sobrenatural. No Monte Manaim, todos viram ele orar no altar do castiçal e a chuva de milagres descer. Muita gente foi curada na hora com a chuva sobrenatural. Ele sempre foi chamado de o homem dos milagres.

Ele viaja pelo Brasil recolhendo cadeira de rodas, muletas e aparelhos de pessoas curadas através da sua oração. Impressionante o poder sobrenatural que Deus lhe concedeu. Uma certa vez, ele mandou as pessoas comprarem nas lojas da cidade um lenço branco comum, que nunca tivesse sido usado. Mandou as pessoas colocarem o lenço no local da enfermidade. E orou pedindo a Jesus que curasse as pessoas e tocasse no lenço com suas mãos ensanguentadas. Quando terminou a oração, ele mandou as pessoas olharem para o lenço e lá estava a marca do sangue, como sinal do toque das mãos ensanguentadas de

0: No Monte Manaim, onde esse homem ora, os anjos aparecem. De forma sobrenatural, as pessoas veem a olhos nus os anjos de Deus que moram ali, na montanha sagrada de Manaim. Lá também foi fotografada uma porta misteriosa, junto ao rio sagrado, num lugar onde não há construção. Que mistério há nesse homem? Como explicar a oração que ele fez pelo rádio, mandando os espíritos que se escondem dentro das casas se manifestarem nas garrafas d'água? E sem tocar em nenhuma garrafa, apenas orando pelo rádio, muitas garrafas estouraram. Outras entortaram como se tivessem sido levadas ao fogo. E em outras apareceram terra de cemitério e bichos. Como explicar esses fenômenos sobrenaturais realizados através da simplicidade desse homem de Deus? A oração que ele faz para quem está com feitiçaria nas mãos, fazendo travar as mãos das pessoas de tal forma que elas não conseguem separar uma mão da outra. A oração de Manassés, que faz a pessoa esquecer completamente o passado de sofrimento dela. E mesmo que ela tente lembrar, ela não consegue mais. As pessoas que vão ao Monte Manaim perguntam: como pode um homem ter tanto poder assim? E as vezes que vimos ele tirar dores com a mão, e ainda mostrar para as pessoas ao dizer: a dor dela está aqui na minha mão. E perguntar à pessoa: parou de doer? E a pessoa responder: sumiu a dor. Ele mostra na mão dele: a sua dor está aqui. Que mistério há nesse homem? Quem é ele para fazer isso? Por que ele é tão simples? A resposta é uma só. Estamos diante de um verdadeiro apóstolo de Cristo. O apóstolo Davi, missionário Adelino de Carvalho.
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dos grandes milagres de Deus. Onde milhares de pessoas já foram curadas, tiveram visões de anjos, um lugar sagrado, onde o apóstolo sempre ora pelo povo.

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1: Esta é a prece do meio-dia. Quando os dois ponteiros do relógio apontam para os céus, milhares e milhares de católicos, espíritas, protestantes e evangélicos formam comigo a grande força espiritual da prece do meio-dia. Pelos que choram, pelos carentes de amor e de afeto, pelos injustiçados e encarcerados, e por todos aqueles que, irmanados numa grande força do pensamento positivo, fazem comigo a poderosa oração da proteção. Diante do altar, diante da Arca da Aliança, da estrela reveladora dos mistérios espirituais, do castiçal sagrado e da força espiritual da espada do Arcanjo Miguel, invoco o poder mais alto

Chagas abertas, Sagrado Coração, todo amor e bondade, o sangue de nosso Senhor Jesus Cristo no meu corpo se derrame hoje e sempre. E eu andarei vestido e armado com as armas espirituais de Deus, para que meus inimigos, tendo pés, não me alcancem, tendo mãos, não me peguem, tendo olhos, não me enxerguem, e nem pensamentos eles possam ter para me fazer mal. Armas de fogo o meu corpo não alcançarão, facas e lanças se quebrem sem ao meu corpo chegar, cordas e correntes se arrebentem sem o meu corpo amarrar. O arcanjo Miguel derrube meus inimigos com o poder de sua espada de fogo. Jesus Cristo me proteja e me defenda com o poder de sua santa e divina graça. O Espírito Santo me cubra de luz e me guie na verdade. E Deus, com sua infinita misericórdia e grande poder, seja meu defensor contra as maldades e perseguições de meus inimigos. E eu, para sempre, saberei dizer graças a Deus.

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1: Meio-dia e 20.
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1: A batalha é espiritual, a guerra é espiritual. E a melhor defesa é o ataque. Quando você não ataca, você é atacado. Esse mês de agosto é a saída do tridente. Quem conhece o mundo espiritual sabe, você vê hoje, que existe o lado do bem e o lado do mal. O lado do bem e o lado do mal. Pessoas que praticam o mal, que fazem mal para as pessoas, para levar as pessoas a ficarem doentes, levar as pessoas a serem escravas do vício, perturbadas, destruição nos lares, no casamento, na vida dos jovens. O mundo é mau. A Bíblia diz que o mundo jaz no maligno. Nós vivemos neste mundo e você precisa saber se defender contra o ataque desses espíritos que levam destruição, que levam discórdias, sofrimentos, dores, miséria para a vida das pessoas. Mês de agosto, estamos preparando para um ataque espiritual muito forte. Dia 14 agora, vai acontecer em todos os santuários um ato profético de libertação. Qual área da sua vida que você sente escravizado ou escravizada? É um espírito de enfermidade que está no seu corpo? É o vício? É a amarração? É a depressão? É a miséria, é a perturbação espiritual, é o fracasso financeiro, o fracasso sentimental. Tem pessoas que sente acorrentada. Tem pessoas que os olhos dela são maus, porque ela só enxerga a ruína. Ela nunca enxerga a libertação dentro da casa dela, na vida do filho, na vida do esposo ou na vida da esposa, da pessoa que ela ama. É aquela pessoa que se vê sempre em ruínas, porque a mente dela é escrava. Existem vários tipos de escravidão. Por isso que é importante você parar um pouco para analisar a sua vida. Será que todo o sofrimento que você carrega ao longo de muitos anos, será que isso é da vontade de Deus? Não. Às vezes tem pessoas que comparam sofrimentos, escravidão com provação. Provação é uma coisa, sofrimento é outro. Tem pessoas que são escravas, já vem de geração, né? Família de Moisés, durante 430 anos... o povo foi escravo, por isso que Deus levantou Moisés. Todas as vezes que o povo clamou por Deus, Deus colocava diante das pessoas um profeta, para que o profeta desse a direção para aquelas pessoas. Foi o que aconteceu com Moisés, que libertou o povo que estava escravizados. Trabalhavam e não venciam. O povo ficou escravizado durante gerações e Deus levantou um homem, como Deus tem levantado homens e mulheres que têm unção de Deus para ajudar você a arrebentar essas algemas, essas correntes que têm te aprisionado. Oportunidade que você tem hoje de falar com um dos profetas ou profetisas para que você, nesta sexta-feira, dia 14, possa realizar esse trabalho forte, esse ato profético da libertação. Arrebentar essas correntes da escravidão. A equipe forte do apóstolo Adelino de Carvalho se prepara para esse ato profético. 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
1: Tudo que o bicho quer que você cruze os braços. Porque você de braços cruzados, quietinho, sem fazer nada, fica mais fácil dele destruir sua vida.
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2: Jesus disse: pedi e não recebeis, porque não sabeis pedir. Até para orar é preciso saber. Até para pedir a Deus é preciso saber orar. Há um velho provérbio no interior que diz: quem não sabe rezar, xinga a Deus. É engraçado, né? Mas verdadeiro. O conhecimento espiritual faz com que você tenha na sua vida o caminho de luz, o caminho de paz, o caminho da oração. A oração traz a força espiritual, mas o conhecimento traz a luz. Há muitas pessoas que não recebem porque oram errado, e oram de forma errada por falta de conhecimento espiritual. Dentro do nosso programa, vamos agora a mais um quadro importante, trazendo para você a luz do conhecimento espiritual, através da participação de companheiros e companheiras que enriquecem profundamente o nosso programa.
3: Conta-se que certa vez moravam numa floresta uma coruja e uma águia. A águia constantemente alçava voo alto e desaparecia diante dos olhos da coruja. Quando a águia voltava, acuava voo alto e desaparecia diante dos olhos da coruja. Quando

0: cabeça e via tudo ao seu redor. Já a águia não tinha muito o que falar, pois fazia parte do caráter da águia enxergar longe e voar sozinha. Um dia colocaram fogo na floresta e a coruja não tinha para onde voar. Ela só enxergava o que estava perto e tudo perto dela se queimou naquele incêndio criminoso. A coruja se perdeu na vida e ninguém nunca mais a viu. Ela não tinha foco. Já a águia, quando viu a floresta incendiando, ela alçou o voo para o penhasco, onde já havia construído o seu ninho. Lá em cima, ela teve seus filhotes e seguiu o curso natural da vida. A coruja representa a sabedoria humana e o conhecimento de tudo que está ao seu alcance. Já a águia representa a revelação do reino e a posse de tudo que está acima, fora do alcance dos outros. A Bíblia diz: os que confiam no Senhor voarão com asas como águia. Bárbara Barcelos agora traz para você o quadro Águia ou Coruja.
1: Ovelhas e cabritos. Quem vai separar as ovelhas dos cabritos é Jesus, quando ele voltar. Não será você. Mateus 25:31. Parábola das ovelhas e dos cabritos. Quando vier o Filho do Homem, na sua majestade e todos os anjos com ele, então se assentará no trono da sua glória. E todas as nações serão reunidas na sua presença, e ele separará uns dos outros, como o pastor separa dos cabritos as ovelhas, e porá as ovelhas à sua direita, mas os cabritos à esquerda. Então dirá o rei aos que estiverem à sua direita: vinde, benditos do meu Pai, entrai na posse do reino que vos está preparado desde a fundação do mundo. Porque tive fome e me destes de comer, tive sede e me destes de beber, era forasteiro e me hospedastes, estava nu e me vestistes, enfermo e me visitastes, preso e foste me ver. Então perguntaram os justos: Senhor, quando foi que te vimos com fome e te demos de comer, ou com sede e te demos de beber? E quando te vimos forasteiro e te hospedamos, ou nu e te vestimos? E quando te vimos enfermo ou preso e te fomos visitar? O rei, respondendo, lhes dirá: em verdade vos afirmo, que sempre que o fizestes a um destes meus pequeninos irmãos, a mim o fizeste. Então o rei dirá também aos que estiverem à sua esquerda: aparte, preparado para o diabo e seus anjos. Porque tive fome e não me destes de comer, tive sede e não me destes de beber, sendo forasteiro, não me hospedastes, estando nu, não me vestistes, achando-me enfermo e preso, não fostes me ver. E eles lhe perguntarão: Senhor, quando foi que te vimos com fome, com sede, forasteiro, nu, enfermo, preso, e não te assistimos? Então ele responderá: em verdade vos digo, que sempre que deixastes de fazer a um destes pequeninos, a mim deixastes de fazer. E irão estes para o castigo eterno, porém os justos para a vida eterna.

eterna. Meu irmão, minha irmã, a moral desta parábola para o dia de hoje, e que eu quero que você reflita, é que quem separa a ovelha dos cabritos é Jesus. Somente Ele. Não permita e não aceite que alguém venha julgar você e proibir você de estar no santuário, de estar na casa de Deus, de buscar a Deus e uma vida melhor. Muito se engana aquele que anda com a Bíblia debaixo do braço, acusando e julgando as pessoas. Esse faz papel de diabo. A palavra de Deus é inclusiva e não exclusiva. O santuário é inclusivo e não exclusivo. O santuário inclui, o santuário abraça. Nós abraçamos as pessoas que querem buscar a Deus, que querem sair da vida de sofrimento e viver a paz do reino dos céus. Que Deus abençoe você, paz e luz na sua vida.

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2: Vamos à reflexão, que eu acho que é tão importante, porque a reflexão traz disciplina espiritual. Eu creio que o maior problema do cristão não é orar. Os cristãos de todas as igrejas oram. Oram. Toda igreja tem oração. Fraca ou forte, mas tem. O maior problema do cristão é orar e não vigiar. Porque quando você não vigia, a sua oração é um poder que vai para o ralo, que vai para o esgoto, não vai para Deus. Não sobe, ela desce. Porque a falta de vigilância leva você a orar uma coisa que você não vive, a pregar uma coisa que você não pratica, a cantar um louvor que para você não vale nada, porque de louvor e de testemunho a sua vida nada tem. Dizer eu te amo para o marido é fácil. Dizer eu te amo para a esposa é fácil. O difícil é você viver esse amor que dedica a pessoa amada, o seu carinho, sua atenção, o seu cuidado. Quem ama, cuida. Quem ama a esposa, cuida da esposa. Quem ama o marido, cuida do marido. Quem ama os filhos, cuida dos filhos. Quem ama a casa de Deus, cuida da casa de Deus. Por isso que Deus falou assim: Moisés é intocável, porque ele é fiel à minha casa. Olha que profundidade. Deus não falou: Moisés é fiel a mim. Não. Deus falou assim: Moisés é intocável. O inimigo não toca em Moisés, porque Moisés é fiel à minha casa. Nós estamos vivendo num tempo em que tudo é questionado. E as pessoas do mundo questionam muito as coisas de Deus para valorizarem as coisas do demônio. O que é de Deus não tem valor, o que é do demônio tem. É assim a medida do mundo. É assim a forma que o mundo vê as coisas. Mas o mundo não vale nada. A opinião do mundo não presta. É antagônica à palavra de Deus. Eu não acredito no mundo, não faço questão nenhuma do mundo falar bem de mim. Eu tenho uns parentes mundanos que vivem na bebedice, na prostituição, na orgia. E quando vêm conversar comigo, eu não os permito abrir a boca para falar do cristianismo, porque eles não têm moral para isso. Eu disse para um: quem vive na prostituição, quem vive com a cabeça cheia de cachaça, quem vive na promiscuidade sexual, quem vive na vida podre do jogo de azar, igual você vive, não sabe o que acontece dentro de uma igreja, não sabe o que é fé, não sabe o que é vida com Deus, mas sabe o que é vida com o demônio. Ainda perguntei para ele: você tem o endereço da minha igreja? Ele disse não. Eu falei: mas você tem o endereço de bordéis, de motéis, de casa de jogo? Tem homem que conhece endereço de tudo que não presta, tem tempo para tudo que não presta, mas não tem tempo para dar atenção à esposa, não tem tempo para dar atenção aos filhos, não tem tempo para ir à casa de Deus. Depois que tudo der errado, reclama: Deus não gosta de mim, eu estou com câncer, estou com AIDS, estou com a minha vida destruída, perdi o que eu tinha, Deus não gosta de mim. Por isso que isso aconteceu. Mentira. É você quem despreza a Deus. E a Bíblia diz que o homem colhe o que planta. E quem planta desprezo, colhe sofrimento. Eu lembro da minha mãe falando comigo desde criança um provérbio antigo que diz: quem planta vento, colhe tempestade. Você merece esse sofrimento que você tem. Você merece ficar na mão dos feiticeiros. Você merece assistir os invejosos da gargalhada e ver você perdendo o que tem, porque você não deu valor a quem te ama, ao Deus que te ama, ao único que pode te proteger e te guardar. A amizade do mundo é inimizade para Deus. Uma pessoa que eu gosto muito disse um dia para mim: eu não vou para a igreja para servir a Deus, para não perder os amigos que eu tenho no mundo. Então sofra, infeliz. Eu quero ver se esses amigos do mundo vão dar para você o que Jesus pode te dar. E isso vale para você que me ouve neste momento. Não falei por acaso, falei para você mesmo.

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0: Paz e luz, povo de Deus, Deus abençoe a sua vida. Meu irmão, minha irmã de fé, o quadro Sete Mergulhos, na voz amiga do bispo Wellington Ribeiro, o profeta Eliseu do Monte Manaim. É o Monte Manaim, está assim resplandecente da glória de Deus, da glória de Deus. Está chegando o dia, está chegando o dia, está chegando a hora, e você não pode ficar de fora da caravana da fé. Já garantiu? Já garantiu o seu lugar na caravana da fé? Olha, olha os testemunhos que nós estamos ouvindo dos nossos irmãos aí nos grupos. Testemunhos maravilhosos de livramentos que Deus tem dado. E tem pessoas que estão vendo aí que a coisa aí fora está feia e não pode ficar sem proteção. Deus é o nosso Pai. Jesus é o nosso Salvador. E quem nos guarda aqui, como diz a palavra de Deus, no livro de Daniel, capítulo 12, primeiro, é o arcanjo Miguel. Que no tempo que nós estamos hoje, Deus enviaria o arcanjo Miguel, o príncipe do exército, para guardar todos aqueles que tiverem escrito no livro. O livro que fica atrás da espada do arcanjo Miguel durante o ano. Durante o ano inteiro. Então Deus livra você de acidentes, tanto na estrada como no trabalho. Livra você de espíritos da morte, de doenças, de falência. Quantas pessoas que perdeu tudo na vida esse ano, hein? Outros perdeu a vida, outros perdeu a família, perdeu o casamento, perdeu o filho. Quantas pessoas que abrem a boca só para falar as derrotas que ela teve na vida dela. Por outro lado, você vê tantos irmãos contando testemunhos dos feitos que Deus fez, da saúde, da prosperidade, da empresa, do comércio, daquela pessoa que prosperou, daquela pessoa que realizou o sonho de um casamento, comprou seu carro, comprou a casa, comprou o apartamento, comprou o sítio, comprou a fazenda. É aquela pessoa que está prosperando, prosperando, porque Deus tem compromisso com quem tem compromisso com Ele. Mas vamos ao testemunho, vamos ouvir o que está acontecendo na vida das pessoas que foi para o santuário, e o que é conquistado pela fé é mantido pela fé. Vamos ouvir.
1: Pare e reflita agora em tudo que você vai ouvir neste momento. Pois pessoas que por meio de uma fé sacrificial obtiveram o seu resultado e alcançaram o milagre de Deus na sua vida. O que você vai ouvir agora é uma prova viva que Deus, que operou ontem, opera hoje e sempre. Vamos agora acompanhar mais um resultado de quem usou a fé e recebeu o seu milagre.
2: Maria da Conceição de Souza Pessoa.
3: Maria, qual o benefício que você alcançou ao iniciar o exercício de batalha espiritual?
2: Porque eu alcancei a cura da Maria de Lourdes, que ela estava paralítica, e eu fiz um voto com Deus e sacrifiquei no Monte Manaim, e graças a Deus ela agora voltou a andar. Ela estava paralisada das pernas, os braços, ela ia comer, tinha dificuldade para comer, para alimentar, eu tinha que ajudar, até o banho eu tinha que dar nela. E graças a Deus, agora ela está boa, está andando, e ela ficou uns 4 meses paralítica, ela já estava até desenganada dos médicos. Os médicos falaram que ela nunca mais ia andar. Mas através de eu sacrificar no Monte Manaim, graças a Deus ela está boa, andando, por honra e glória do Senhor Jesus.
3: Seu nome?
4: Maria de Lourdes de Souza. Minha mãe subiu primeiro e eu continuei na cama. Aí eu fiquei na cama 4 meses. Aí minha mãe subiu uma vez para mim. Aí quando foi no segundo, que era para subir outra vez no Monte Manaim, eu mesmo já fui com as minhas próprias pernas e fui sozinha em Deus.
3: Valeu a pena seguir a estratégia revelada?
2: Como valeu? Você vai para o Monte Manaim, que lá é curada.

graças a Deus, graças a Deus. São os milagres, são as curas, são as libertações, é o poder de Deus operando na vida das pessoas que não perderam a simplicidade da fé, mas que creram, sacrificaram. E tá aí o milagre, tá aí o milagre. Você é amanhã aquela pessoa que vai contar também o seu testemunho. Você está ouvindo o testemunho de mais um irmão, né? Mas amanhã vai ser você que vai contar o seu testemunho da sua vitória, daquilo que você tem fé para você receber. Se você tem fé, Deus, ele tem o poder. Te vejo no Monte Manaim, lugar dos grandes milagres de Deus, mas também do pacto forte com o Arcanjo Miguel. Paz e luz!

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2: 1:27.

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1: Foi Deus quem me colocou no seu caminho e nós estamos para todo o Brasil levando uma mensagem inteligente para que você possa entender através da fé racional o que Deus pode e quer fazer por você. Os dois pilares da nossa salvação, os dois, estão no poder de Deus e no amor de Deus. No amor de Deus e no poder de Deus. Deus tem poder para resolver o seu problema, para curar a sua enfermidade, para libertar você da escravidão do vício, da amarração, da depressão, da tristeza, do vazio da alma. Deus tem poder para libertar seu filho do vício das drogas, a pessoa que você ama, mudar a história da sua casa. Mas Deus só vai fazer isso se Ele te amar. E Deus é amor. O segundo pilar, que seria o primeiro, Deus é amor. Deus te ama. Nada para Deus é mais importante do que você, do que sua vida, porque você é filho de Deus. Quando nós entendemos quem somos diante de Deus e o que Deus representa para nós e o poder infinito que Ele tem e a liberdade que Deus nos dá para decidir o que queremos e o que não queremos para nossa vida, nós damos o primeiro passo rumo ao milagre de Deus. O milagre de Deus. O nosso Deus, nosso Pai, a glória do nosso Pai, a glória do nosso Deus está em realizar o impossível por você. Para que todos possam enxergar que a sua fé, ela vence o mundo. Então, aquilo que eu acho impossível acontecer, aquilo que você acha impossível de acontecer, para Deus tudo é possível. Você sabia que nós pecamos quando nós imaginamos como Deus vai fazer? Como será que Deus vai fazer para me curar? Como será que Deus vai fazer para me tirar dessa situação? Como será que Deus vai fazer para abrir a porta para o meu emprego, para a minha empresa? Como será que Deus vai fazer para salvar meu casamento? Como será que Deus vai fazer para mudar minha situação? Eu não sei. Você não sabe. Ser humano nenhum sabe, porque os caminhos de Deus são infinitos. Agora, eu sei que Ele vai fazer. Eu sei que Ele vai operar. Eu sei que Ele vai agir. Porque diz a Bíblia que todas as coisas podem acontecer, menos Deus decepcionar a sua fé. Nosso Deus, Ele navega no mar da nossa fé. Ele não pode decepcionar a nossa fé. E se você tem fé, eu sei que você tem fé, Deus tem poder. Deus é todo poderoso. Ele é teu Pai. E pode ter certeza que Ele vai agir na sua vida. Vai. Teus inimigos vão ver o que Deus vai fazer na tua vida. Teu seus inimigos serão envergonhados diante do que Deus vai fazer na tua vida. 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É a obra da revelação do Espírito. E ela chega até você para dar a você uma direção, uma saída, um grito de liberdade, um brado de vitória. 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

você tem vivido como uma pessoa verdadeiramente livre ou apenas aprendeu a conviver com as suas correntes? 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Ainda consegue sonhar? 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

firmes e não vos submeteis de novo a um jugo de escravidão. 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
1: A maior estratégia do inimigo é a soberba. Porque a soberba impede a pessoa de ouvir as coisas de Deus. Porque ele se sente acima dos outros, melhor do que os outros. Então ele não vai ouvir o pai, porque ele é soberbo, ele tem a razão. Ele não vai ouvir a mãe, porque ele tem a razão. Ele não vai ouvir o apóstolo, porque ele é cheio de razão. Ele não vai ouvir o pastor, o profeta, porque ele é cheio de explicação, cheio de razão. E ele vai para o buraco, vai caminhando para o buraco, porque ele não ouve ninguém.
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0: Espada de Fogo. Primeiro a usar a espada de fogo para proteger o caminho da árvore da vida foi o próprio Deus.
1: Diz a palavra de Deus em Gênesis 3:24 que Deus, no princípio, quando o homem caiu, derrubado pelo príncipe das trevas, o próprio Deus, para guardar o caminho do homem e proteger a árvore da vida, ele colocou uma espada de fogo que se revolvia em defesa do paraíso.
0: Deus quer transformar o seu lar em um paraíso de paz, amor, compaixão e harmonia. Onde as pessoas têm prazer em conviver umas com as outras.
1: Diz a palavra de Deus em Provérbios 14:30. A inveja entra na vida da pessoa e atinge a área sentimental, familiar, profissional e financeira. A inveja atinge até os ossos.
0: Não permita que a inveja dos parentes e vizinhos invejosos, o feitiço dos inimigos ocultos, o desejo de vingança dos rancorosos e de quem não gosta de você, venha entrar para dentro da sua casa e destruir sua família. Coloque na sala de sua casa uma espada de fogo. Fisicamente, ela parece uma obra de arte. Espiritualmente, ela faz uma blindagem na sua casa para o inimigo não entrar.
2: Aqui não!
0: Espada de fogo! 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Até Deus Todo-Poderoso usou para proteger o caminho da árvore da vida. 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
3: Meu irmão, minha irmã, entender o mistério da fé é muito simples. É só você se lançar na fé e acreditar no poder de Deus, na força de Deus, na operação de Deus. Você tem fé, Deus tem o poder. É uma química completa. Porque a fé nos conduz ao triunfo, nos conduz à região espiritual do milagre. A fé nos conduz à vitória, à libertação. Então, quando nós nos lançamos na fé, nós cremos. Quando nós exercemos a nossa fé não pode ser apenas de palavras. Porque uma ação, uma atitude, uma ação de fé vale mais que mil palavras. Uma ação de fé vale mais que mil orações. E sem fé é impossível você conseguir qualquer coisa de Deus. Deus abençoe você, que carrega no peito um coração cheio de fé.

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0: céu.
1: Paz e luz pra você, meu irmão. Paz e luz pra você, minha irmã. Para você que está acompanhando aí a nossa programação aqui na Web Rádio Reino, que Deus venha abençoar rica e abundantemente a sua casa e a sua família, em nome de Jesus. Lembrando a você que você pode estar enviando o seu nome e o da sua família para serem inclusos ao momento de oração. Adicione o nosso número, 62, nosso WhatsApp é o 62985834609. 62985834609. Ou dentro do nosso aplicativo ou no nosso site, o www.radioreino.com, ou o nosso aplicativo baixado aí na sua Play Store, o aplicativo Web Rádio Reino. Nele você pode deixar aí o seu pedido de oração na aba de pedido de oração ou de recados. Que Deus abençoe a sua vida. Mais uma vez aí, o nosso WhatsApp, 62985834609. Paz e luz para você!

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1: 2:19.
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3: A todos os ouvintes do programa O Poder da Fé. Aqui quem os fala é o missionário Júlio César, faço parte da equipe do missionário Adelino de Carvalho e tenho uma palavra de Deus para falar ao seu coração. Diz a palavra de Deus: hoje removi de vocês o opróbrio do Egito. Palavra de Deus, palavra da salvação. Esse texto bíblico está no livro do missionário Adelino de Carvalho, o novo livro, Experiências que Fazem a Diferença. Deus irá fazer a diferença na sua vida. Você que está sofrendo na vida financeira, vida profissional, conjugal, familiar, você que está oprimido numa situação que você não vê saída, de todas as formas que você já fez ou procura fazer, você não encontra uma resposta. E a palavra de Deus está dizendo que Deus vai livrar você do opróbrio do Egito, que significa toda amarração, bloqueio, que impede de você a caminhar para frente e para cima, tirando você de uma escravidão terrível, colocado por espíritos malignos que usa pessoas invejosas. Pessoas dizem ser seu amigo, mas só quer ver a sua queda, a sua destruição. E isto não agrada a Deus. Deus, seu Pai, que te deu a vida para que você tenha uma vida digna e abençoada em nome de Jesus. Você precisa vir a meu encontro no Santuário do Jardim Nova Esperança para arrebentar essa corrente que te prende, que tem te amarrado em todas as áreas da sua vida. Você não pode continuar nesse sofrimento que foi colocado. Não é certo as pessoas que dizem por aí que você está vivendo uma provação. Como que pode ser uma provação se Deus te ama? Como que pode ser uma provação se Jesus derramou sangue na cruz por você, para você ser uma pessoa livre, ter a liberdade e sair de todo o sofrimento, para você conseguir construir a sua história? Que prazer que você tem de orar para o seu filho, procurar ele no quarto, ele ainda não chegou da rua. Que prazer que você tem de trabalhar o mês todo e não conseguir adquirir um sapato sequer. Como é provação de Deus se você não consegue ter harmonia dentro de casa? Você não consegue prosperar naquilo que você tanto almeja? Então não é possível o Espírito de Deus estar na vida de uma pessoa que tem todos esses sintomas, todos esses problemas, e aceitar, porque a palavra nos diz que Deus te livra. Deus irá tirar você desse sofrimento. Então você precisa me procurar no Santuário do Jardim Nova Esperança. Nesta sexta-feira, dia 14, será o dia do ato profético. Preste muita atenção, queridos ouvintes. Ato profético, ação, atitude, fé, fazer acontecer na sua vida aquilo que você mais deseja. Você ter o prazer de levantar pela manhã e agradecer a Deus por gratidão, por tudo que Ele tem feito na sua vida. Então é importante você anotar o meu número e mandar uma mensagem de WhatsApp para o 62982253770. 62982253770. Missionário Júlio César, eu vou fazer você a praticar a palavra de Deus. Eu não estou contando aqui uma história bíblica. Eu não estou pregando a palavra de Deus para você apenas ouvir. Eu não estou aqui sendo um representante do céu que Deus me enviou. Fui preparado pelo missionário Adelino de Carvalho para poder ajudar você a sair do seu sofrimento. Mas para isso você precisa vir ao meu encontro no Santuário do Jardim Nova Esperança, nesta sexta-feira, a partir das 7 horas da manhã, 3 da tarde, 7 horas da noite. Saia desse seu sofrimento. Não aceita essa situação que você está enfrentando. Tome a posição certa. Tome a atitude de fé e venha ao meu encontro. Para você sair desse embaraço, para você sair dessa linhagem que foi colocado para prender você nesse sofrimento. Tudo é possível para aquele que crê e confia no poder de Deus. Você apenas vai usar a sua fé, você vai apenas tomar a posição certo, está no lugar certo, no lugar certo, na hora certa, para as coisas de Deus acontecer na sua vida. Porque Deus, Ele tem prazer, Ele tem cura, Ele tem milagre para dar para você e você ter um sorriso no rosto, o prazer de olhar para a vida e ver Deus operando por intermédio do Espírito Santo. Olha que força! Intermédio do Espírito Santo de Deus, que tem toda a força e todo o poder, que é a ordem de Deus, porque Jesus diz: eu vou, Pai, e vou deixar o meu Consolador, o Espírito Consolador. Eu estou aqui sendo usado pelo Espírito de Deus para poder ajudar você. Tem jeito, tem solução, tem cura, tem milagre, tem resposta de Deus para a sua vida. Mas você não pode continuar nesse embaraço. Você não pode continuar com suas pernas presas, com a sua mente bloqueada. Eu não estou falando de religião, eu não estou falando de placa de igreja, eu estou falando da sua vida. Que tem importância, que você nasceu para ser feliz. Então me procure nesta sexta-feira no Santuário do Jardim Nova Esperança, a partir das 7 horas da manhã, 3 horas da tarde e 7 horas da noite. Deus vai mudar a sua história em nome de Jesus.

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1: E a palavra que Deus colocou na minha boca para falar com uma pessoa, dentre as milhares, no dia de hoje, é uma revelação muito profunda, e que essa pessoa está esperando de Deus uma resposta. Ela já questionou, inclusive, se Deus não está olhando para ela. Por que que Deus não está olhando para ela? E eu vou dizer para você com muita firmeza, muita clareza também, o que você não gostaria de ouvir, mas precisa ouvir. Deus está olhando para você, sim. Coisas muito piores já eram para ter acontecido com você. Deus está olhando para você, sim. O problema não está em Deus, está em você. Porque você quer que seja do seu jeito, e não vai ser do seu jeito. Ele é Deus, Ele é Senhor, e nós não somos nada, eu não sou nada, você não é nada. Quem somos nós para querer impor para Deus o que queremos da forma que queremos? Deus vai fazer por nós, se Ele quiser fazer. Deus vai fazer por você, se Ele quiser fazer. Se você provocar o milagre vai acontecer, e você vai receber. Se você não provocar o milagre, não adianta esperar, porque o milagre não vai acontecer, você não vai receber nada de Deus, e sua situação vai continuar piorando. Entendeu a resposta? Pegou a revelação? Porque o mundo espiritual, ele é uma dinâmica, ele não fica parado. Ou hoje você estará melhor do que ontem, ou pior. Não fica a mesma coisa. Observa a sua vida. De uns tempos para cá, vem descendo o morro. As coisas vêm piorando. E aí você pergunta, por quê? Por que que vem piorando? Por quê? Porque você, ao invés de usar as suas armas espirituais, a sua fé, a sua capacidade de provocar o milagre de Deus a seu favor, você está tratando com desleixo o que você deveria colocar em primeiro lugar. Eu vou exemplificar. Eu tenho um problema para resolver na vida do meu filho. A primeira coisa que eu tenho que fazer, antes de falar, Deus, eu tenho um problema com meu filho, preciso que o Senhor resolva o problema do meu filho para mim. A primeira coisa que eu tenho que fazer é me apresentar a Deus, lógico, e dizer: Senhor, eis-me aqui, Eis aqui a minha fé, eis aqui meu sacrifício, eis aqui minha adoração. Primeiro eu agrado a Deus, para depois de provocar, de chamar a atenção de Deus e provocar o milagre, eu pedi o que eu quero. É impossível você querer receber alguma coisa de Deus impondo a Deus as suas condições, o seu jeito, o seu formato. Ele é Senhor. Eu não sou nada, nem você. A Bíblia diz: humilhai-vos. Humilhai-vos, não é os outros te humilhar, não, é você. Humilhai-vos perante a potente mão de Deus e Ele vos exaltará. Se eu me humilho, Ele me levanta. Se eu me exalto, Ele me abate. Você está distante, afastado, afastada, volte. A primeira coisa, volte ao primeiro amor. Não adianta dar murro em ponta de faca, vai machucar sua mão. Não vai adiantar. Volte ao primeiro amor. Essa revelação é para uma pessoa, antes que seja tarde. Volte.

esta canção, senhor. É uma canção de quem se arrependeu de um dia ter te deixado. E está aqui pra dizer: eu volto, senhor.

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a todos os ouvintes do programa O Poder da Fé. Aqui quem os fala é o missionário Júlio César, faço parte da equipe do missionário Adelino de Carvalho e tenho uma palavra de Deus para falar ao seu coração. Diz a palavra de Deus: hoje removi de vocês o opróbrio do Egito. Palavra de Deus, palavra da salvação. Esse texto bíblico está no livro do missionário Adelino de Carvalho, o novo livro, Experiências que Fazem a Diferença. Deus irá fazer a diferença na sua vida. Você que está sofrendo na vida financeira, vida profissional, conjugal, familiar, você que está oprimido numa situação que você não vê saída, de todas as formas que você já fez ou procura fazer, você não encontra uma resposta. E a palavra de Deus está dizendo que Deus vai livrar você do opróbrio do Egito, que significa toda amarração, bloqueio, que impede de você a caminhar para frente e para cima, tirando você de uma escravidão terrível, colocado por espíritos malignos que usa pessoas invejosas. Pessoas dizem ser seu amigo, mas só quer ver a sua queda, a sua destruição. E isto não agrada a Deus. Deus, seu Pai, que te deu a vida para que você tenha uma vida digna e abençoada, em nome de Jesus. Você precisa vir a meu encontro no Santuário do Jardim Nova Esperança para arrebentar essa corrente que te prende, que tem te amarrado em todas as áreas da sua vida. Você não pode continuar nesse sofrimento que foi colocado. Não é certo as pessoas que dizem por aí que você está vivendo uma provação. Como que pode ser uma provação se Deus te ama? Como que pode ser uma provação se Jesus derramou sangue na cruz por você, para você ser uma pessoa livre, ter a liberdade e sair de todo o sofrimento, para você conseguir construir a sua história? Que prazer que você tem de orar para o seu filho, procurar ele no quarto, ele ainda não chegou da rua. Que prazer que você tem de trabalhar o mês todo e não conseguir adquirir um sapato sequer. Como é provação de Deus se você não consegue ter harmonia dentro de casa? Você não consegue prosperar naquilo que você tanto almeja? Então não é possível o Espírito de Deus estar na vida de uma pessoa que tem todos esses sintomas, todos esses problemas, e aceitar, porque a palavra nos diz que Deus te livra, Deus irá tirar você desse sofrimento. Então você precisa me procurar no Santuário do Jardim Nova Esperança, nesta sexta-feira, dia 14, será o dia do ato profético. Preste muita atenção, queridos ouvintes. Ato profético, ação, atitude, fé, fazer acontecer na sua vida aquilo que você mais deseja.
Você ter o prazer de levantar pela manhã e agradecer a Deus por gratidão por tudo que Ele tem feito na sua vida. Então é importante você anotar o meu número e mandar uma mensagem de WhatsApp para o 62982253770. 62982253770. Missionário Júlio César, eu vou fazer você a praticar a palavra de Deus. Eu não estou contando aqui uma história bíblica. Eu não estou pregando a palavra de Deus para você apenas ouvir. Eu não estou aqui sendo um representante do céu que Deus me enviou. Fui preparado pelo missionário Adelino de Carvalho para poder ajudar você a sair do seu sofrimento. Mas para isso você precisa vir ao meu encontro no Santuário do Jardim Nova Esperança, nesta sexta-feira, a partir das 7 horas da manhã, 3 da tarde, 7 horas da noite. Saia desse seu sofrimento. Não aceita essa situação que você está enfrentando. Tome a posição certa. Tome a atitude de fé e venha ao meu encontro. Para você sair desse embaraço, para você sair dessa linhagem que foi colocado para prender você nesse sofrimento. Tudo é possível para aquele que crê e confia no poder de Deus. Você apenas vai usar a sua fé, você vai apenas tomar a posição certo, está no lugar certo, no lugar certo, na hora certa, para as coisas de Deus acontecer na sua vida. Porque Deus, Ele tem prazer, Ele tem cura, Ele tem milagre para dar para você e você ter um sorriso no rosto, o prazer de olhar para a vida e ver Deus operando por intermédio do Espírito Santo. Olha que força! Intermédio do Espírito Santo de Deus, que tem toda a força e todo o poder, que é a ordem de Deus, porque Jesus diz: eu vou, Pai, e vou deixar o meu Consolador, o Espírito Consolador. Eu estou aqui sendo usado pelo Espírito de Deus para poder ajudar você. Tem jeito, tem solução, tem cura, tem milagre, tem resposta de Deus para a sua vida. Mas você não pode continuar nesse embaraço. Você não pode continuar com suas pernas presas, com a sua mente bloqueada. Eu não estou falando de religião, eu não estou falando de placa de igreja, eu estou falando da sua vida. Que tem importância, que você nasceu para ser feliz. Então me procure nesta sexta-feira no Santuário do Jardim Nova Esperança, a partir das 7 horas da manhã, 3 horas da tarde e 7 horas da noite. Deus vai mudar a sua história em nome de Jesus.

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1: Qual é o nome da senhora?
2: Alzira de Freitas Dias do Santo.
1: Qual era o sofrimento que a senhora chegou aqui no santuário e recebeu a cura no momento da oração forte, da oração com a nossa apóstola Sol Daniela Carvalho?
2: Eu recebi uma cura, missionária, que eu tinha um problema na minha bexiga, que eu não fazia xixi sentado no vaso. Eu fazia xixi em pé e usando fralda. E agora eu recebi uma cura, que eu estou curada em nome de Jesus, que eu vou cumprir meu voto lá no
1: alto do Monte Manaim.
2: No alto do Monte Manaim.
1: E como que era? A senhora tinha dores fortes na bexiga, a senhora precisava usar fralda, né? Como a senhora falou.
2: Precisava usar fralda e eu sentia muita dor, a minha bexiga saía para fora.
1: Nossa!
2: De tão ruim que eu fiquei.
1: A senhora estava me contando que a senhora ia no banheiro, sentava lá para fazer o xixi e não conseguia?
2: Não conseguia fazer o xixi. Sentada não, só em pé.
1: Só em pé, e por isso que usava fralda.
2: Por isso que eu usava fralda.
1: E agora, depois da oração da cura, depois da corrente poderosa?
2: Agora eu estou curada, em nome de Jesus, eu estou curada. Eu conto esse testemunho muito, eu agradeço muito, muito a Deus por eu estar curada desse problema.
1: E valeu a pena, então?
2: Valeu a pena, porque eu estava na fila do SUS, mais de 5 mil pessoa na frente. E tô esperando, mas Deus já me curou.
1: Amém.
2: Dessa enfermidade.
1: Jeová Rafa, médico dos médicos.
2: Médico dos médicos.
1: Curou a senhora?
2: Me curou, em nome de Jesus.
1: Glória a Deus!
2: Glória a Deus!
1: Aleluia!
2: Glória a Deus!
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a todos os ouvintes do programa O Poder da Fé. Aqui quem os fala é o missionário Júlio César, faço parte da equipe do missionário Adelino de Carvalho e tenho uma palavra de Deus para falar ao seu coração. Diz a palavra de Deus: hoje removi de vocês o opróbrio do Egito. Palavra de Deus, palavra da salvação. Esse texto bíblico está no livro do missionário Adelino de Carvalho, o novo livro, Experiências que Fazem a Diferença. Deus irá fazer a diferença na sua vida. Você que está sofrendo na vida financeira, vida profissional, conjugal, familiar, você que está oprimido numa situação que você não vê saída, de todas as formas que você já fez ou procura fazer, você não encontra uma resposta. E a palavra de Deus está dizendo que Deus vai livrar você do opróbrio do Egito, que significa toda amarração, bloqueio, que impede de você a caminhar para frente e para cima, tirando você de uma escravidão terrível, colocado por espíritos malignos que usa pessoas invejosas. Pessoas dizem ser seu amigo, mas só quer ver a sua queda, a sua destruição. E isto não agrada a Deus. Deus, seu Pai, que te deu a vida para que você tenha uma vida digna e abençoada, em nome de Jesus. Você precisa vir a meu encontro no Santuário do Jardim Nova Esperança para arrebentar essa corrente que te prende, que tem te amarrado em todas as áreas da sua vida. Você não pode continuar nesse sofrimento que foi colocado. Não é certo as pessoas que dizem por aí que você está vivendo uma provação. Como que pode ser uma provação se Deus te ama? Como que pode ser uma provação se Jesus derramou sangue na cruz por você, para você ser uma pessoa livre, ter a liberdade e sair de todo o sofrimento, para você conseguir construir a sua história? Que prazer que você tem de orar para o seu filho, procurar ele no quarto, ele ainda não chegou da rua. Que prazer que você tem de trabalhar o mês todo e não conseguir adquirir um sapato sequer. Como é provação de Deus se você não consegue ter harmonia dentro de casa? Você não consegue prosperar naquilo que você tanto almeja? Então não é possível o Espírito de Deus estar na vida de uma pessoa que tem todos esses sintomas, todos esses problemas, e aceitar. Porque a palavra nos diz que Deus te livra, Deus irá tirar você desse sofrimento. Então você precisa me procurar no Santuário do Jardim Nova Esperança. Nesta sexta-feira, dia 14, será o dia do ato profético. Preste muita atenção, queridos ouvintes. Ato profético, ação, atitude, fé, fazer acontecer na sua vida aquilo que você mais deseja.
Você ter o prazer de levantar pela manhã e agradecer a Deus por gratidão, por tudo que Ele tem feito na sua vida. 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Missionário Júlio César. Eu vou fazer você a praticar a palavra de Deus. Eu não estou contando aqui uma história bíblica. Eu não estou pregando a palavra de Deus para você apenas ouvir. Eu não estou aqui sendo um representante do céu que Deus me enviou. Fui preparado pelo missionário Adelino de Carvalho para poder ajudar você a sair do seu sofrimento. Mas para isso você precisa vir ao meu encontro no Santuário do Jardim Nova Esperança, nesta sexta-feira, a partir das 7 horas da manhã, 3 da tarde, 7 horas da noite. Saia desse seu sofrimento. Não aceita essa situação que você está enfrentando. Tome a posição certa. Tome a atitude de fé e venha ao meu encontro. Para você sair desse embaraço, para você sair dessa linhagem que foi colocado para prender você nesse sofrimento. Tudo é possível para aquele que crê e confia no poder de Deus. Você apenas vai usar a sua fé, você vai apenas tomar a posição certo, está no lugar certo, no lugar certo, na hora certa, para as coisas de Deus acontecer na sua vida. Porque Deus, Ele tem prazer, Ele tem cura, Ele tem milagre para dar para você e você ter um sorriso no rosto, o prazer de olhar para a vida e ver Deus operando por intermédio do Espírito Santo. Olha que força! Intermédio do Espírito Santo de Deus, que tem toda a força e todo o poder, que é a ordem de Deus, porque Jesus diz: eu vou, Pai, e vou deixar o meu Consolador, o Espírito Consolador. Eu estou aqui sendo usado pelo Espírito de Deus para poder ajudar você. Tem jeito, tem solução, tem cura, tem milagre, tem resposta de Deus para a sua vida. Mas você não pode continuar nesse embaraço. Você não pode continuar com suas pernas presas, com a sua mente bloqueada. Eu não estou falando de religião, eu não estou falando de placa de igreja, eu estou falando da sua vida, que tem importância, que você nasceu para ser feliz. Então me procure nesta sexta-feira, no Santuário do Jardim Nova Esperança, a partir das 7 horas da manhã, 3 horas da tarde e 7 horas da noite. Deus vai mudar a sua história, em nome de Jesus.

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3: 3 horas e 30 minutos.
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1: O que eu quero dizer para você hoje é que eu não sei o que vai acontecer, tem o que vai acontecer. Eu não sei o que pode acontecer. Pode acontecer, mas eu sei que você vai vencer essa parada. Mas você tem que ser mais duro do que o inimigo. Você tem que ter a coragem de uma leoa parida, que enfrenta qualquer situação. Você tem que ter a força de um touro rebelde, que enfrenta a situação e que marcha para cima do inimigo e diz: aqui não, porque aqui quem governa é Deus, quem tem poder é Deus, e eu estou debaixo da autoridade de Deus.
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5: Diz a Bíblia revelada que o inimigo vem contra você por um caminho e foge de você por sete caminhos. Desesperado, ele foge porque não esperava encontrar à sua frente o arcanjo Miguel. Preste atenção.

0: caminhos com sua espada.
1: O arcanjo Miguel entrou na sua batalha com seu
0: com sua espada.

0: céu.
1: Paz e luz pra você, meu irmão. Paz e luz pra você, minha irmã. Para você que está acompanhando aí a nossa programação aqui na Web Rádio Reino, que Deus venha abençoar rica e abundantemente a sua casa e a sua família, em nome de Jesus. Lembrando a você que você pode estar enviando o seu nome e o da sua família para serem inclusos ao momento de oração. Adicione o nosso número, 62, nosso WhatsApp é o 62985834609. 62985834609. Ou dentro do nosso aplicativo ou no nosso site, o www.radioreino.com, ou nosso aplicativo baixado aí na sua Play Store, o aplicativo Web Rádio Reino. Nele você pode deixar aí o seu pedido de oração na aba de pedido de oração ou de recados. Que Deus abençoe a sua vida. Mais uma vez aí, o nosso WhatsApp, 62985834609. Paz e luz para você!

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2: 3:59.
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1: Meu jovem, minha jovem, meu irmão, minha irmã, adolescente e pessoas de todas as idades que curtem a intelectualidade da leitura. Eu quero agradecer a tantas pessoas que já leram pelo menos uma parte do meu novo livro, A Experiência que Faz a Diferença, e comentaram. Foram muitos os comentários do que aprenderam, daquilo que a minha experiência de vida passou, porque tem isso. Tem coisas que nós aprendemos com a experiência das pessoas. E a experiência faz a diferença. Eu vou citar um exemplo. Eu recebi um comentário de um homem, um irmão, que brigava com a esposa. Depois que ele brigava, por alguma coisa que ela falou, ela achava ruim com ele e falava com ele: por que você brigou comigo por isso? Eu só falei. Acontece que para a mulher, só falar é só falar. Para o homem, só falar é um desafeto, é uma ofensa. Porque todo insulto para o homem começa com uma palavra. Eu não vou citar aqui em respeito a você, mas no momento que uma pessoa no mundo xinga a mãe da outra, ela só falou. E quantas mortes já ocorreram por causa disso? Mas a experiência mostra que se você levar a fala da pessoa só como fala, aquilo vai passar, a pessoa vai cair em si, a vida vai seguir e você vai ser feliz. São experiências que eu tive na minha vida que me evitaram ir para a cadeia, ir para inimizades. Por quê? Porque quando você leva a sério o que uma mulher te ofende, aquela ofensa vira um crime para você. Mas para ela, ela só falou. É diferente. O homem é diferente da mulher em tudo, inclusive na dialética, na forma de pensar, no que diz respeito a ofender ou não ofender. Meu livro fala sobre jovem, a importância que tem o pai, a mãe, em orientar o filho, a filha, sobre aquilo que eles assistem ou deixam de assistir na internet. Parece tão simples para você, parece tão simples para o jovem, mas aquilo traz uma consequência terrível. Terrível. Porque acaba entrando para a cabeça do jovem, acaba entrando para a cabeça do adolescente, e vira mágoa, vira ofensa. Mas, apóstolo, o que fazer quando isso acontece? É simples. Não leve nada a ferro e fogo. Seu filho te ofendeu, abrace ele. Dissolva aquele ódio, aquela raiva momentânea em amor. Dissolva aquelas palavras agressivas em afeto. E depois, lá na frente, você diz para a pessoa, que pode ser sua mãe ou seu pai: ô mãe, eu te amo tanto, mãe. E a senhora me machucou aquele dia falando isso. Não se bate. Não se agride. Nem a mãe, nem o pai, nem o irmão, nem uma outra pessoa, por uma coisa que ela falou sem pensar. Ah, mas ela deveria pensar, apóstolo. Deveria, mas não pensou. E por causa disso você vai piorar a situação, levando a sério uma ofensa. O amor tem uma força violenta. Para cobrir todos os nossos erros e defeitos. Mais que isso, o amor tem um poder magnético de apagar o passado. Tem um provérbio que diz assim: quem bate esquece, quem apanha sempre lembra. Esse provérbio é do diabo. A Bíblia diz: esquecendo-me das coisas que para trás ficaram, prossigo meu alvo. O que ficou para trás eu esqueço. Ninguém nunca me ofendeu. Ninguém nunca me traiu. Ninguém nunca me machucou. Doeu na hora, doeu. Depois passou. Tem um livro muito antigo que eu li, que chama A Arte da Guerra. E nesse livro a gente aprende que a gente tem que sempre dar uma saída digna para os nossos inimigos, para que eles possam deixar de ser inimigos nossos, e se não tornarem nossos amigos, pelo menos nos respeitarem. Não tem essa de que ou você está do meu lado ou está contra mim. Não tem isso, não. Ou você está do meu lado, ou eu estou do seu lado. Porque eu quero é ser feliz. Eu quero te ver feliz. Eu quero te ajudar. Esse ano eu tive experiências impressionantes com pessoas que já me fizeram mal e eu ajudei. O fato de eu ter ajudado quem me fez o mal me prejudicou? Não. A pessoa ficou toda sem graça comigo. Mas você está me ajudando? Eu falei, estou. Mas eu te fiz mal? Não fez, não. Fiz sim, me perdoe. Não fez, não. Porque o que você me fez de mal não me atingiu. E eu te amo. Você é meu irmão. Criou-se uma dívida. Criou-se uma dívida daquela pessoa para comigo por causa do perdão que eu liberei. Meu livro fala tudo isso e mais alguma coisa. Aliás, corrigindo, ele não fala tudo isso, ele fala alguma coisa disso e muito mais coisa que eu não falei aqui. A experiência que faz a diferença. Tem que usar a experiência das pessoas para construir uma nova história, um novo caminho, uma nova estrada para a sua vida. Te amo, te amo, te amo. Deus te abençoe. Você é meu irmão, você é minha irmã. Se todo mundo apagasse da memória os sofrimentos do passado e construísse um novo caminho de amor, de paz, o mundo seria diferente.

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0: 4:38.
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1: Se vestir da armadura de Deus e ficar firme. É tudo uma decisão e uma ação. Decisão e ação. Você decide o que você quer fazer e o que você vai fazer. E faz. Efésios 6:10 diz assim: finalmente, fortaleçam-se no Senhor e no seu forte poder. 11. Vistam toda a armadura de Deus. Tem que fazer tudo o que tiver que fazer. Para quê? Para poderem ficar firmes contra as ciladas do diabo.
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4: Igreja Viva de Jesus, paz e luz. Que o nosso Deus abençoe você e toda a sua família, rica e abundantemente, em nome de Jesus. Levante a mão direita para o céu e repita comigo: para a liberdade, Cristo me libertou. Aleluia! Glória a Deus! Agora repita bem forte pela segunda vez: para a liberdade, Cristo me libertou. Aleluia! Eu creio! Você crê? Eu creio! Pela terceira vez, bem forte, repita comigo: para a liberdade, Cristo me libertou. Em nome de Jesus. E eu tenho uma palavra de Deus decisiva para o destino da sua vida. Escuta, você tem vivido como uma pessoa verdadeiramente livre? Uma pessoa que não está com algemas nos seus pulsos? Uma pessoa que não está amarrada? Uma pessoa que por nada é impedida de avançar, de conquistar. Você tem vivido como um verdadeiro livre? Foi para a liberdade que Cristo te libertou. Ah, apóstola, eu creio nisso, que foi para a liberdade que Cristo me libertou. Tá certo, eu também creio. Está na Bíblia. E segundo a Bíblia, até os demônios creem nisso. E estremecem, porque sabem o poder da palavra de Deus. Mas qual que é a diferença dos demônios que creem e estremecem e do verdadeiro cristão, que também crê e estremece. Estremecer é temor. Qual que é a diferença? Se até os demônios creem e tremem diante da palavra de Deus, o que difere um verdadeiro cristão que crê e treme diante da palavra de Deus dos demônios que a Bíblia diz que creem e tremem diante da palavra de Deus? Fala comigo assim, a diferença é uma só. Repita comigo assim: obediência. É. Crer na palavra de Deus não é vantagem nenhuma, porque até os demônios creem e tremem. Tem gente que crê e nem treme de medo de Deus. Não tem temor de Deus nenhum. O que tem de crente por aí que crê, é crente. Ele crê na Bíblia, mas não tem temor de Deus. Não treme de medo de Deus. Eu aprendi com meu pai, o apóstolo, que quem teme a Deus não teme mais nada. Porque só esse medo que um verdadeiro cristão fiel a Deus deve ter na vida. O medo de desagradar a Deus. Porque se Deus é por nós, nada pode contra nós. Agora, os demônios creem na palavra de Deus e tremem de medo, mas eles desobedecem. Eles são rebeldes a Deus. A diferença é que nós cremos, trememos de medo diante da grandeza, majestade e soberania do Senhor Todo-Poderoso, mas nos submetemos a Ele, obedecemos a Ele e seguimos o único caminho, a verdade e a vida, que é Jesus, o único caminho que nos leva a Deus. Profundo, né? Mas não é sobre isso que eu vou pregar hoje, não. Hoje eu vou trazer uma mensagem profunda, profunda, profunda demais sobre o filho da livre e o filho da escrava. Quem é você? Quem é você na vida? Filho da livre é verdadeiramente livre. Nada impede o filho da livre de fazer aquilo que ele tem que fazer, conquistar aquilo que ele quer conquistar, desfrutar daquilo que ele quer desfrutar. Ele é livre. Se ele é livre, ele tem a liberdade de ir e vir, de fazer o que ele quiser. Ele é livre. Filho da livre vive como um livre. Ele é livre. Filho da livre é livre. Porém, o filho da escrava nasce escravo, vive como escravo, é tratado pela vida como escravo, é tratado por todos os seres viventes, humanos, celestiais e infernais, todos os seres viventes, natureza, tratado pela vida na sua totalidade como escravo, porque ele é filho da escrava. Filho da escrava é escravo. Filho da escrava é escravo. Filho da livre é livre. E eu vou trazer uma mensagem tão profunda sobre isso, que eu sei que o Espírito de Deus já começou a trabalhar aí, ó, pesado dentro de você. Deus quer pôr ordem na sua vida. Ele te ama de um jeito que você não consegue imaginar. E quando eu falo em amor, a maioria das pessoas entende romance, paixão, sentimento. Amor não é sentimento. Amor é sacrifício, é atitude. É o empenho sacrificial em ver quem você ama bem, feliz e ajudar sem medir esforços. Isso é amor. Tem uma máxima minha que é: não me fale de amor sem falar em sacrifício. É preguiça. É mentira. Não é amor. Quando a gente vê lá em João 3,16, o relato central de toda a Escritura Sagrada, que diz que Deus amou o mundo a tal maneira, a tal ponto, de tal maneira, que Ele sacrificou o Seu único Filho. Olha a forma de amor extremo de Deus. É num sacrifício imensurável. Um amor imensurável de maneira sacrificial. Quando você lê lá em Efésios a instrução de como o marido deve amar a esposa e a esposa deve respeitar o marido, você vê sacrifício o tempo todo. E o apóstolo Paulo diz: marido, ame a sua esposa como Cristo amou a igreja, que a si mesmo se entregou por ela. Ou seja, deu a vida por ela, sacrificou por ela. Mulher, ame seu marido como a igreja deve amar a Cristo. Respeitando, né? A mulher, o marido ama a esposa, a mulher respeita o marido e submeta-se em tudo a ele. Submissão. O diabo é crente, mas ele não é igreja, ele não é submisso. Só é igreja quem é submisso a Cristo. Profundo demais. Eu falei, eu te avisei, que hoje Deus vai botar ordem na casa da sua vida. Ó, endireitar sua visão espiritual e te levar a uma reflexão de como tem sido a sua vida na realidade. Você tem vivido como um filho da livre, que doença não te impede, vício não te impede. Você não está amarrado na sua vida sentimental, sua vida financeira não está amarrada. Isso é um livre. Para a liberdade, Cristo te libertou. Livre. Agora, como estão seus resultados? Apóstola, está tudo indo bem. Só a minha vida sentimental que está amarrada. Então você está escravizado. Uma vida sentimental amarrada. Você está algemado a um sofrimento na vida sentimental. Não, está tudo indo bem, apóstola. É só meu financeiro que estou muito enrolado financeiramente. Então seus caminhos estão amarrados. Parece mais com quem é livre ou com quem é escravo? Vamos pensar nisso? Então, a mensagem de Deus para você, e eu quero já entrar nela, porque é muito forte e eu sei que Deus está fazendo uma grande obra aqui hoje na sua perspectiva de vida. Porque Deus te ama e Ele quer ver um destino como livre, verdadeiramente livre em você. Ele quer te ver reinar em vida com Cristo, porque foi para a liberdade que Cristo te libertou. Você não pode aceitar essa escravidão na sua vida, não. Deixa Deus fazer a obra, agir, ó, na sua mente hoje aqui, e te revelar coisas grandes e profundas que você não sabe. Talvez você está passando por uma luta tão grande e está achando que isso é provação de Deus. Provação é coisa boa, para nos subir de nível. Mas talvez você esteja enganado. E isso não é uma provação nada, isso é uma escravidão. Você tem que se libertar disso. E é na agressividade da fé que você se liberta e arrebenta essas algemas de escravidão que estão te amarrando nesse sofrimento. De pé como você está, levante suas mãos aos céus, feche os seus olhos, deixa eu orar forte agora em favor da sua vida. Meu Deus e meu Pai, Todo-Poderoso, Deus Forte, Deus Eterno, Deus Fiel, Deus Vivo, Vivo, Vivo. Eu levanto a minha mão direita agora em direção à vida deste homem de fé, em direção à vida desta mulher de fé, que está recebendo diretamente do teu Espírito uma revelação íntima e profunda sobre o destino da sua vida. Pai, Jesus nos ensinou na oração do Pai Nosso a pedir: venha a nós o vosso reino, seja feita a vossa vontade, assim na terra como no céu. E eu não aceito, meu Deus, ver este meu amado irmão, esta minha amada irmã, sendo filho da livre, que é a igreja, vivendo como um escravo, algemado num sofrimento que ele não tem que passar por ele. Porque foi para a liberdade que Cristo nos libertou. Então, meu Deus, eu estou ministrando a tua palavra, rema, fresca do céu, vinda diretamente do teu Espírito. O Senhor está usando a minha boca para falar com essa pessoa e tirar ela desse lugar de escravidão e colocá-la na liberdade para ela reinar e não arrastar como um escravo algemada nesse sofrimento todo. Faça uma grande obra aqui, Senhor, e revele profundamente cada um, para que essa pessoa reaja, reaja, reaja, e pelo teu poder e pelo poder da fé violenta dela, ela seja de uma vez por todas liberta de todo jugo da escravidão, porque este é o dia, este é o momento, esta é a corrente forte da libertação. Prepara ela, Senhor, para este impacto de libertação completa, deixando para trás esse sofrimento da escravidão. Em nome de Jesus, amém. E quem recebe e crê, diga amém. Em nome de Jesus. De pé como você está, eu quero que você abra sua Bíblia em Gálatas, capítulo 5. Versículo 1. É uma carta menor, então às vezes os irmãos demoram um pouco mais para achar. Fica antes de Efésios, nas cartas do apóstolo Paulo, lá no final da Bíblia. E nesse encontro da aliança com Deus no Monte Manaim, houve da parte de cada irmão uma reflexão de como era a vida antes da aliança com Deus e depois da aliança com Deus. E os irmãos perceberam, né? Melhorou a vida, melhorou. Melhorou a paz, melhorou. Melhorou a saúde, melhorou. Melhorou a alegria de viver, a esperança, a força interior, melhorou. Melhorou o financeiro, melhorou o casamento, melhorou a família, melhorou, realizou sonhos que não eram realizados antes, de jeito nenhum, realizou. Então você vê que a aliança com Deus é aquela força de Jacó, que Deus vai comigo, me prover e eu sou fiel até a morte. Então é uma progressão mesmo que acontece espiritual, uma progressão material, sentimental, uma progressão na vida. Aliança com Deus é progressão na vida. Como Jacó: se o Senhor for comigo, eu serei com o Senhor, e o Senhor será comigo, e eu serei com o Senhor, assim como é uma aliança, um para o outro para um. Eu sou do meu amado, o meu amado é meu. E é isso que todo mundo quer, só se a pessoa for muito imbecil, só se ela for muito burra, para não querer progredir na vida, né? Então, todo mundo quer. O pastor que tem uma igreja pequena, ele sonha em ter uma igreja grande. Uma irmã que tem um apartamento pequeno sonha com um apartamento maior. Um irmão que tem uma casa pequena sonha em ter uma casa maior. Uma pessoa que tem um carro mais popular sonha em ter um carro melhor. Uma pessoa que não tem carro sonha em ter carro. Uma pessoa que não tem moto sem ter moto ou carro. Então você vê que um empresário que tem uma empresa pequena sonha em ter uma empresa grande, um empregado sonha em ser patrão. E o meu filho, irmãos, Davi, sonha em ser marido e pai. Socorro! Socorro! Socorro! Oh, meu Deus, vocês oram por mim, viu, irmãos? Por favor, eu oro por vocês toda madrugada. Eu tô pedindo oração pelo Davi. Davi tem 13 anos. Ele acorda pregando e prega em casa, e prega na escola, e prega na rua, e prega, na... e vai prega, e prega, prega, prega. Mas quando ele era pequenininho, ele falava mesmo, eu sou um pegador, pegador. Eu falava, Davi, pregador, Davi, pregador. Tá bom, mamãe, eu sou um pegador. Não, Davi, você não é um pegador. Pegador não é bom, você é um pregador. Porque ele não falava o R pequenininho, né? Cresceu e aprendeu a pregar igual gente grande. Tá no fogo, num avivamento glorioso. 5 horas da manhã, o quarto dele em frente ao meu. Eu não sei despertador. O menino já começa. Paz e luz, bom dia, não sei o quê. Aí eu falo, oh Deus, na hora que do sono da tua serva, o teu servo vizinho da frente começa a pregar. O sonho do Davi, irmãos. Porque ele já está, né, ingressado no ministério, já, né, já está fazendo a carreira ministerial dele. E ele tem, né, um sonho e aspira lugares altos no ministério que ele já está exercendo. Então, o sonho dele, que ele ainda não está vivendo, é de casar e ter filho. Só que o abençoado tem 13 anos. Então, meu pedido de oração é sério. Vocês me ajudam a pedir. Deus, põe um freio no menino. Porque ele não vai mexer. Olha que as moças têm que... Como diz meu pai, né? Quando eu era solteira, ele falava assim... O homem pra namorar minha filha. O cara vai ter que me encarar. Vai ter que me beijar primeiro. Aí, quando o bispo Rodrigo foi me pedir namoro pro meu pai... Ele chegou pro meu pai e falou assim... Meu apóstolo... Eu vim aqui, com todo respeito, eu vim beijar o senhor. Aí meu pai entendeu. Então, eu aprendi com meu pai. E estou dando um recado aqui para toda a igreja Reino dos Céus no Brasil que me assiste agora. A moça para beijar meu filho, minha irmã, olha aqui nos meus olhinhos, vai ter que me beijar primeiro. Vai mesmo, eu tô rindo, mas é sério. Eu estou rindo, mas eu não estou brincando. Todo mundo tem um sonho. Qual é seu sonho? Escravo sonha? Ah, escravo não sonha. Não pode. Escravo trabalha, trabalha, trabalha e não tem nada na vida. Só livre pode sonhar. Só filho da livre é livre. Só livre pode sonhar. Escravo não pode sonhar porque ele não pode realizar nada. É, meu Deus! Escravidão e liberdade. Que vida que você quer? É sobre isso que eu quero falar hoje. Para que você não fique agarrado a uma vida escrava, tendo tudo para ser livre. Porque se você ficar agarrado à escravidão... Você não vai progredir na vida, não, irmão. Irmã. Quem achou, diga amém. Gálatas 5, versículo 1. Diz assim. Foi para a liberdade que Cristo nos libertou. Portanto, permaneçam firmes. Firmes aonde? Na fé. Fé para ser livre, fé para sair da escravidão, fé para não aceitar mais, se submeter a um jugo de escravidão. Marca na sua Bíblia, porque esse texto aqui é muito forte. E aqui o apóstolo Paulo não está pregando para o mundo, não. Ele está pregando para a igreja. um alerta. Cristo te libertou para você ser livre. Então não aceite viver subjugado à escravidão. Não aceite, se revolte contra tudo que te escraviza. Isso não é de Deus para você. Foi para a liberdade que Cristo te libertou. Não aceite escravidão. Palavra de Deus, palavra da salvação. Dá um beijo na sua Bíblia, fecha ela, põe na cadeira e fica de pé. Não aceite escravidão na sua vida. Nós estamos em preparação espiritual desde o dia 1 de agosto, que é um mês pesado de batalha espiritual. Para que nós do altar, o apóstolo, eu, todos os profetas verdadeiros do Altíssimo, os bispos, os pastores, os missionários, os obreiros, nós estamos em grande preparação e consagração espiritual para este ataque agressivo contra o espírito de escravidão, contra o sofrimento que te escraviza. E você vai, ó, arrebentar as algemas da escravidão na sua vida, em nome de Jesus. Em nome de Jesus. Algemado, você não consegue fazer muita coisa, a não ser submeter aquilo que quem tem te escravizado, que não é Deus, é o mal. Quem escraviza é o mal. Cristo liberta. Você está escravizado, você está sofrendo. Então, quando você está algemado debaixo de escravidão, tudo que lhe resta é fugir, viver fugindo. Igual Ismael. Ismael é o filho da escrava. Vive fugindo. Isaac é o filho da livre. Ele recebe a herança. Ele recebe do pai. Ele recebe aquilo que Deus tem para ele. Ele é livre. Ismael tem que fugir. É escravo. Porque é filho da escrava. Para a liberdade, Cristo te libertou. Não aceite escravidão na sua vida. Em nome de Jesus. Eu quero que você levante suas duas mãos aos céus e olhe para cá. E com os olhos abertos, se você sabe cantar o louvor, cante. Se você não sabe, acompanhe a letra desse louvor, que é muito forte. Muito forte. E vai calar fundo aí no seu coração, no seu entendimento, para você perceber que ser escravo ou ser livre não depende de Deus. Na sua vida, depende só de você.

0: que esperam no Senhor, renovam suas forças, voam alto como águia. Aleluia!
1: Uau! Glória a
2: Deus!
1: Qual
2: é o seu nome?
3: Roberto.
2: Roberto, qual o bairro você mora?
3: Moro no Pindorama.
2: Fala para as pessoas que estão ouvindo o Senhor neste momento, Roberto, quais eram os problemas que o Senhor estava enfrentando antes de chegar aqui ao santuário?
3: Eu não dormia direito, o meu menino estava mexendo com droga, hoje não mexe mais.
2: Há quanto tempo seu filho mexia com drogas? Quantos anos ele tem?
3: Hoje está com 18 anos, antes ele começou com 15 anos.
2: Que droga que ele usava?
3: Todo tipo de droga, hoje não mexe mais. Hoje parou, está liberto, graças a Deus.
2: O senhor estava sem dormir há quanto tempo? O senhor falou que estava com sangue.
3: Já uns 3, 4 anos que ele saía de casa, não voltava, ficava para a rua até meia-noite, 1 hora da manhã, 2 horas da manhã. Eu ficava em claro, sem dormir.
2: Estava andando na rua, chegava em casa e não conseguia dormir?
3: Não conseguia dormir.
2: O senhor tomava remédios?
3: Tomava remédio. Hoje, eu, graças a Deus, não sinto mais nada.
2: Chegou aí aos médicos para ver que tipo de problema o senhor estava passando?
3: Pedi orientação, ele falou que não tinha jeito, que é só internar ele. Fiz a corrente aqui, graças a Deus, hoje está curado.
2: Que remédio o senhor tomava para tentar dormir?
3: Calmante, todo tipo de remédio eu tomava. E ficava em claro a noite toda. Aí, graças a Deus, hoje não precisa mais.
2: Você chegou a iniciar algum tratamento médico, alguma coisa?
3: Fiquei mais ou menos 2 anos mexendo com tratamento e nada adiantava. É o problema mesmo que eu ficava muito preocupado, que eu ficava a noite toda sem dormir e pensando nele, então é isso que estava trazendo o problema.
2: Você sofreu muito, né, durante esses anos?
3: Muitos anos, muito mesmo. É um sofrimento terrível.
2: É muito difícil, né?
3: Difícil demais a conta. Só a gente que é pai que sabe o sofrimento que a gente passa.
2: Ver o seu filho nas drogas, se eu tinha medo de acontecer alguma coisa com ele.
3: Porque toda hora você estava ouvindo falar, matou o fulano de tal, o fulano está morto. Então você ouvia uma bomba, você já achava que era um tiro, né? Então você ficava, Então aquele sofrimento a vida toda.
2: Como é que você chegou aqui ao santuário?
3: Aí eu cheguei através, ouvindo a rádio, porque eu ia trabalhar, ficava ouvindo, aí eu pensei, eu vou lá vai ser a minha salvação, vai ser lá, em nome de Jesus. E...
2: Chegou do início na trezena, está seguindo as orientações que está sendo passado no santuário. Como é que está a sua vida hoje?
3: Hoje está boa, minha vida hoje está uma benção, só graça, graças a Deus.
2: Dorme tranquilo?
3: Tranquilo, agora deito e durmo tranquilo. Estou até mais novo hoje.
2: E o seu filho?
3: Agora está bom, graças a Deus.
2: Está muito feliz?
3: Graças a Deus.
2: Seu filho foi liberto?
3: Foi liberto, graças a
2: Deus. Cheirava cocaína, fumava maconha, todo tipo de droga. Começou desde os 15 anos de idade, hoje ele está com 18 anos, ele veio e formou a Trezena Milagrosa, não conseguia dormir à noite já, tinha 3 anos e não conseguia dormir. Tomava remédios, fazia tratamentos, mas quando chegou ao santuário foi liberto desses remédios, está dormindo.
3: Graças a Deus.
2: Está feliz?
3: Estou feliz.
4: 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Oh.

Tenho uma palavra de Deus para você hoje. Paz e luz para você, que o nosso Deus te abençoe rica e abundantemente em nome de Jesus. Deixa eu ler para você o Salmo 19, os primeiros versos, que é tão lindo, tão forte, e vai abençoar nossa madrugada hoje. Olha o que Davi escreveu sobre Deus, que coisa mais maravilhosa. Os céus declaram a glória de Deus. O firmamento proclama a obra das suas mãos. Um dia fala disso a outro dia. Uma noite o revela a outra noite. Sem discurso nem palavras, não se ouve a sua voz. Mas a sua voz ressoa por toda a terra e as suas palavras até os confins do mundo. Nos céus, ele armou uma tenda para o sol, que é como um noivo que sai de seu aposento e se lança em sua carreira com a alegria de um herói. Sai de uma extremidade dos céus e faz o seu trajeto até a outra. Nada escapa ao seu calor. A lei do Senhor é perfeita e revigora a alma. Olha que lindo. A lei do Senhor é perfeita e revigora a alma. Os testemunhos do Senhor são dignos de confiança e tornam sábios os inexperientes. Coisa maravilhosa, né, gente? Meu Deus! Os preceitos do Senhor são justos e dão alegria ao coração. Os mandamentos do Senhor são límpidos e trazem luz aos nossos olhos. O temor do Senhor é puro e dura para sempre. As ordenanças do Senhor são verdadeiras, são todas elas justas. São mais desejáveis do que o ouro, do que muito ouro puro, mas são mais doces do que o mel, do que as gotas do favo. Por elas o teu servo é advertido, a grande recompensa em obedecer-lhes. Quem pode discernir os próprios erros? Absolve-me dos que desconheço. Também guarda o teu servo dos pecados intencionais, que eles não me dominem. Então serei íntegro, inocente de grande transgressão. Que as palavras da minha boca e a meditação do meu coração sejam agradáveis a ti, Senhor, minha rocha e meu resgatador. Coisa linda, né? Eu ia ler só os primeiros versos do Salmo 19, acabei lendo o Salmo 19 inteiro, porque é bonito demais. A gente tem que aprender com a palavra de Deus. Entendeu? A gente tem que aprender com a palavra de Deus. Quando eu vejo pessoas tão maravilhosas, que eu amo tanto, ao me encontrarem todos os dias, ao despedirem de mim quando vão para sua casa e eu vou para a minha, todos os dias, dizerem assim: apóstola, até daqui a pouco na oração da madrugada. Não perco uma oração da madrugada. Tem milhares de pessoas que oram comigo todas as madrugadas. E você vê que Deus vai falando com a gente, a cada madrugada ele traz uma palavra de renovo espiritual. Como diz aqui Davi, né, no versículo 7 do Salmo 19, a palavra do Senhor, ela é perfeita e revigora a nossa alma. O que é a alma da gente? A alma da gente é a essência de quem a gente é. Na nossa alma abrigam todas as nossas emoções, todas as nossas lembranças, a saudade, a expectativa, tá tudo na alma. As frustrações, as emoções de toda espécie, elas se instalam na nossa alma. A nossa alma, ela é eterna. Ela é a essência da nossa vida, é quem a gente é.
o corpo acaba, a alma permanece para sempre, né? O espírito prega para a alma. Madrugadas dessa para trás, eu estava aqui ensinando, né, para vocês o que Davi me ensina na palavra de Deus. Quando ele diz, pregando para a alma dele: por que estás abatido, a minha alma? Por que te afliges dentro de mim? Espera em Deus, porque você ainda vai louvá-lo. Então, a gente tem que aprender a espera em Deus, porque você ainda vai louvá-lo. Então,

e viver uma vida que louve a Deus, que agrade a Deus. Davi é outra coisa que eu aprendo com Davi na palavra de Deus. Ele diz assim: que a minha vida seja um louvor a ti, Senhor. Não só o que sai dos meus lábios, mas a minha vida, minha forma de viver, te louve. Forte, né? É lindo, né? É forte, poderoso. Então, medite nessas palavras no dia de hoje, que o Espírito revelador de mistérios, o Espírito Santo de Deus, trabalhe pesado no seu interior, na sua mente, na sua alma. Oh, a alma da gente precisa de socorro de Deus, para a gente ser forte, para a gente caminhar pela fé e não por vista. Não pelo que a gente está vendo, pela realidade, mas pela fé que ultrapassa a realidade e traz à existência o que não existe. A gente tem que viver pela fé e não retroceder, para Deus ter prazer na nossa vida. Deus te abençoe. Vamos orar? Senhor, é madrugada, te agradeço porque estamos vivos. E se há vida, é porque o Senhor nos dá. A dádiva da vida, que só o Senhor pode dar. Te agradeço pelo dom da fé, pela revelação do reino dos céus na nossa vida, no nosso entendimento, o que muda tudo no nosso estilo de vida, na nossa forma de enxergar todas as coisas, porque passamos a ver com os olhos da fé. E isso nos dá poder de tudo. Tudo posso naquele que me fortalece. O Senhor é a nossa força. Ó Deus, abençoe cada pessoa que ora comigo agora, onde quer que esteja, e fortaleça ela, Pai. Em nome de Jesus, que o fogo do Espírito Santo arda dentro dela poderosamente. E um primeiro amor se mantenha vivo dentro dela a cada dia, em nome de Jesus. Amém.

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3: Chegando mais uma edição do nosso quadro A Hora do Consumidor, por aqui nesta quarta-feira, né? Hoje, 12 de agosto de 2026. A pergunta agora é da Fernanda de Cascavel, no Paraná. Ela fez a matrícula em um curso de idiomas e só depois ela descobriu várias taxas que ninguém tinha informado. E ela pergunta: o que faço? Olha, Fernanda, o fornecedor deve informar todos os custos antes da contratação, viu? O artigo 6º, inciso 3º do Código de Defesa do Consumidor garante o direito à informação clara sobre preços e condições, tá bom? Taxas ocultas podem ser questionadas pelo consumidor, viu? Fica aí a nossa dica para você, né? E tomara que, né, você consiga, né, que eles consigam esclarecer esses pontos aí, né? Porque cobrar por algo que, né, que você não sabe é complicado, hein? Eu sou Kleber Salles e esse foi o nosso Hora do Consumidor, que volta daqui a pouco.
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6: O Internacional acertou a saída do atacante Gustavo Huguin, de 20 anos, para o Al Ain, dos Emirados Árabes Unidos. O jovem já se apresentou ao novo clube e assinou contrato por 3 anos. O Inter liberou o jogador porque seu vínculo terminaria em janeiro de 2027, mas manteve 10% dos direitos econômicos pensando em uma futura negociação. Huguin foi o artilheiro do Inter na Copinha de 2026, com 5 gols. Embora a equipe tenha sido eliminada nas oitavas de final, o atacante, que chegou ao Colorado após passagem pelo Bahia, deixa o clube sem ter estreado profissionalmente pelo Inter. Pelo Bahia, ele chegou a disputar 2 partidas no time principal, antes de seguir para os Emirados Árabes.
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7: Olá, chegando para você o nosso Esporte Agora de hoje com a minha apresentação, locutora Patrícia. E a seleção brasileira vive um vazio total de perspectiva e precisa recuperar o próprio DNA futebolístico, disse Arnaldo Ribeiro no posse de bola do canal UOL. O comentarista apontou um distanciamento entre time e torcida. Walter Casagrande foi na mesma linha e disse que o problema não se resume à bola ou convocação. Para ele, falta uma conexão básica com o universo real antes mesmo de qualquer resgate de identidade em campo.
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9: Olá, eu sou a Tati Chagas e esse é o nosso Alimente-se Bem de hoje. Vamos a mais uma dica. Prefira alimentos naturais. Siga uma alimentação o mais natural possível e tente fugir de refeições com muitos produtos industrializados. Se comer um macarrão industrializado, faça você mesmo um molho caseiro. Se quiser tomar um suco de frutas, tente tomar o natural, pois os alimentos industrializados contêm muitas substâncias como corantes e conservantes, que possuem altas quantidades de sódio e podem, em longo prazo, causar hipertensão e sobrecarregar os rins.
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3: A Hora do Consumidor com a pergunta do Marcelo de Vitória da Conquista, na Bahia. Ele diz que a escola do filho dele exige que o material escolar seja comprado apenas em uma loja indicada. E ele pergunta se isso pode, né? Olha, Marcelo, a escola pode sugerir fornecedores, mas não pode obrigar os pais a comprar em um único estabelecimento, viu? Essa prática pode caracterizar venda casada, proibida pelo artigo 39, inciso 1 do Código de Defesa do Consumidor, viu? Fica aí essa informação para você. Tomara que você consiga resolver aí, viu, Marcelo? Eu sou Kleber Salles e esse foi o nosso quadro A Hora do Consumidor. E a gente volta na próxima edição.
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7: E a possibilidade de a FIFA ampliar a Copa do Mundo para 64 seleções dividiu opiniões no Posse de Bola do canal UOL, com argumentos sobre formato, logística e impacto nas eliminatórias. No debate, os comentaristas discutiram a ideia como uma saída para o problema dos terceiros colocados e também como parte de um embate maior entre entidades e clubes. Arnaldo Ribeiro avaliou que a expansão pode acabar acontecendo por questões matemáticas depois do aumento para 48 seleções. Para ele, o desenho do torneio tende a empurrar a FIFA para uma nova mudança de tamanho.
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11: O Ministério da Previdência Social ampliou a lista de doenças e condições que dão direito ao auxílio por incapacidade temporária, o antigo auxílio-doença, sem a exigência da carência mínima de 12 contribuições. Desde 24 de julho, a gestação de alto risco foi incluída nessa relação. A mudança, estabelecida por portaria, visa garantir o acesso ao benefício para gestantes em situações de maior vulnerabilidade, com o pedido podendo ser feito pelo Meu INSS, mediante envio digital da documentação.
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12: O Goiás venceu Londrina por 1 a 0 pela 21ª rodada da Série B do Campeonato Brasileiro. O gol da vitória foi marcado por Cadu Souza, aos 26 minutos do primeiro tempo, garantindo 3 pontos importantes para o Esmeraldino na Serrinha. Com o resultado, o Goiás chegou aos 32 pontos e subiu para a 7ª colocação, ficando apenas 1 ponto atrás do Novo Horizontino, que fecha o G6. Já o Londrina permaneceu na zona de rebaixamento, em 17º lugar, com 20 pontos. E aumentou para 5 jogos a sequência sem vitória na competição.
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11: A cesta básica em Florianópolis registrou uma queda de 6,28% em julho, conforme dados divulgados. Apesar da redução, a capital catarinense ainda figura entre as cidades com a cesta básica mais cara do país, impactando o orçamento das famílias. Apesar da leve melhora, o custo de vida na cidade continua sendo um desafio para os moradores, que buscam alternativas para equilibrar as despesas. Acompanharemos os próximos levantamentos para verificar a tendência dos preços e o impacto na economia local.
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1: O agronegócio brasileiro está de olho em uma fatia ainda maior do mercado global, que movimenta impressionantes 1,5 trilhão de dólares. Em debates no 25º Congresso Brasileiro do Agronegócio, especialistas destacaram a posição estratégica do Brasil como fornecedor essencial, especialmente para a China, e a necessidade de um planejamento de longo prazo para consolidar essa liderança. A discussão abordou a importância de o Brasil entender seu papel no redesenho da ordem internacional, com foco em alimentos, energia e tecnologia. A expansão do etanol de milho foi citada como exemplo da complementaridade entre as cadeias do agronegócio, mostrando a visão estratégica do setor para o futuro.
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3: 6 e 12.
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0: Então se levantou Abraão pela manhã de madrugada, e albardou o seu jumento, e tomou consigo dois de seus moços, e Isaque seu filho, e cortou lenha para o holocausto, e levantou-se, e foi ao lugar que Deus lhe dissera. Ao terceiro dia levantou Abraão os seus olhos, e viu o lugar de longe, e disse Abraão a seus moços: Ficai-vos aqui com o jumento, e eu e o moço iremos até ali, e havendo adorado, tornaremos a vós. E tomou Abraão a lenha do holocausto, e pôs-la sobre Isaque seu filho, e ele tomou o fogo e o cutelo na sua mão, e foram ambos juntos. Então falou Isaque a Abraão seu pai, e disse: Meu pai. E ele disse: Eis-me aqui, meu filho. E ele disse: Eis aqui o fogo e a lenha, mas onde está o cordeiro para o holocausto? E disse Abraão: Deus proverá para si o cordeiro para o holocausto, meu filho. Assim caminharam ambos juntos. E chegaram ao lugar que Deus lhe dissera. E edificou Abraão ali um altar, e pôs em ordem a lenha, e amarrou a Isaque seu filho, e deitou-o sobre o altar, em cima da lenha. E estendeu Abraão a sua mão, e tomou o cutelo para imolar o seu filho. Mas o anjo do Senhor lhe bradou desde os céus e disse: Abraão, Abraão. E ele disse: Eis-me aqui. Então disse: Não estendas a tua mão sobre o moço e não lhe faças nada, porquanto agora sei que temes a Deus. E não me negaste o teu filho, o teu único filho. Então levantou Abraão os seus olhos e olhou, e eis um carneiro de trás dele, travado pelos seus chifres num mato. E foi Abraão, e tomou o carneiro, e ofereceu-o em holocausto, em lugar de seu filho. 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

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Não...

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1: Meu jovem, minha jovem, meu irmão, minha irmã, adolescente e pessoas de todas as idades que curtem a intelectualidade da leitura. Eu quero agradecer a tantas pessoas que já leram pelo menos uma parte do meu novo livro, A Experiência que Faz a Diferença, e comentaram. Foram muitos os comentários do que aprenderam, daquilo que a minha experiência de vida passou. Porque tem isso. Tem coisas que nós aprendemos com a experiência das pessoas. E a experiência faz a diferença. Eu vou citar um exemplo. Eu recebi um comentário de um homem, um irmão, que brigava com a esposa. Depois que ele brigava, por alguma coisa que ela falou, ela achava ruim com ele e falava com ele: por que você brigou comigo por isso? Eu só falei. Acontece que para a mulher, só falar é só falar. Para o homem, só falar é um desafeto, é uma ofensa. Porque todo insulto para o homem começa com uma palavra. Eu não vou citar aqui em respeito a você, mas no momento que uma pessoa no mundo xinga a mãe da outra, ela só falou. E quantas mortes já ocorreram por causa disso? Mas a experiência mostra que se você levar a fala da pessoa só como fala, aquilo vai passar, a pessoa vai cair em si, a vida vai seguir e você vai ser feliz. São experiências que eu tive na minha vida que me evitaram ir para a cadeia, ir para inimizades. Por quê? Porque quando você leva a sério o que uma mulher te ofende, aquela ofensa vira um crime para você. Mas para ela, ela só falou. É diferente. O homem é diferente da mulher em tudo, inclusive na dialética, na forma de pensar, no que diz respeito a ofender ou não ofender. Meu livro fala sobre jovem, a importância que tem o pai, a mãe, em orientar o filho, a filha, sobre aquilo que eles assistem ou deixam de assistir na internet. Parece tão simples para você, parece tão simples para o jovem, mas aquilo traz uma consequência terrível. Terrível. Porque acaba entrando para a cabeça do jovem, acaba entrando para a cabeça do adolescente, e vira mágoa. Vira ofensa. Mas, apóstolo, o que fazer quando isso acontece? É simples. Não leve nada a ferro e fogo. Seu filho te ofendeu, abrace ele. Dissolva aquele ódio, aquela raiva momentânea em amor. Dissolva aquelas palavras agressivas em afeto. E depois, lá na frente, você diz para a pessoa, que pode ser sua mãe ou seu pai: mãe, eu te amo tanto, mãe. E a senhora me machucou aquele dia falando isso, isso, isso, isso. Não se bate. Não se agride. Nem a mãe, nem o pai, nem o irmão, nenhuma outra pessoa, por uma coisa que ela falou sem pensar. Ah, mas ela deveria pensar, apóstolo. Deveria, mas não pensou. E por causa disso você vai piorar a situação, levando a sério uma ofensa. O amor tem uma força violenta. Para cobrir todos os nossos erros e defeitos. Mais que isso, o amor tem um poder magnético de apagar o passado. Tem um provérbio que diz assim: quem bate esquece, quem apanha sempre lembra. Esse provérbio é do diabo. A Bíblia diz: esquecendo-me das coisas que para trás ficaram, prossigo meu alvo. O que ficou para trás eu esqueço. Ninguém nunca me ofendeu. Ninguém nunca me traiu. Ninguém nunca me machucou. Doeu na hora, doeu. Depois passou. Tem um livro muito antigo que eu li, que chama A Arte da Guerra. E nesse livro a gente aprende que a gente tem que sempre dar uma saída digna para os nossos inimigos, para que eles possam deixar de ser inimigos nossos. E se não tornarem nossos amigos, pelo menos nos respeitarem. Não tem essa de que ou você está do meu lado ou está contra mim. Não tem isso, não. Ou você está do meu lado, ou eu estou do seu lado. Porque eu quero é ser feliz. Eu quero te ver feliz. Eu quero te ajudar. Esse ano eu tive experiências impressionantes com pessoas que já me fizeram mal e eu ajudei. O fato de eu ter ajudado quem me fez o mal me prejudicou? Não. A pessoa ficou toda sem graça comigo. Mas você está me ajudando? Eu falei, estou. Mas eu te fiz mal? Não fez, não. Fiz sim, me perdoe. Não fez, não. Porque o que você me fez de mal não me atingiu. E eu te amo. Você é meu irmão. Criou-se uma dívida. Criou-se uma dívida daquela pessoa para comigo por causa do perdão que eu liberei. Meu livro fala tudo isso e mais alguma coisa. Aliás, corrigindo, ele não fala tudo isso, ele fala alguma coisa disso e muito mais coisa que eu não falei aqui. A experiência que faz a diferença. Tem que usar a experiência das pessoas para construir uma nova história, um novo caminho, uma nova estrada para a sua vida. Te amo, te amo, te amo. Deus te abençoe. Você é meu irmão, você é minha irmã. Se todo mundo apagasse da memória os sofrimentos do passado e construísse um novo caminho de amor, de paz, o mundo seria diferente.

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0: nome?
1: Pilma.
0: Agora me conta que você deu início a 3N, o que Deus tem feito na sua vida?
1: Só bênção. É assim, a restauração do meu casamento, porque a gente também estava quase separando. E assim, me deu um novo marido, um marido abençoado. Ele tá, realmente está uma bênção em casa, ele está bom para os meninos, ele está bem no serviço, está realmente uma bênção.
0: Que bacana. E há quanto tempo que estava esse sofrimento na sua vida, casamento, familiares, né?
1: 14 anos.
0: 14 anos? E como que era conviver o dia a dia com seu marido, com essas brigas, desentendimentos, casamento já no fio, né?
1: Era assim, era ele entrar dentro de casa e a vontade era de eu sair. Porque a gente ficava em casa, se a gente ficasse 15 minutos perto, a gente brigava, por qualquer motivo. Hoje acabou. Hoje não tem briga mais, nem comigo, nem com os meninos. Até meus filhos estão reparando a mudança que ele teve. Não tem briga, não tem grito, não tem desespero. Graças a Deus. Só paz.
0: Esse desespero era vinha de quê? Dos seus filhos? Como é que era?
1: Do meu marido.
2: Do meu marido.
1: Ele era uma pessoa assim, totalmente transformada, transtornada, uma pessoa que brigava por tudo. As coisas, pequenas coisas, as coisas sem motivo. Hoje acabou. Graças a Deus.
0: Graças a Deus, né? E hoje, o que, que você tem a dizer para aquelas pessoas que estão te ouvindo agora?
1: Que procurem, que busquem, que venham no santuário, que tenha fé, que faça seu sacrifício, que a vitória vem. O sacrifício gera milagres.
0: Graças a Deus, né? Graças a Deus.
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4: O dia está chegando ao fim e mais uma vez estamos juntos na força da fé. Paz e luz, que o nosso Deus te abençoe rica e abundantemente em nome de Jesus. Quarta-feira é dia da revisão do livro Prospere Sendo Sócio de Deus. Quem não participou das aulas, das leituras do livro, deve participar agora. E quem participou tem que participar para rever o material aprendido e também descobrir coisas novas, porque a revelação quem dá é o Espírito de Deus. Não é a lição intelectual, não é apenas a leitura, é o sobrenatural de Deus que fala com você. E é sobre o sobrenatural que eu quero falar, porque a maioria das pessoas, elas vivem aprisionadas a um conhecimento que o mundo colocou na cabeça delas. Sabe quando a maioria das pessoas fala assim: ah, a gente tem que aceitar errar, porque errar é humano. Errar é humano. Mas a palavra de Deus, ela nos fala uma coisa interessante: sede santos como eu sou santo. Como a palavra de Deus espera que a gente seja santo se a gente é pecador? Simples: pelo sangue de Jesus e o olhar para frente. A maioria das pessoas vive escrava do pecado, sabe por quê? Porque falou assim: ah, eu erro mesmo, vou errar de novo. Isso é aceitação, porque não tem conhecimento, não tem revelação. E quem não tem conhecimento faz coisa errada mesmo, erra mesmo, porque não aprendeu que tem uma opção. Você tem uma opção. Não aceitar o fracasso, não aceitar o pecado, não aceitar a vida do jeito que ela está vindo para você. Tem homem que fala assim: ah, eu já estou com a vida errada mesmo, eu vou afundar de vez. A Bíblia fala sobre isso, que quem é sujo acaba se sujando mais, mas quem é limpo e acredita nessa limpeza que o sangue de Jesus nos dá é purificado. É por isso que nós temos diante de nós a opção e o poder espiritual para não aceitar a escravidão que o diabo quer colocar sobre a vida das pessoas, sobre a sua vida. Porque existe uma forma de escravidão bem sutil, sendo manipulada pelo diabo, fazendo com que você aceite a inveja que os outros jogam sobre você. A palavra negativa. Tem gente que fala assim: não, peraí, não. Nada de ruim me pega, só que a vida da pessoa é uma desgraça só, é uma tragédia só. E ela fala que nada de ruim pega ela. Simples. É porque esta pessoa não quer encarar a verdade, que o mundo espiritual existe. E se você não entender que a força da fé, ela muda a vida da gente, se você não entender que você precisa ter conhecimento espiritual para sair da situação em que você está, sua vida vai continuar na mesma. Você precisa enfrentar seus inimigos. Eu quero que você, dia 13 e dia 14, esteja no santuário. Porque você precisa dar um levante espiritual contra toda a força diabólica e vencer a escravidão. Na aula que nós vamos ter, eu vou fazer uma preparação forte para aqueles que querem se livrar da escravidão. Em todos os santuários do Brasil, vamos, no livro da nossa apóstola, nos tornar sócio de Deus e rejeitar o espírito de escravidão que está no mundo e que tenta entrar na vida das pessoas. Que o Senhor Jesus e a graça do Espírito Santo te abençoe, te proteja, te envolva e te livre de todo o mal, fazendo com que você possa vencer as adversidades que estão diante de você. Em nome de Jesus, amém. Que Deus te abençoe e ilumine a sua vida. Curta, compartilhe, se inscreva no meu canal e entre no meu grupo do WhatsApp. O link está abaixo do vídeo. Que Deus te abençoe. Paz e luz para você.

No mundo espiritual não existe empate. Ou você se posiciona para vencer, ou dá espaço para o inimigo avançar. Não permita que os inimigos espirituais roubem a sua alegria, a sua paz, a sua saúde, a sua prosperidade e a felicidade na sua vida sentimental. É tempo de tomar uma atitude de fé, se posicionar no mundo espiritual e derrubar todo o mal que se levanta contra você e sua família. Diz a palavra de Deus: sujeitai-vos, pois, a Deus, resisti ao diabo, e ele fugirá de vós. Tiago 4:7. 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
1: Assim diz a palavra de Deus, no livro de Gênesis, capítulo 22, versículos de 3 a 13.
0: Então se levantou Abraão pela manhã de madrugada, e albardou o seu jumento, e tomou consigo dois de seus moços, e Isaque seu filho, e cortou lenha para o holocausto, e levantou-se, e foi ao lugar que Deus lhe dissera. Ao terceiro dia levantou Abraão os seus olhos, e viu o lugar de longe, e disse Abraão a seus moços: Ficai-vos aqui com o jumento, e eu e o moço iremos até ali, e havendo adorado, tornaremos a vós. E tomou Abraão a lenha do holocausto, e pôs-la sobre Isaque seu filho, e ele tomou o fogo e o cutelo na sua mão, e foram ambos juntos. Então falou Isaque a Abraão seu pai, e disse: Meu pai. E ele disse: Eis-me aqui, meu filho. E ele disse: Eis aqui o fogo e a lenha, mas onde está o cordeiro para o holocausto? E disse Abraão: Deus proverá para si o cordeiro para o holocausto, meu filho. Assim caminharam ambos juntos. E chegaram ao lugar que Deus lhe dissera. E edificou Abraão ali um altar, e pôs em ordem a lenha, e amarrou a Isaque seu filho, e deitou-o sobre o altar, em cima da lenha. E estendeu Abraão a sua mão, e tomou o cutelo para imolar o seu filho. Mas o anjo do Senhor lhe bradou desde os céus e disse: Abraão, Abraão. E ele disse: Eis-me aqui. Então disse: Não estendas a tua mão sobre o moço, e não lhe faças nada, porquanto agora sei que temes a Deus, e não me negaste o teu filho, o teu único filho. Então levantou Abraão os seus olhos e olhou, e eis um carneiro de trás dele, travado pelos seus chifres num mato. E foi Abraão, e tomou o carneiro, e ofereceu-o em holocausto, em lugar de seu filho. 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